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3: A gente também fala tupi.
4: Eu ando jururu, cantava Rita Lee, a rainha do rock no Brasil. Jururu é uma expressão tupi muito usada na língua falada e significa triste, sem alegria. A palavra é formada por yuru, que quer dizer boca, mais ru, que seria fechada, calada. Ou seja, quem está jururu está tristonho, não quer saber de conversa e fica com os lábios cerrados, de boca fechada.
3: A gente também fala tupi, uma parceria Rádio Senado.
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6: 9:05.

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1: Eu sou Maria Clara de Souza.

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7: A gente também fala Tupi.
8: Há pessoas que não abrem mão da pipoca quando vão assistir a um filme. Pipoca é uma palavra de origem tupi e é formada pelos termos pir, pira, que significa casca, pele, mais poca, que quer dizer estourar, arrebentar. Então, pipoca é a pele estourada dessa espécie de grão de milho que arrebenta quando é colocada no fogo.
7: A gente também fala tupi, uma parceria Rádio Senado.
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10: 9:18.

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3: A gente também fala tupi.
4: O Tatu Bola foi a mascote da Copa do Mundo de Futebol, que aconteceu no Brasil em 2014. A palavra tatu vem do tupi e é um nome genérico para mamíferos que têm o corpo coberto por uma carapaça. Essa característica estaria na origem do seu nome. Tatu vem de ta, que seria casco, escama, mais tu, que significa encorpado, duro. Logo, tatu é o animal do casco duro.
3: A gente também fala tupi, uma parceria Rádio Senado.
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6: 9:34.

0: 9h41.
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2: 9h48.

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0: 10:04.

0: Eu sou Maria Clara de Souza, sou Fábio Silva Lima, sou Orlando Barreto Pereira, eu sou Gilvana, eu sou Lourenço.
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5: A gente também fala tupi.
6: Inezita Barroso, ícone da música caipira, cantava: o rio de Piracicaba vai jogar água para fora, quando chegar a água, dos olhos de alguém que chora. A palavra Piracicaba vem do tupi e dá nome aos trechos de um rio onde há uma queda d'água ou formação natural que impede a passagem dos peixes. É formada por pirá, que significa peixe, mais cicaba, que seria chegada, término.
5: A gente também fala tupi, uma parceria Rádio-Senado.
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8: 10:18.

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2: A gente também fala tupi.
3: Eu ando jururu, cantava Rita Lee, a rainha do rock no Brasil. Jururu é uma expressão tupi muito usada na língua falada e significa triste, sem alegria. A palavra é formada por yuru, que quer dizer boca, mais ru, que seria fechada, calada. Ou seja, quem está jururu está tristonho, não quer saber de conversa e fica com os lábios cerrados, de boca fechada.
2: A gente também fala tupi, uma parceria Rádio Senado.
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5: 10h31.
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4: A gente também fala tupi.
5: O Rio Araguaia percorre os estados de Goiás, Mato Grosso, Tocantins e Pará. O nome do rio vem do tupi e provavelmente deriva de araguari, palavra formada por ará, que quer dizer papagaio, mais guá, do vale, mais i, rio ou água. Portanto, Araguaia seria o rio do vale dos papagaios. No tupi antigo, Tocantins significa bico de tucano e Pará, mar ou rio grande.
4: A gente também fala tupi, uma parceria Rádio Senado.
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7: 10h47.

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5: A gente também fala tupi.
6: A caatinga é o bioma predominante na região Nordeste. Essa palavra vem do tupi e é formada por caá, que significa mato, mais tinga, que quer dizer branco. Logo, caatinga é uma mata clara ou branca, porque ela fica assim durante o período da seca. Já o mandacaru é uma espécie de cacto típico do semiárido e seu nome vem de como a planta é chamada em tupi, yamacaru.
5: A gente também fala tupi. Uma parceria Rádio Sanar.
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8: 11:04.

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3: A gente também fala tupi.
4: Procurando bem, todo mundo tem pereba, só a bailarina que não tem. Na música Ciranda da Bailarina, Chico Buarque usa o termo pereba, que é uma palavra tupi. Pereba ou pereva significa ferida, machucado. Há ainda a gíria pereba, usada em um jogo de futebol para designar um mau jogador, aquele sem habilidade que não faz diferença em campo.
3: A gente também fala tupi. Uma parceria Rádio Senado.
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6: 11:21.

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3: A gente também fala tupi.
4: A Bapuru de Tarsila do Amaral é uma das pinturas mais emblemáticas do modernismo no Brasil. O nome desse famoso quadro é uma palavra de origem tupi, abá mais poru, que significa antropófago, homem que come gente. A obra tornou-se símbolo do movimento antropofágico, que defendia a criação de uma arte genuinamente brasileira.
3: A gente também fala tupi, uma parceria Rádio Senado.
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5: 11:34.

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1: Olá, Brasil! Existem diversas palavras e expressões incorretas referentes às pessoas com deficiência, que, na verdade, traduzem preconceitos presentes na sociedade. Inválido, paralítico, excepcional ou portador de necessidades especiais são alguns exemplos usados ao longo da história e ainda hoje muito difundidos. Esses termos indicam ideias erradas, pois estão relacionados com as noções de incapacidade, ineficiência e dependência. A expressão correta é pessoa com deficiência, ou seja, primeiro vem a pessoa e depois sua deficiência, que representa uma condição também determinada pelo meio econômico e social no qual a pessoa está inserida. Assim, quanto mais acessível for o ambiente social, menor é a limitação da pessoa. Portanto, vamos usar e divulgar o termo correto e o seu significado, e com isso, combater o preconceito. Tuca Munhoz para o Minuto da Inclusão.
0: Realização: Instituto MIDI, www.midi.org.br. 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
7: 11:48.

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9: 12:30.

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6: A gente também fala tupi.
7: Ita significa pedra em

0: Tupi, e aparece na composição de várias palavras, especialmente em nomes de lugar. O Ministério das Relações Exteriores é conhecido por Itamaraty, que significa Rio de Pedras Pequenas. Já a grande usina hidrelétrica entre o Brasil e o Paraguai se chama Itaipu e quer dizer pedra em que a água faz barulho.
1: A gente também fala tupi, uma parceria Rádio Senado.
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3: Meia-noite 16.

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3: A gente também fala tupi.
4: Procurando bem, todo mundo tem pereba. Só a bailarina que não tem. Na música Ciranda da Bailarina, Chico Buarque usa o termo pereba, que é uma palavra tupi. Pereba ou pereva significa ferida, machucado. Há ainda a gíria pereba, usada em um jogo de futebol para designar um mau jogador, aquele sem habilidade que não faz diferença em campo.
3: A gente também fala tupi, uma parceria Rádio Senado.
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6: Meia-noite e 32.
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3: A gente também fala tupi.
4: O nome Sergipe tem origem no tupi e significa no Rio dos Siris. É formado por siri, que quer dizer siri, mais i, palavra para água ou rio, mais p, que significa a preposição em, no. O siri é uma espécie de crustáceo encontrado em locais de areia ou de mangue. O termo siri também vem do tupi e tem o significado de correr, deslizar, provavelmente em razão de como ele se move.
3: A gente também fala tupi. Uma parceria Rádio Senado.
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6: Meia-noite 49.

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11: A gente também fala tupi.
12: Peteca é uma palavra de origem tupi que vem do verbo petec. Esse termo significa bater com a palma da mão, espalmar. Isso porque, durante a brincadeira, a peteca é jogada para cima e mantida no ar enquanto as pessoas ficam batendo com a palma da mão. Daí vem a expressão deixar a peteca cair, que quer dizer errar, falhar, vacilar.
11: A gente também fala tupi. Uma parceria Rádio-Senado.
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14: 1:09.
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5: A gente também fala tupi.
6: O cajá, ou taperebá, é uma fruta rica em sais minerais e vitaminas. O nome cajá tem origem no tupi acaiá ou caiá, que significa fruta de caroço, formado a partir de canga, que quer dizer osso ou caroço, mais iá, variação de ibá, que seria fruto. Já taperebá, em tupi, significa fruto de tapera, palavra para casa velha ou aldeia abandonada.
5: A gente também fala tupi, uma parceria Rádio Senado.
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8: 1:16.

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4: A gente também fala tupi.
5: Inezita Barroso, ícone da música caipira, cantava: "O rio de Piracicaba vai jogar água para fora. Quando chegar a água, dos olhos de alguém que chora." A palavra Piracicaba vem do tupi e dá nome aos trechos de um rio onde há uma queda d'água ou formação natural que impede a passagem dos peixes. É formada por pirá, que significa peixe, mais cicaba, que seria chegada, término.
4: A gente também fala tupi, uma parceria Rádio Senado.
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6: 1:33.

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3: A gente também fala tupi.
4: A Bapuru de Tarsila do Amaral é uma das pinturas mais emblemáticas do modernismo no Brasil. O nome desse famoso quadro é uma palavra de origem tupi, abá mais poru, que significa antropófago, homem que come gente. A obra tornou-se símbolo do movimento antropofágico, que defendia a criação de uma arte genuinamente brasileira.
3: A gente também fala tupi, uma parceria Rádio Senado.
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6: 1h48.

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5: A gente também fala tupi.
6: Açu e guaçu são termos do tupi antigo, usados na forma de sufixo, que significam grande ou indicam aumentativo. São o oposto de mirim, outra expressão que vem do tupi, mas significa pequeno, miúdo, e serve para formar o diminutivo de nomes. Tanto açu quanto mirim aparecem em diversas palavras, como tucunaré-açu e tamanduá-mirim.
5: A gente também fala tupi. Uma parceria Rádio Senado.
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7: 2:04.

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5: A gente também fala tupi.
6: O Tatu Bola foi a mascote da Copa do Mundo de Futebol, que aconteceu no Brasil em 2014. A palavra tatu vem do tupi e é um nome genérico para mamíferos que têm o corpo coberto por uma carapaça. Essa característica estaria na origem do seu nome. Tatu vem de ta, que seria casco, escama, mais tu, que significa encorpado, duro. Logo, tatu é o animal do casco duro.
5: A gente também fala tupi, uma parceria Rádio Senado.
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8: 2:19.

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4: A gente também fala tupi.
5: Pernambuco é uma palavra de origem tupi, formada por Paranã, que quer dizer mar, mais umbuca ou puca, que significa furo. Logo, Pernambuco seria mar furado, ou buraco que o mar fez, isto é, uma pedra furada por onde o mar entra. Era um termo comum usado em toda a costa do Nordeste, para lugares onde havia recifes, como o local onde hoje está a cidade do Recife.
4: A gente também fala tupi, uma parceria Rádio Senado.
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0: 2h33.

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5: A gente também fala tupi.
6: A paca é um animal de hábitos noturnos e o seu nome vem do verbo tupi-pague, que significa acordar, ou ainda aquele que está acordado, que está sempre atento. É dessa palavra que vem o verbo paquerar, derivado de paqueiro, um cão treinado para caçar pacas. Já pacaembu quer dizer córrego das pacas e paquetá, um lugar de muitas pacas.
5: A gente também fala tupi, uma parceria Rádio Senado.
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7: 2h49.

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9: A gente também fala tupi.
10: Muqueca, paçoca, pamonha, tapioca. Os nomes dessas comidas típicas são palavras que vêm do tupi. Mas tanto os ingredientes quanto o modo de preparo também foram herdados da culinária tradicional de povos indígenas. Todos esses pratos são iguarias indígenas que enriquecem a culinária brasileira de norte a sul do país.
9: A gente também fala tupi. Uma parceria Rádio Senado,
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12: 3:05.

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6: A gente também fala tupi.
7: A caatinga é o bioma predominante na região Nordeste. Essa palavra vem do tupi e é formada por caá, que significa mato, mais tinga, que quer dizer branco. Logo, caatinga é uma mata clara ou branca, porque ela fica assim durante o período da seca. Já o mandacaru é uma espécie de cacto típico do semiárido, e seu nome vem de como a planta é chamada em tupi, yamacaru.
6: A gente também fala tupi, uma parceria Rádio Senado.
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9: 3:19.

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5: A gente também fala tupi.
1: Balneário Camboriú é um destino turístico muito popular em Santa Catarina. O nome da cidade tem origem tupi e significa Rio dos Robalos. A palavra é formada a partir de camuri ou camburi, termo genérico para se referir a várias espécies de robalo, peixe da costa brasileira, famoso na culinária e entre os adeptos da pesca esportiva.
5: A gente também fala tupi. Uma parceria Rádio Senado.
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7: 3:34.

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1: Olá, Brasil! Existem diversas palavras e expressões incorretas referentes às pessoas com deficiência, que, na verdade, traduzem preconceitos presentes na sociedade. Inválido, paralítico, excepcional ou portador de necessidades especiais são alguns exemplos usados ao longo da história e ainda hoje muito difundidos. Esses termos indicam ideias erradas, pois estão relacionados com as noções de incapacidade, ineficiência e dependência. A expressão correta é pessoa com deficiência, ou seja, primeiro vem a pessoa e depois sua deficiência, que representa uma condição também determinada pelo meio econômico e social no qual a pessoa está inserida. Assim, quanto mais acessível for o ambiente social, menor é a limitação da pessoa. Portanto, vamos usar e divulgar o termo correto e o seu significado, e com isso, combater o preconceito. Tuca Munhoz para o Minuto da Inclusão.
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4: A gente também fala tupi.
5: O Rio Araguaia percorre os estados de Goiás, Mato Grosso, Tocantins e Pará. O nome do rio vem do tupi e provavelmente deriva de araguari, palavra formada por ará, que quer dizer papagaio, mais guá, do vale, mais i, rio ou água. Portanto, Araguaia seria o rio do Vale dos Papagaios. No tupi antigo, Tocantins significa bico de tucano e Pará, mar ou rio grande.
4: A gente também fala tupi. Uma parceria Rádio Senado.
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7: 3h48.

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9: 6:51.

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5: Começando mais um Jornal da Assembleia, confira na edição de hoje. Política Nacional de Minerais Críticos deve ser votada em plenário. Unidade móvel do Hemonorte leva campanha inédita de coleta de sangue ao campus central da UFRN. Governo do Rio Grande do Norte anuncia pagamento da folha de agosto em 4 etapas até 4 de setembro. Eu sou Alisson Bala e trago essas e outras notícias agora.
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5: Política Nacional de Minerais Críticos deve ser votada em plenário. Detalhes com Cleide Villanova.
6: A Política Nacional de Minerais Críticos e Estratégicos é tema de um projeto da Câmara dos Deputados que está na lista de prioridades definidas pelo presidente do Senado, Davi Alcolumbre. O Brasil é um dos países com as maiores reservas de vários desses minerais, chamados popularmente de terras raras. Com a política estratégica, o Brasil poderá investir até 7 bilhões de reais por meio de incentivos governamentais a projetos de processamento e transformação desses minerais. Os minerais críticos e estratégicos são essenciais para projetos de transição energética e de tecnologias de ponta, como painéis solares, smartphones, notebooks e carros elétricos. Eles também são importantes para a indústria militar. No Rio Grande do Norte, estudos recentes do Serviço Geológico do Brasil apontam que as regiões de pegmatitos do Seridó e outras áreas do estado apresentam potencial para a ocorrência de minerais críticos e estratégicos, incluindo terras raras, lítio e nióbio. Os levantamentos realizados identificam centenas de áreas de interesse mineral e reforçam a relevância geológica potiguar, que necessita de pesquisa, mapeamento e avaliação econômica.
5: Unidade móvel do Hemonorte leva campanha inédita de coleta de sangue ao campus central da UFRN. Detalhes com Bárbara Freire.
7: A unidade móvel do Hemocentro do Rio Grande do Norte, o Hemonorte Dalton Cunha, realiza sua primeira campanha institucional de coleta de sangue na Universidade Federal do Rio Grande do Norte. A ação acontece nesta quarta-feira, dia 2 de setembro, das 8 horas da manhã às 4 da tarde, no Centro de Tecnologia da UFRN. A iniciativa visa aproximar o serviço da comunidade acadêmica, facilitando o embarque de estudantes, professores e servidores para aumentar os estoques que abastecem a rede hospitalar do estado. A estrutura móvel permite que o voluntário faça o procedimento com comodidade, sem sair do campus. Para participar, os

0: interessados devem atender aos critérios técnicos da legislação da saúde. É preciso ter entre 16 e 69 anos, sendo que a primeira doação deve ter sido feita até os 60 anos. E menores de 18 anos precisam de autorização formal dos responsáveis. O doador também deve pesar no mínimo 50 quilos, estar bem alimentado, evitando comidas gordurosas nas 3 horas anteriores e ter dormido no mínimo 6 horas nas últimas 24 horas. No momento do atendimento, é obrigatória a apresentação de documento oficial de identificação com foto, como carteira de identidade, CNH, passaporte ou carteira de trabalho. A frequência máxima de doações é de 4 vezes ao ano para homens, com intervalo mínimo de 2 meses, e 3 vezes ao ano para mulheres, com uma pausa obrigatória de 3 meses entre as coletas. A campanha pretende consolidar a cultura da doação regular entre os jovens da capital.
1: Governo do Rio Grande do Norte anuncia pagamento da folha de agosto em 4 etapas até 4 de setembro. Detalhes com Clide Vila Nova.
2: O calendário para pagamento da folha salarial de agosto foi dividido em 4 etapas e contempla 125.534 servidores ativos, aposentados e pensionistas, com desembolso de mais de 753 milhões de reais. Segundo o governo, a primeira parcela foi paga no sábado, do dia 29, quando 62.317 servidores ativos tiveram salários creditados. Nesta segunda, o pagamento foi feito ao longo do dia para quase 23 mil aposentados e pensionistas das áreas de segurança, das empresas e órgãos da administração indireta e do quadro geral, além de pensionistas da Polícia Militar e do Corpo de Bombeiros. Na quarta-feira, dia 2 de setembro, será a vez de 30.964 aposentados do Magistério e da Saúde. A folha será encerrada apenas na sexta-feira, dia 4, quando 9.282 pensionistas receberão os valores. A governadora do estado, Fátima Bezerra, afirmou em entrevista recente que o estado tem conseguido pagar cerca de 100 mil servidores até o 5º dia útil de cada mês e assumiu publicamente o compromisso de preservar a regularidade dos salários enquanto estiver à frente do executivo.
3: Nunca, tá entendendo? Faltei com compromisso no que diz respeito à regularidade do pagamento dos servidores e garanto a vocês, e garanto aqui aos servidores públicos do estado do Rio Grande do Norte, enquanto eu estiver à frente, vocês podem ter a tranquilidade, né, que receberão seus salários para pagar exatamente as suas contas.
2: Segundo o governo do estado, o escalonamento do pagamento dos servidores levou em consideração o planejamento financeiro e a disponibilidade de recursos. Cleide Vila Nova para o Jornal da Assembleia.
1: A seguir você confere. Preço da gasolina recua 1,75% no Rio Grande do Norte em agosto e registra a segunda maior queda do Brasil. Bandeira tarifária mantém taxa extra nas contas de luz durante o mês de setembro. Técnico Vaguinho Dias lamenta a eliminação do ABC na semifinal da Série D e condiciona a renovação à valorização profissional.
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1: Estamos de volta com mais informações. Preço da gasolina recuou 1,75% no Rio Grande do Norte em agosto e registra a segunda maior queda do Brasil. O preço médio da gasolina teve uma queda de 1,75% no Rio Grande do Norte no mês de agosto, segundo o levantamento realizado pela empresa Valecard em mais de 25 mil postos credenciados em todo o país. Com esse índice, o estado potiguar teve a segunda maior redução do Brasil no período, ficando atrás apenas da Bahia, onde o recuo foi de 1,83%. Na série de maiores quedas aparecem em seguida o Rio Grande do Sul, Goiás e Pernambuco. A redução em solo potiguara acompanha uma tendência nacional de retração nos postos, registrada em 19 estados brasileiros. Na média do país, o litro da gasolina caiu de R$ 6,82 em julho para R$ 6,77 em agosto, uma diferença de 0,68%, acumulando uma queda de 1,21% desde o mês de maio. Os outros combustíveis também ficaram mais baratos no país em agosto, com retração de 2,6% no etanol e de 0,51% no diesel S10. No acumulado desde maio, o etanol já acumula uma queda de 7,45% e o diesel 1,97%. De acordo com a empresa Valicard, a formação dos preços segue influenciada pelos custos de distribuição, revenda, impostos e pela prorrogação da subvenção à gasolina anunciada pelo governo federal até 9 de setembro. Bandeira tarifária mantém taxa extra nas contas de luz durante o mês de setembro. Detalhes com Bárbara Freire.
0: A Agência Nacional de Energia Elétrica, a ANEEL, confirmou que a bandeira tarifária permanecerá amarela ao longo do mês de setembro. Com isso, os consumidores conectados ao Sistema Interligado Nacional continuarão pagando uma taxa adicional de R$ 1,88 a cada 100 kWh consumidos na conta de luz. Este é o quinto mês consecutivo em que a cobrança permanece no nível amarelo no país. A manutenção da bandeira amarela é justificada pelo período seco, que reduz o nível dos reservatórios das usinas hidrelétricas e exige a operação das usinas termoelétricas, cujo custo de geração é mais elevado. O sistema de bandeira tarifária foi criado em 2015 para repassar de forma transparente os custos variáveis da geração de energia ao consumidor final. Quando a bandeira fica verde, não há qualquer cobrança adicional. No entanto, se as condições se agravarem e houver mudança para a bandeira vermelha patamar 1, a taxa sobe para R$ 4,46 a cada 100 kWh. Já na bandeira vermelha patamar 2, o sobrepreço chega a seus máximos R$ 7,87. A ANEEL reforça a necessidade do uso consciente da energia, salientando que pequenas mudanças de hábito no dia a dia ajudam a reverter o impacto no orçamento familiar.
1: Técnico Vaguinho Dias lamenta a eliminação do ABC na semifinal da Série D e condiciona a renovação à valorização profissional. O técnico Vaguinho Dias lamentou a eliminação do ABC na semifinal da Série D do Campeonato Brasileiro, após empate em 1-1 contra o Uberlândia em confronto realizado neste domingo na Arena das Dunas. O Alvinegro Potiguar chegou a sair na frente do placar, mas cedeu o empate à equipe mineira, resultado que determinou a desclassificação, já que o time da casa havia perdido o jogo de ida por 1-0. Mesmo com a conquista antecipada do acesso à Série C, o treinador não escondeu a frustração pela perda da vaga na grande final diante da torcida, mas reforçou que o resultado não apaga a sólida campanha construída na competição. Voltando os olhos para a próxima temporada, Vaguinho Dias sinalizou que tem interesse em dar continuidade ao trabalho no ABC, mas condicionou sua permanência a uma valorização profissional e a construção de um projeto financeiramente viável com a diretoria.
8: Eu que gosto desses desafios, gosto de jogar com o torcedor, adoro a cidade de Natal, é lógico que eu acho que a continuidade seria o melhor. Só que existe agora. Quando eu vim, eu abri mão de muitas coisas financeiras para poder estar no ABC, porque eu acreditava. Então agora a única coisa que eu quero é uma valorização. Só. Se a situação de valorização ela for de uma maneira que seja viável para o ABC, não vou explorar, sei o que o ABC pode, não sou assim, não sou aproveitador, tem uma... Imprensa está junto, a torcida está junto, eu vou explorar. Não, acho que tudo tem que ser na medida. O que o ABC pode pagar? Mas valoriza, valoriza. Sabe o que a gente pode fazer em termos de diminuir até a situação de uma folha salarial pelo conhecimento que a gente tem, por trazer jogadores que joguem em várias posições, por trazer jogadores também que sejam uma aposta, que queiram estar no ABC. O jogador tem que querer estar no ABC. Nós não podemos montar uma equipe já pensando só na Série C, tem um estadual antes. Então tem que ver como montar essa equipe, como trazer o atleta e depois sim, pontual, trazer alguns atletas que são decisivos na Série C. Então, se tudo isso bater, maneira de trabalhar, maneira de vir, uma valorização financeira, com até premiações, algumas coisas que você só por produtividade, eu estou dentro.
1: Da parte da diretoria, o interesse na manutenção da comissão técnica também é confirmado. O presidente do ABC, Eduardo Machado, afirmou que pretende se reunir com o treinador ainda nesta semana para definir a renovação do contrato para 2027.
9: A nossa meta, a nossa entrega, que a gente deu ao professor Vaguinho como entrega da comissão técnica para o clube era classificar na Copa do Nordeste e o acesso. Ele conseguiu as duas coisas. Então, eu acho que é natural que a gente amanhã sente, chame ele, se reúna, né, e a gente comece a conversar sobre uma eventual renovação, né? Eu acho que isso é natural. Se vai acontecer ou não, vai depender dele, do que ele imagina de cenário para 2027, de alinhar as nossas expectativas, as nossas perspectivas, inclusive financeiras também, né? Então, a gente vai conversar sim.
1: As conversas oficiais entre a diretoria e o treinador devem começar nos próximos dias para definir o planejamento do Alvinegro na próxima temporada.
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1: A previsão do tempo em Natal para esta terça-feira é de sol com pancadas de chuva de manhã e muitas nuvens à tarde. À noite, tempo firme, máxima de 28 e mínima de 25. Eu sou Alisson Bala e essa foi mais uma edição do Jornal da Assembleia. Você fica agora com a nossa programação musical. Lembrando, o nosso jornalismo volta de terça a sexta, às 7h30 da manhã. Fique ligado na Rádio Assembleia.
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12: 7h48. 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
2: 7h49.

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2: Olá, muito bom dia. Hoje é terça-feira, 1º de setembro de 2026. São 8 horas em Brasília e começa o Painel Eletrônico, seu jornal de todas as manhãs, aqui na Rádio Câmara, na TV Câmara e no canal da Câmara no YouTube. Eu sou Ana Raquel Macedo e convido você a estar comigo nesta próxima hora acompanhando as principais notícias da Câmara dos Deputados e do Congresso Nacional. E estes são os destaques desta edição. O governo apresenta orçamento de 2027 com aumento do salário mínimo para R$ 1.741 e redução de gastos com pessoal. O texto deverá ser analisado pelo Congresso até o fim do ano. Em primeiro dia de esforço concentrado,

0: Deputados aprovam crédito para motoristas de aplicativo e taxistas, ajuste no calendário escolar durante Copa do Mundo Feminina de Futebol e regulamentação da profissão de psicopedagogo. E ainda, sem acordo, comissão mista adia para hoje votação do fim da taxa das blusinhas. Você já sabe, você pode mandar suas sugestões, seus comentários, suas perguntas aqui para a gente no painel eletrônico. Tem o nosso e-mail, que é o radio@câmara.leg.br. Tem também o WhatsApp, o número é daqui de Brasília, 61 999 78 9080. E eu lembro a você que durante este período eleitoral, as manifestações no nosso canal da Câmara no YouTube, elas ficam fechadas. Mas tem esses outros canais que eu te informei agora há pouco e você pode então mandar sua mensagem e nos dizer de onde está nos vendo, de onde está nos ouvindo nesta manhã de terça-feira, primeiro dia do mês de setembro. Agora, 8 horas e 2 minutos. E a gente começa essa edição do painel eletrônico com informações sobre o orçamento do ano que vem. O governo apresentou ontem, encaminhou aqui ao Congresso o orçamento de 2027, com previsão do salário mínimo de um aumento aí para o salário mínimo ano que vem de R$ 1.741, também previsão de redução de gastos com pessoal e previsão de superávit. A repórter Silvia Munhato acompanhou coletiva de imprensa do ministro do Planejamento e do ministro da Fazenda apresentando a proposta orçamentária e você confere os detalhes agora.
1: O Executivo enviou ao Congresso Nacional o projeto do orçamento de 2027 com a previsão de um salário mínimo de R$ 1.741 e redução de despesas obrigatórias, como gastos com pessoal. O objetivo é alcançar a meta fiscal definida na Lei de Diretrizes Orçamentárias, tornando as receitas maiores que as despesas primárias em 0,5% do Produto Interno Bruto, o que dá R$ 73,2 bilhões. Nessa conta, porém, são deduzidas algumas despesas, conforme permite a legislação, como as dívidas de sentenças judiciais, os precatórios. Nas contas do projeto, inclusive, foi calculado um superávit superior à meta, de R$ 83,4 bilhões. Mas o governo afirma que em 2027 será possível obter um superávit de 18,6 bilhões, mesmo sem contar essas deduções legais. O ministro da Fazenda, Dario Durigan, diz que este será o primeiro superávit efetivo em muitos anos, porque o obtido em 2022 foi fictício, pois teria deixado várias despesas para 2023. Antes de 2022, desde 2014, o país registra déficits nas contas. O ministro do Planejamento e Orçamento, Bruno Moretti, disse ainda que no projeto não estão previstas receitas que ainda dependem de aprovação do Congresso, como aconteceu em outros anos.
2: Uma das nossas mensagens centrais é que nós temos muita confiança de que o ano que vem nós teremos um orçamento equilibrado, com receitas primárias performando acima do volume total de despesa primária.
1: Por causa do déficit efetivo já registrado em 2025 e a projeção de déficit para 2026, o arcabouço fiscal limita as despesas de pessoal e modifica o cálculo das despesas mínimas com saúde, entre outras vinculações. Esses gatilhos, segundo o ministro, vão reduzir as despesas obrigatórias em R$ 18 bilhões em 2027. No caso de pessoal, o executivo terá que calibrar reajustes e contratações para que o crescimento seja de 3,2% contra uma média de 7,9% entre 2023 e 2026. Outro gatilho que entra em vigor em 2027 é a proibição de novos benefícios fiscais. No caso do salário mínimo, o aumento de 7,4% será revisto quando for divulgado o IPCA de novembro, porque a conta atual levou em conta apenas uma projeção do índice acumulado em 12 meses, mais a variação do PIB de 2025. Não há previsão, porém, de reajuste para o Bolsa Família. Entre os parâmetros macroeconômicos utilizados para a elaboração do projeto, o governo estimou um crescimento da economia de 2,46% em 2027 e uma inflação de 3,6%. O executivo previu apenas as emendas parlamentares impositivas no orçamento de 2027, ou R$ 44,8 bilhões de emendas individuais e de bancadas estaduais. As emendas impositivas são as que têm execução obrigatória. Em 2026, foram alocados R$ 11,8 bilhões para emendas de comissões permanentes. Da Rádio Câmara de Brasília, Silvia Munhato.
0: Agora, 8 horas e 6 minutos, e ontem, segunda-feira, portanto, teve início a semana de esforço concentrado. Essa semana aqui concentra votações, porque depois os parlamentares vão se dedicar principalmente à campanha eleitoral, conciliando com a agenda legislativa, mas principalmente voltando suas atenções para as campanhas. E nesse primeiro dia de esforço concentrado, foram aprovadas pelos deputados várias propostas. Entre elas, uma medida provisória que permite o uso de 30 bilhões de reais para financiar carros novos para motoristas de aplicativo e também taxistas. O repórter Antônio Vital tem os detalhes.
3: A Câmara dos Deputados aprovou medida provisória que autoriza o governo federal a destinar até 30 bilhões de reais para financiar veículos novos para motoristas de carros de aplicativo, taxistas, cooperativas de taxistas e empresas de transporte escolar. A medida provisória faz parte do programa Move Brasil. Além de ampliar o crédito e permitir a renovação da frota, o texto final aprovado, apresentado pela relatora, a deputada Amanda Gentil, do PP do Maranhão, permite o uso do Fundo de Investimento em Infraestrutura Social, gerido pela Casa Civil da Presidência da República. O fundo poderá financiar a troca de veículos que contribua para reduzir custos ambientais, sociais ou econômicos do transporte urbano. Pode arcar ainda com recursos para financiar o seguro do veículo, itens de segurança destinados a profissionais mulheres e até mesmo custos de cartório. Um dos objetivos é estimular a substituição de veículos antigos por outros menos poluentes e permitir linhas de crédito para profissionais que não conseguem obter financiamento com juros menores no mercado. Para motoristas de aplicativo e taxistas, o acesso fica limitado a um veículo por beneficiário. Para cooperativas de táxi, o limite é de um veículo por cooperado. Já para o transporte escolar, não existe um limite definido. As profissionais mulheres beneficiadas pelo programa poderão ainda ter direito a condições diferenciadas de taxas, prazos e carência, o que será definido pelo Conselho Monetário Nacional. Os benefícios a motoristas particulares e empresas de transporte escolar foram defendidos pela relatora, deputada Amanda Gentil, do PP do Maranhão.
4: Porque, às vezes, muitos desses motoristas de aplicativo, muitos desses motoristas de táxi, eles usufruem de carros alugados, que muitas vezes o valor do aluguel é duas vezes o valor de uma parcela, e que aquele bem, que se você pagar a parcela, vai ser seu. Então, a importância que é nós trazermos um projeto que vai entregar um bem para o trabalhador brasileiro, para que ele tenha mais segurança e renda dentro da sua casa.
3: A medida provisória, que já está em vigor, foi justificada por deputados da base do governo como necessária para incentivar o transporte urbano e a atividade dos condutores. Foi o que disse o deputado Bongás, do PT do Rio Grande do Sul.
5: Precisavam também esses trabalhadores terem financiamento específico para poderem comprar o seu veículo e, ao mesmo tempo, poder usar este recurso para outros utensílios, cartoriais, por exemplo, de seguro. Tudo isso foi incorporado no debate para beneficiar os motoristas de aplicativos nesse país que estavam reivindicando.
3: O texto final aprovado também altera o Código de Trânsito Brasileiro para autorizar que motoristas habilitados na categoria B conduzam caminhões leves elétricos ou híbridos. Outra mudança inclui a produção de baterias no Programa de Apoio ao Desenvolvimento Tecnológico da Indústria de Semicondutores, conhecido como PADIS. A medida provisória que autoriza o governo federal a destinar até 30 bilhões de reais para financiar veículos novos para motoristas de carros de aplicativo, taxistas, cooperativas de taxistas e empresas de transporte escolar, seguiu para análise do Senado. Da Rádio Câmara de Brasília, Antônio Vital.
0: Bom, agora 8 horas e 9 minutos. Daqui a pouquinho eu trago para você outras aprovações de ontem no plenário. Lembrando que hoje, a 1h55, tem nova sessão do plenário para continuidade desse esforço concentrado. E um dos projetos que pode ser votado na sessão de hoje é justamente a medida provisória que põe um fim à chamada taxa das blusinhas. A expectativa era que o texto fosse votado ontem na comissão mista, mas aí, por falta de acordo, essa votação foi adiada. E aí eu trago para você um destaque da Agência Câmara de Notícias sobre esse adiamento para hoje. Quem está com a gente aí pela TV Câmara e pelo canal da Câmara no YouTube, observe esse destaque da Agência Câmara. Quem está com a gente pela rádio, eu vou ler. Comissão mista adia para esta terça-feira votação do fim da taxa das blusinhas. O presidente da comissão mista, o deputado Reginaldo Lopes, do PT de Minas Gerais, anunciou o adiamento da votação da proposta para hoje, a partir das 10 da manhã, lá no Senado, que é uma comissão mista formada por deputados e senadores. Segundo o deputado Reginaldo Lopes, estão sendo feitos os últimos ajustes no relatório. Os diálogos, segundo ele, são extremamente importantes e é característica do próprio parlamento, em especial buscando dar mais simetria concorrencial entre as remessas internacionais e a economia e a indústria nacional. Por isso aí a gente tem essas aspas do deputado Reginaldo Lopes, presidente da comissão mista, que trata dessa medida provisória que permite o fim dessa cobrança de $50 para importação aí de produtos de até $50, a isenção do imposto de importação para produtos de até $50 que venham importados. Bom, portanto, a comissão mista se reúne hoje a partir das 10 da manhã. Ao todo foram apresentadas 112 emendas a essa medida provisória e aí a gente vai acompanhar ao longo do dia para saber como que vai ser essa votação na comissão mista e a expectativa na sequência é que o texto seja votado pelo plenário da Câmara, está inclusive na pauta do plenário desta terça-feira. Depois ainda precisa ser votado pelo Senado esse texto, porque essa medida provisória ela perde a validade no dia 9 de setembro. Ela precisa ser votada até o dia 8 de setembro para não perder a validade. Como essa é a última semana de esforço concentrado na Câmara e no Senado antes das eleições, por isso existe aí essa expectativa de votação do texto, que tem sido colocado como prioritário pelos presidentes da Câmara, Hugo Mota, do Senado, Davi Alcolumbre, e também pelo presidente Lula. Agora, 8 horas e 12 minutos.
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0: Nessa semana de esforço concentrado, além de votações no plenário, estão previstas também reuniões de diferentes comissões aqui da Câmara, também comissões mistas, e por isso já está comigo aqui nos nossos estúdios da rádio, da TV e das redes sociais da Câmara, o repórter Mauro Cecherini. E aí, Mauro, tudo bem? Bom dia.
7: Bom dia a todos.
0: Ficamos aí um período sem de olho nas comissões, exatamente por conta aí do calendário eleitoral, mas nessa semana de esforço concentrado, né, Mauro, volta também a agenda de várias, volta a agenda de várias comissões. O que você destaca para a gente começar nesse de olho?
7: Bom, uma comissão mista pode votar hoje a medida provisória que amplia o programa para reduzir a fila do INSS. A MP 1369 deste ano prevê o monitoramento de processos de benefícios que estejam tramitando há mais de 30 dias ou com prazo judicial expirado. Como toda medida provisória, essa norma já está em vigor desde a publicação, mas precisa ser aprovada pela Câmara e pelo Senado em até 120 dias para virar lei, ou então pede o efeito. Essa comissão mista faz essa análise a partir das 2h30 da tarde de hoje.
0: É o que eu até estava comentando há pouco sobre a medida provisória da taxa das blusinhas, né, que precisa ter essa votação aí para não perder a validade. Bom, Mauro, além de comissões mistas sobre medidas provisórias, a gente também tem hoje aqui reunião da comissão externa sobre pirataria, que pode votar um relatório parcial, é isso?
7: Isso, o relatório é do deputado Júlio Lopes, do PP do Rio de Janeiro, que é coordenador do colegiado. Essa comissão externa ela foi criada em fevereiro. O objetivo dela é reforçar o combate à pirataria e a outras ilegalidades que afetam a economia, a livre concorrência, a arrecadação tributária, a geração de empregos formais e a proteção do consumidor. O colegiado realizou várias audiências públicas para discutir os impactos dessas atitudes ilícitas na economia e apontar soluções, e essas soluções estão nesse relatório parcial que deve ser votado hoje, ou começar a ser votado hoje pela Comissão Externa sobre Pirataria a partir das 3 horas da tarde.
0: Bom, Mauro, tem um assunto que preocupa muita gente, que é a questão do INSS, questão de filas, de acesso a aposentadorias, fraudes. E hoje tem uma audiência pública falando de ações justamente para fortalecer o INSS, né?
7: Isso. E o foco principal é a nomeação de candidatos aprovados em concurso e os impactos da insuficiência de servidores na garantia dos direitos, né, de saúde da população. O INSS é responsável por uma série de benefícios, como aposentadorias, pensões, auxílios, salário maternidade e BPC, que é o benefício de prestação continuada. O deputado Raimon, do PT do Rio, disse que a falta de servidores e o aumento da demanda tem provocado filas e dificuldades para acessar esses direitos, especialmente para idosos, pessoas com deficiência ou pessoas em situação de vulnerabilidade. A Comissão de Direitos Humanos faz esse debate a partir das 4h30 da tarde de hoje e é uma audiência interativa, todo mundo pode participar.
0: Mauro, eu estou parecendo monotemático, estou sempre citando a taxa das blusinhas, mas porque tem outro assunto aqui que tem a ver com a concorrência e que a indústria nacional está aí pedindo medidas. No caso da taxa das blusinhas, a gente vê que a resistência na votação do texto é justamente por parte da indústria têxtil, calçadista e outras indústrias que reclamam da concorrência desleal desses produtos que estão chegando mais baratos, produtos vindos principalmente da China. E aí tem uma audiência pública hoje aqui também na Câmara que está falando da concorrência e não de produtos de baixo valor, como esses, né, até 50 dólares, mas do aço. O aço da China também tem provocado aí uma concorrência com a siderurgia nacional, é isso? É
7: exatamente, a China mais uma vez. Né? O deputado Max Leão, do União do Rio de Janeiro...
0: Max Lemos, né?
7: Max Lemos, perdão. Do União do Rio de Janeiro, disse que o aumento das importações do aço chinês, muitas vezes a preços bastante reduzidos, representa uma concorrência desleal e ameaça as empresas brasileiras. Max Lemos alerta que esse cenário pode afetar empregos diretos e indiretos em setores ligados à siderurgia, como construção civil, indústria automotiva, infraestrutura e produção de bens e capital, e também provocar uma dependência externa e até mesmo a concentração no mercado. Então, esse debate todo em torno dessa questão relativa à China vai ser debatido na Comissão de Trabalho a partir das 4 horas da tarde de hoje.
0: Mauro, a gente vai falar agora aqui de saúde, porque tem debate hoje sobre assistência às pessoas com doenças raras e condições crônicas, né?
7: Isso. A deputada Érica Cocai, que está à frente desse debate do PT do Distrito Federal, disse que a discussão deve tratar de como garantir direitos, como acessar assistência em saúde a tratamentos especializados e também a questão da qualidade de vida de pacientes, familiares e cuidadores. A deputada é autora de um projeto de lei que garante prioridade de atendimento a quem tem síndrome de fibromialgia ou fadiga crônica. E esse projeto tramita junto com outras 21 propostas que tratam de assuntos semelhantes. Então, esse debate todo sobre saúde será feito pela Comissão de Direitos Humanos daqui a pouquinho, a partir das 10 horas da manhã.
0: E aí a gente tem a reunião de três comissões, Comissão da Amazônia, Comissão de Finanças e Tributação e Comissão de Integração Nacional, para debater hoje as multas ambientais aplicadas a produtores de Minas Gerais, não é isso?
7: Exatamente. É um tema que interessa a Minas, mas não só, interessa a todo o país. Os deputados devem discutir os impactos de multas aplicadas pelo IMCBio, Instituto Chico Mendes e Conservação da Biodiversidade, a produtores rurais a municípios mineiros. O deputado Paulo Guedes, do PT de Minas, diz que as multas são excessivas e desproporcionais à gravidade das infrações e a realidade de pequenas e médias propriedades rurais. Então, o debate acontece hoje nessas três comissões, a partir das 4 horas da tarde, interessa a todo o país.
0: E, Mauro, falando aqui, você trouxe aí vários destaques de audiências públicas, mas a gente também tem hoje reuniões de comissão para votar projetos, e tem uma comissão que está começando a trabalhar efetivamente, que é a Comissão Especial que analisa a proposta de redução da maioridade civil e penal. Ela se reúne hoje para votar requerimentos, com vários deles ali pedidos de audiências públicas, de debates, para poder aprofundar esse tema, que é polêmico. Né?
7: Exatamente. É o pontapé inicial, né, dos trabalhos dessa comissão. Está prevista a votação de 16 requerimentos, 16 pedidos, e entre os temas propostos para debate nessas audiências estão a redução à proteção de crianças e adolescentes, as condições dos presídios e a atuação de facções criminosas, os efeitos da prisão de adolescentes, a relação entre maioridade penal e violência urbana, os custos das medidas de privação de liberdade, o racismo institucional e a experiência de jovens no sistema socioeducativo. Há pedidos para ouvir representantes do governo, do judiciário, do Ministério Público, da advocacia e do sistema socioeducativo, portanto, de todos os lados. E esse é um debate que vai ser feito hoje, né, com vistas ao início dos trabalhos, né, depois das eleições, já com essas audiências sendo agendadas. A Comissão sobre redução da Maioridade Penal se reúne a partir das 2 horas da tarde de hoje.
0: Isso aí, Mauro. Agenda desta terça-feira, 1º de setembro, nas comissões, semana de esforço concentrado. Então, até o próximo De Olho.
7: Até o próximo.
0: Agora, 8 horas e 20 minutos, e como eu disse ontem, no primeiro dia do esforço concentrado dessa semana, o plenário votou várias propostas. Teve aquela proposta relacionada à medida provisória com crédito para motoristas de aplicativos e taxistas, e teve também a aprovação de um projeto que acaba com a obrigatoriedade de férias escolares durante o período da Copa do Mundo Feminina, o ano que vem aqui no Brasil. Havia essa previsão e essa proposta deixa o calendário um pouco mais flexível para as escolas adotarem ou não essa mudança no período de férias. Quem explica novamente é o repórter Antônio Vital.
3: O plenário da Câmara aprovou o projeto que desobriga as redes de ensino pública e privada de todo o país a concederem férias escolares para todos os alunos durante a realização da Copa do Mundo Feminina de Futebol no ano que vem. Lei de autoria do governo, aprovada no início do ano pelo Congresso, obriga que as férias dos estudantes coincidam com o período do torneio, entre 24 de junho e 25 de julho de 2027. O projeto apresentado pela deputada Anne Ortiz, do PP do Rio Grande do Sul, permite que os sistemas de ensino dos estados e municípios decidam sobre o período de férias escolares, em vez de obedecer ao calendário oficial da competição. Entidades como a Federação Nacional das Escolas Particulares criticaram a obrigatoriedade prevista em lei e alegaram que a alteração do período de férias do meio do ano coloca em risco o calendário escolar exigido pela Lei de Diretrizes e Bases da Educação, que obriga pelo menos 200 dias letivos no ano. Para a autora da proposta, Anne Ortiz, a definição do período de férias em função da competição não foi discutida com as instituições de ensino e vai causar prejuízos para as escolas, alunos, pais e professores. A proposta recebeu parecer favorável do relator, deputado Alex Manente, do Cidadania de São Paulo. Para ele, do ponto de vista educacional, não é adequado impor solução uniforme a todos os sistemas de ensino sem considerar as necessidades regionais. O projeto foi aprovado de maneira simbólica pelo plenário, sem votos contrários. O deputado Chico Alencar, do PSOL do Rio de Janeiro, defendeu a medida.
8: O reconhecimento da importância da Copa do Mundo de Futebol está nesse projeto de lei, só que não subordinando os interesses da Copa do Mundo aos sistemas educacionais. Os jogos ocorrem em apenas algumas cidades e, na maior parte das vezes, com um número reduzido de partidas, não se justificando como férias todo o período em todo o território nacional.
3: Os jogos da Copa do Mundo de Futebol Feminino serão realizados em 8 cidades: Belo Horizonte, Brasília, Fortaleza, Porto Alegre, Recife, Rio de Janeiro, Salvador e São Paulo. O projeto que desobriga as redes de ensino pública e privada de todo o país a concederem férias escolares para todos os alunos durante a realização da Copa do Mundo Feminina seguiu para análise do Senado. Da Rádio Câmara de Brasília, Antônio Vital.
0: Bom, e o plenário também aprovou ontem projeto que regulamenta a profissão de psicopedagogo ou psicopedagoga. O texto já havia sido aprovado pelo Senado e pode seguir agora para a sanção presidencial e virar lei. Entre outras medidas, a proposta estabelece os requisitos para o exercício da atividade, como a existência de diploma de graduação em psicopedagogia com estágio prático obrigatório. E cria uma regra de transição que permite que profissionais graduados em psicologia, pedagogia, licenciatura ou fonoaudiologia também exerçam a profissão, desde que tenham concluído o curso de especialização na área com duração mínima de 600 horas. A proposta também prevê que quem já exerce ou tenha exercido a atividade poderá continuar a atuar na área. O projeto define a psicopedagogia como atividade que envolve a avaliação e a intervenção em processos de aprendizagem. Quem exerce a profissão trabalha com crianças, adolescentes e outras pessoas que apresentem dificuldades para aprender. O projeto ele foi aprovado de maneira simbólica, ou seja, sem votos contrários também. E essa votação ontem no plenário da Câmara, ela foi acompanhada das galerias do plenário por representantes da categoria de todo o país. Bom, ainda na sessão de ontem, os deputados aprovaram dois projetos que ampliam a estrutura da Justiça do Trabalho. Os dois projetos foram enviados ao Congresso pelo Tribunal Superior do Trabalho. Um deles autoriza a criação de 51 cargos no Tribunal Regional do Trabalho da 7ª Região, que é sediado em Fortaleza, no Ceará, a um custo estimado de R$12 milhões. O segundo projeto aumenta o quadro do Tribunal Regional do Trabalho da 4ª Região, com sede em Porto Alegre, no Rio Grande do Sul, e a um custo anual estimado de 18 milhões de reais. Nos dois casos, a justificativa é a de que as varas do trabalho apresentam déficit de pessoal e enfrentam um aumento constante de ações judiciais. Os dois projetos vão ser encaminhados agora para a análise do Senado. Agora, 8 horas e 25 minutos, e eu vou trazer aqui a participação aqui do nosso ouvinte, o Reginaldo Soares Xavier, lá da Coab Cidade Tiradentes, em São Paulo, mandando aqui um abraço para a gente, inaugurando o mês de setembro, desejando um ótimo mês de setembro para você também, Reginaldo, e para todo mundo que acompanha a gente nessa edição do Painel Eletrônico, primeira edição do mês de setembro. Lembrando que você pode mandar mensagem para a gente pelo nosso WhatsApp, o número é o 61-999-78-9080. Você pode mandar mensagem também lá no nosso direct do Instagram, procura por arroba Rádio Câmara, que a gente tem o nosso Instagram, a gente também está em outras redes sociais, mas ali pelo Instagram é mais fácil você mandar um direct para gente, mandar sua mensagem, inclusive pode pedir música, porque aqui na Rádio Câmara, aos fins de semana, a gente tem uma faixa dedicada aos pedidos do ouvinte, pedidos da nossa MPB, da nossa música popular brasileira. Essa faixa aí dedicada aos ouvintes, a minha MPB, ela vai ao ar por 1 hora no sábado e por 1 hora no domingo. 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Agora, 8 horas e 20... 7 minutos, 8h27, e a gente traz informações de outras movimentações e outras aprovações pelas comissões da Câmara, que a Comissão de Constituição e Justiça, ela deu seguimento a uma proposta que destina um mínimo de recursos ao esporte. Quem explica é a repórter Paula Bittar.
9: A Comissão de Constituição e Justiça da Câmara aprovou uma proposta de emenda à Constituição que estabelece que União, Estados, Distrito Federal e Municípios deverão destinar anualmente pelo menos 1% da receita de impostos à promoção do desporto educacional e de alto rendimento. Além de definir percentuais mínimos, a proposta propõe um sistema de repasse de recursos entre os entes federativos para viabilizar políticas públicas integradas. Assim, do mínimo previsto para a União, 25% serão destinados aos estados e ao Distrito Federal e 25% aos municípios. Os critérios de rateio dos recursos serão definidos em lei complementar. O relator na comissão, deputado Helder Salomão, do PT do Espírito Santo, defende que a destinação de recursos mínimos pode colaborar para o incentivo ao esporte desde cedo.
10: A escola é a primeira oportunidade que o jovem, que o adolescente tem de começar a prática esportiva. E muitas escolas não têm a estrutura necessária, não têm o apoio. Nós precisamos ter recursos disponíveis, e nós estamos falando de 1% do total dos impostos arrecadados, para investimento em infraestrutura nas escolas do nosso país. Eu tenho certeza que nós vamos revelar muito mais talentos.
9: Segundo Helder Salomão, no futuro, mais dinheiro investido se transformará em mais medalhas para o país.
10: Hoje, nós temos o Bolsa Atleta, que é uma experiência bem-sucedida, porque vários ganhadores de medalha nas Olimpíadas que o Brasil participa são de atletas que tiveram o apoio do Bolsa Atleta. Eu acredito que nós, ao aprovarmos essa PEC e ela se transformar numa legislação que garante recurso para infraestrutura e apoio aos nossos jovens, adolescentes, nós teremos muitos talentos. O Brasil vai se destacar muito mais nas Olimpíadas, nas competições nacionais e internacionais.
9: A análise da proposta pela CCJ é apenas o primeiro passo da tramitação na Câmara. Agora, a PEC que destina recursos para o esporte, assim como outras que estão sendo analisadas em conjunto e tratam do mesmo tema, precisa passar por uma comissão especial e pelo plenário em 2 turnos de votação. Da Rádio Câmara, de Brasília, Paula Bittar.
0: Agora, 8 horas e 29 minutos.
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0: A gente traz agora aquele nosso bloco agora que estamos trazendo todo dia para você aqui em edições do Painel Eletrônico sobre as eleições. E aí eu trago para você uma reportagem do José Carlos Oliveira que fala dos eleitores facultativos. É que as pessoas com mais de 70 anos, aqueles que têm entre 16 e 17 anos, que ainda não chegaram aos 18 anos, e também os eleitores analfabetos, eles não são obrigados a votar. Mas o que a gente tem observado é que diminuiu o número de eleitores em relação à última eleição, que tem 16 e 17 anos, ou os analfabetos, mas aumentou ali o número daqueles eleitores com mais de 70 anos. Vamos saber mais sobre esse perfil dos eleitores na reportagem do José Carlos Oliveira.
12: Jovens de 16 e 17 anos, idosos acima de 70 anos e analfabetos estão livres do comparecimento obrigatório às urnas. A Constituição dá a eles o direito do voto facultativo, ou seja, votam se quiserem.

0: O cientista político Carlos Oliveira relembra um pouco da história do voto no Brasil para destacar a relevância de efetiva participação dos eleitores facultativos.
1: É importante a gente mencionar isso, que durante muito tempo, mais de 100 anos no Brasil, os analfabetos não puderam votar. Porque para conseguir votar, a maior parte da população teve que lutar muito. Durante muito tempo, o voto era por questões financeiras, era o que a gente chama de voto censitário. Então, para poder votar, normalmente tinha que ser homem, tinha que ter posses. Então, agora, com a inclusão de analfabetos e a abertura para os votos facultativos também, ampliou a possibilidade do cidadão participar. É fundamental para a democracia que todo mundo vote para se sentir representado, para se sentir participante de todo o processo de construção da nação.
0: Para as eleições de outubro, o Tribunal Superior Eleitoral registra 5,5 milhões de analfabetos, equivalentes a 3,4% do eleitorado. Os jovens de 16 e 17 anos somam 1,6 milhão eleitores, ou seja, 1% do total. Nessa faixa, o índice de comparecimento às urnas costuma ser maior, segundo Carlos Oliveira.
1: Se eles já tiraram o título, já é um bom indício que eles querem votar. E, às vezes, no cenário político, o que a gente chama de polarização afetiva, às vezes a juventude também costuma escolher um lado.
0: É o que acontece com Isabela Lopes, de 16 anos, estudante do primeiro ano do Centro de Ensino Médio do Setor Leste, em Brasília.
2: Eu acredito que para a democracia do país é extrema importância, né? Principalmente para os jovens que estão se politizando, né? Votar com consciência e uma pessoa que eles acreditam que vai fazer o bem para o país, né?
0: O número e o percentual de eleitores de 16 e 17 anos e de analfabetos caiu em relação à eleição geral de 2022. Agora, são quase 500 mil jovens a menos nessa faixa etária e cerca de 800 mil analfabetos a menos do que há 4 anos. Já em relação aos idosos, a situação é completamente inversa. O número de eleitores a partir de 70 anos de idade subiu de 13 milhões e 600 mil em 2022 para pouco mais de 16 milhões agora. Proporcionalmente, eles passaram de 8,7% para 10,2% do total do eleitorado brasileiro em apenas 4 anos. Especialista em gerontologia e fundadora da Longevida Consultoria, Sandra Regina Gomes, lembra que a expectativa de vida no Brasil, em torno de 76 anos, também mobiliza os idosos a ter maior participação nos destinos do país, sobretudo quanto à cobrança de direitos presentes no Estatuto da Pessoa Idosa e na Política Nacional de Cuidados.
3: O seu voto, 60 mais, 70 mais, 80 mais, 90 mais, 100 mais, é fundamental. Porque nossa expectativa de vida está aumentando. Para que a gente possa garantir os nossos direitos, nós temos que ter direito à voz, ao voto, a dizer o que queremos. As políticas públicas, elas só saem do papel se nós cobrarmos. Nós temos que garantir essa democracia participativa.
0: O número de eleitores com mais de 100 anos de idade subiu de 184 mil nas eleições de 2022 para 298 mil neste ano. Da Rádio Câmara de Brasília, José Carlos Oliveira.
4: Fica esse convite aí para que todo mundo compareça às urnas, vote, exerça o seu direito, ainda que não seja obrigado votar no caso desses eleitores com 16, 17 anos ou com mais de 70 anos. Bom, a gente continua aqui falando de eleição, mas antes vou trazer a participação aqui da nossa ouvinte, a Clara de Assis, lá de Vila Velha, no Espírito Santo, que está pedindo aí bom senso na análise de pautas, como a taxa das blusinhas, como a questão da escala 6x1, a proposta, né, do fim da escala 6x1, que já foi aprovada aqui pela Câmara e que está com previsão de votação no Senado nessa semana de esforço concentrado. Obrigada aí pela participação. A gente também tem aqui um abraço do pessoal lá da Rádio Câmara de João Pessoa. O Alessandro nos mandou aqui mensagem que João Pessoa está coladinha no painel. Que coisa boa, o pessoal aí de João Pessoa nos mandando mensagem. Um abraço aí para todo mundo que nos ouve a partir da capital paraibana. Obrigada pela participação. Agora, 8 horas e 35 minutos, como eu disse, a gente continua falando de eleição e uma reportagem que trata aí do volume de recursos disponíveis para as campanhas eleitorais deste ano. As campanhas, elas movimentam mais de 5 bilhões de reais somente de recursos do fundo público, fundo eleitoral. Houve uma mudança, né, nos últimos anos em relação à forma de financiamento de campanhas no Brasil. Hoje, as empresas não podem mais doar. O que pode ter de financiamento privado é a partir de pessoas físicas. Vamos saber mais na reportagem da Silvia Munhato.
5: Este ano, os 30 partidos registrados receberão cerca de 5 bilhões de reais do chamado Fundo Eleitoral para fazerem suas campanhas. O dinheiro é distribuído de acordo com o tamanho das bancadas no Congresso. O Partido Liberal deve receber a maior parcela, cerca de 880 milhões de reais, porque é o maior partido. O Partido dos Trabalhadores vem em segundo, com 615 milhões. Mas os partidos também podem usar recursos do fundo partidário, que é um fundo permanente para a manutenção dos partidos, recursos próprios dos candidatos, doações de pessoas físicas e venda de serviços e eventos. Desde 2015, decisão do Supremo Tribunal Federal proibiu o financiamento privado. O especialista em direito eleitoral, Alexandre Rolo, defende uma revisão desta proibição geral, permitindo, por exemplo, que uma empresa financie candidatos de um mesmo partido. Segundo ele, também poderiam ser fixados limites em reais, em vez de percentuais do faturamento das empresas, como existia antes. De acordo com o especialista, o objetivo do judiciário é diminuir as desigualdades entre os candidatos. Mas ele afirmou que esse é um desafio permanente e citou a possibilidade de reeleição com a redução do período das campanhas como exemplo de desigualdade.
6: Porque quem está sentado na cadeira está fazendo bem ou mal campanha durante 4 anos, está aparecendo, está dando entrevistas, está trabalhando com as emendas parlamentares. E quem não tem nada disso precisa da propaganda eleitoral para se fazer conhecido do eleitor. A partir do momento que nós reduzimos a propaganda ao argumento de que está tudo muito caro, nós impedimos que uma nova liderança apareça e possa concorrer minimamente com essas pessoas que estão sentadas na cadeia.
5: Existem limites de gastos para os recursos recebidos de fundos ou arrecadados. Cada candidato a deputado federal, por exemplo, pode gastar no máximo 3,1 milhões de reais este ano. E os recursos próprios podem representar no máximo 10% desse total. Segundo Alexandre Rolo, a divisão dos recursos dentro dos partidos é flexível, embora exista uma cota mínima de 30% do dinheiro dos fundos para as mulheres e pessoas negras, devido à reserva de candidaturas de 30% para esses grupos.
6: Se um partido lança 50% de candidatas mulheres no Brasil inteiro, 50% do valor do fundo que ele recebeu, ele tem que destinar a essas candidatas mulheres, mas essa distribuição interna, ela é feita interna corporis, ou seja, todas as mulheres daquele partido receberão o mesmo valor? Não necessariamente.
5: Os partidos podem fazer vaquinhas virtuais, mas cada pessoa física pode doar no máximo 10% do que declarou de renda em 2025. Na eleição de 2024, os partidos usaram um total de 13,3 bilhões de reais nas campanhas. Todo o dinheiro passa por prestação de contas na Justiça Eleitoral. Na eleição deste ano, pela primeira vez, a regulamentação prevê a possibilidade de utilização de recursos para o combate à violência contra candidatos. Eles poderão, por exemplo, contratar seguranças. Da Rádio Câmara de Brasília, Silvia Minhato.
4: Agora, 8 horas e 39 minutos.
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4: O Papo de Futuro volta a falar de eleição porque é um período realmente muito importante para que a gente possa fazer esse debate. Há pouco mais de um mês do primeiro turno, os programas de governo dos presidenciáveis começam a ser cobrados item por item. E há um documento importante produzido pela sociedade civil que vem sendo debatido por candidatos e eleitores do Brasil inteiro. E esse documento, olha que nome importante que ele tem. Prioridade absoluta, infâncias e adolescências, propostas para o governo federal 2027-2030. E é uma prioridade absoluta, de fato, né, a vida das nossas crianças e adolescentes. Esse documento ele foi lançado em julho pela Agenda 227, que é um movimento que reúne 520 organizações da sociedade civil. São 28 propostas distribuídas em 13 eixos, de saúde, nutrição, ambiente digital, com mais de 80 metas adotadas, voltadas ali, como diz o nome, para crianças e adolescentes. O texto ele é explícito em dizer que não faltam programas, mas decisões que definam quanto se financia, quem coordena e o que de fato é executado. Ainda um dado que não costuma aparecer nesse tipo de material, 1.288 meninas e meninos foram ouvidos na construção das propostas. Então, para poder detalhar essa agenda aí prioritária, para falar dessa agenda 227, já está comigo aqui nos nossos estúdios da rádio, da TV e das redes sociais da Câmara, o titular do Papo de Futuro, o consultor legislativo Davi Carneiro. Bom dia, Davi, tudo bem?
8: Bom dia, Ana.
4: E hoje com a nossa convidada aqui, a Ana Potiara, que é da equipe executiva da Agenda 227. Bem-vinda, Ana.
9: Obrigada,
4: Raquel. Bom dia. Bom dia. Bom, Davi, vamos começar por você, né? A gente tem trazido aqui no Papo de Futuro, não é a primeira vez, questões direcionadas a candidatos, essas plataformas de campanha. E aí a gente tem uma plataforma da sociedade civil que trata especificamente da criança e adolescência. A gente teve no último episódio, a gente falou de ciência e tecnologia, agora a gente está falando de infância e adolescência. Por que que você trouxe esse tema e essa agenda aqui, 227, para o Papo de Futuro?
8: Veja, Ana, assim como ciência e tecnologia, a infância e a adolescência também é um papo de futuro. A gente está falando de uma fase, de fases da vida, né, em que a gente precisa de cuidado, de orientação, que a gente precisa de políticas públicas, que a gente precisa de convivência comunitária. E isso, como a própria Constituição diz, né, deve ser um dever de toda a sociedade, da família, do Estado e de toda a sociedade. E a gente tem um longo caminho para trabalhar no Brasil em relação a esse tema. Como a Ana, né, vai falar e o documento traz muito bem, a gente tem muita coisa, né, olhando para trás, para comemorar em termos de saúde, na própria educação, mas a gente tem desafios seríssimos no Brasil. Eu destacaria, por exemplo, os nossos desafios na área da violência, né, que é uma área que a gente meio que anda de lado ainda, né? A gente tem números aí inaceitáveis, que a gente já discutiu em outros papos de futuro aqui, né? Uma vítima já seria inaceitável. Agora, uma cifra aí de 60 mil vítimas de violência sexual por ano é um escândalo nacional que precisa ser enfrentado. Jovens, em sua maioria negros, vítimas de violência letal também, é um outro número alarmante no Brasil. A gente teve uma pequena queda nos últimos anos, né? Mas a gente ainda está em patamares assim, que não, a gente não pode conviver com eles, aceitando esses números. E tudo isso, Ana, veja, em meio a uma cultura que ainda muitas vezes naturaliza a violência contra a criança, né? Sem querer hierarquizar as violências, né? Mas veja, a violência contra a criança é uma minoria, né? Que muitas vezes você ainda pode falar numa conversa, né, que você agride uma criança, muitas vezes de maneira natural.
4: Supostamente como algo corretivo.
8: Supostamente como educação, por exemplo. Né? Então, quer dizer, tudo isso tem que ser alvo da discussão da eleição presidencial. Né? Qual é a cultura que a gente quer para o nosso país, quais são as políticas públicas que a gente quer para o nosso país e qual é o futuro para a infância e para a adolescência que a gente quer, né, para o nosso país. Então, esse é um papo de futuro que eu resolvi trazer aqui para a gente discutir. E eu acho que nada melhor, né, do que trazer justamente aqui a Ana Potiara, que é da equipe executiva da Agenda 227, né, que teve aí, né, à frente, né, com todas essas organizações, né, desse trabalho maravilhoso, né, e está fazendo essa mobilização aí em todo o Brasil, né, para apresentar para a gente, né, algumas dessas ideias, dessas propostas aí para o futuro, né, futuro do Brasil.
4: Pois é, Ana, vou falar mais uma vez bem-vinda. E isso que o Davi colocou realmente é muito importante, porque a gente tem aí o nosso futuro, essas crianças, esses adolescentes, e com políticas que, se não forem feitas ali naquela idade certa, realmente depois para você corrigir o rumo disso é muito complicado. E aí que eu acho que está também um desafio muito grande dessa área. Quando vocês têm esse documento com propostas estruturadas, ouvindo aí mais de 500 organizações, ouvindo as crianças e os adolescentes, o que que você frisaria, né? Que a gente até abriu falando disso, não basta só iniciativas, não bastam programas, mas é preciso mecanismos para colocar tudo isso em prática, né? Como é que se faz isso? E como é que se faz isso logo que assumir um novo governo, por exemplo?
9: É, o documento, né, inclusive, já traz alguns mecanismos, né? A gente tem alguns mecanismos apresentados aqui durante...
4: Vou só te interromper rapidinho, Ana, porque quem está com a gente pela TV, pelo canal da Câmara no YouTube, a Ana está mostrando aqui o documento Prioridade Absoluta, Infâncias e Adolescências, aqui para a gente. Mas quem está com a gente pela rádio, ela vai explicar também tudo direitinho. Essa é a ideia do nosso bate-papo aqui.
9: É isso. Os mecanismos apresentados pela Agenda 227 já apresentam possibilidades desde o início, dessa candidatura ser eleita, né? Então, a partir do governo de transição, essa candidatura já deve considerar essas propostas apresentadas aqui, compartilhar com a sua equipe, né, essas propostas e considerar a avaliação para ela constituir o governo a partir do momento do governo, do início da gestão. Então, depois a gente também tem o início da gestão, as propostas devem ter também planos de ação para cada uma delas. Considerando, né, são propostas que são mais fáceis de executar, uma assinatura é o suficiente, é um decreto, é uma lei, o que a gente precisa aqui, né? E também pensar... as medidas, as propostas que exigem um planejamento mais a longo prazo, né? Então, pensar um plano de trabalho para cada uma dessas ações e as propostas apresentadas. Aí a gente tem um terceiro ponto, que eu acho que é um dos pontos mais prioritários que a agenda apresenta desde 2022. Orçamento público. Crianças e adolescentes devem estar no orçamento público. Então, o documento diz que, a partir dessa gestão, essa nova gestão deve priorizar a criança e o adolescente no orçamento público, no planejamento. Então, em 2027, inclusive, é ano de PPA, né? De elaboração de PPA, mas também...
4: Que é o plano
9: plurianual, né? Então, as crianças e os adolescentes devem estar ali dentro dessa peça orçamentária que vai orientar por quatro anos a gestão. Além disso, deve ser considerada na LDO e na LUA, né? Então, é prioritário. Se não existe criança e adolescente no orçamento, não vai existir política pública, não vai existir ação, né? Não vai existir nenhum plano, considere. Também temos que pensar em criar uma gestão firme para coordenar essas propostas e essas ações. Uma gestão competente, uma gestão articulada, né? Então, a gente precisa que a criança, ela deve ser pensada como um todo, na sua integralidade. E as propostas e as ações e as políticas públicas também devem pensar a integralidade da criança e adolescente. Então, a gestão também tem que estar organizada, articulada, né? Então, não é uma pasta ali, uma pasta acolá que vai dar conta, não. A gente precisa de uma administração que dê conta de toda essa agenda para crianças e adolescentes. E, por último, pensar que a gente precisa estar atrelado e atento à intersetorialidade, que também está integrado a justamente essa gestão coordenada, e pensar também a equidade em todas as políticas. A gente está falando de equidade social, a gente está falando de equidade racial, territorial, pensando em crianças e adolescentes com e sem deficiência, né? E também pensar todas essas agendas positivas para crianças e adolescentes.
4: E, Ana, o Davi citou aqui grandes desafios, a questão, por exemplo, da violência. Quando a gente pensa em políticas, muitas vezes para criança e adolescente, a gente pode pensar, bom, educação é o que a gente vem primeiro, tem que estar na escola, tem que ter vacinação, tem que ter saúde. Mas, como você falou, há ali uma intersetorialidade, uma transversalidade, que não necessariamente é aquela política mais óbvia ali até no nome. E aí, uma característica dessa agenda prioritária que vocês estão colocando para os candidatos... é que ela ouviu as crianças. E aí eu queria saber, assim, o que as crianças pediram na sua agenda prioritária? Como que elas enxergam as necessidades delas, as crianças e os adolescentes, em termos de políticas públicas?
9: Ah, foi muito bacana. A primeira coisa, assim, dizer que foi uma felicidade para a agenda produzir esse material, né, com a escuta das crianças e adolescentes. E a gente fez uma escuta que também pensasse, né, cada faixa etária, porque eu não posso fazer uma escuta pensando na primeira infância e adolescência de forma igual, né? Então, a gente fazia perguntas com, às vezes, mais simples para as crianças menores e tudo mais. Eu acho que as crianças e adolescentes estão muito alinhadas, estão muito atentos às realidades. Então, elas continuam trazendo a educação como uma preocupação. E aí, quando você pergunta para as crianças pequenas, é a escola, é a minha escola, né? Então, elas têm essa preocupação. Elas têm uma preocupação também em ver crianças pequenas, elas têm uma preocupação em ver crianças na rua. Se aquela criança tem fome, se não tem, ela tem uma percepção e uma sensibilidade Né? Os adolescentes, e aí eu acho que é o grande marcador, os adolescentes estão pedindo atenção à sua saúde física, mas também mental. É algo que tem aparecido muito, que apareceu muito nessa escuta. Né? Então, a gente tem essa necessidade, a gente tem tido uma sociedade mais adoecida e os adolescentes são parte desse processo. Não só os adolescentes como crianças, mas eu acho que o mais interessante...

0: interessante é o quanto os adolescentes pedem o direito à participação.
1: Isso é importante. Eles... A gente até trouxe uma reportagem aqui há pouco dos adolescentes que não são obrigados a votar, mas que com 16, 17 anos, espero que aqueles que estejam nos ouvindo tenham tido tempo ali hábil de poder tirar seu título, porque essa escuta já vem até, inclusive, para esses que já têm a partir dos 16 anos, né?
0: Exatamente. Os adolescentes querem ser ouvidos, eles querem falar, eles querem ser ouvidos e eles querem ser considerados, principalmente naquilo que diz respeito aos seus direitos. Então, eles querem os espaços de participação e esse é um direito garantido a eles enquanto sujeito de direitos. Nós reconhecemos isso, né, na nossa Constituição. As crianças e adolescentes são sujeitos de direitos, eles têm o direito à cidadania, ao dever à participação. Então, eles querem ser ouvidos, eles querem falar, eles querem ser muito considerados. E eu acho que precisamos evoluir nesse quesito, né? Existe uma ideia de que os meninos meninas não sabem exatamente o que eles sabem muito bem. São eles, né, parte desse processo. A gente está falando de um quarto da população. Eles precisam ser ouvidos e, né, e considerados nas suas políticas e nas ações do poder público, assim como define o artigo 227, que eles sejam prioridade absoluta.
1: E daí que vem o nome do movimento. Vamos
0: Exatamente.
1: explicar para quem está acompanhando a gente o artigo 227 da Constituição?
0: Sim. O artigo 227, Davi já trouxe um pouco, diz que é dever do Estado, da família e de toda a sociedade a proteção e o cuidado com crianças e adolescentes e garantir direitos, né, como saúde, educação, a convivência comunitária familiar, a prevenção às violências. E a criança, o adolescente e o jovem deve ser lido a partir disso como prioridade absoluta nas políticas públicas e nas ações do Estado. Então, é daí que vem o nome do movimento Agenda 227.
1: Davi, para a gente poder concluir aqui esse nosso bate-papo, a Ana trouxe aí da agenda, e você também um pouco já, mas uma questão muito importante ali, que é o orçamento. E essa é uma função muito também do Congresso, não é só do governo. O governo, a gente até trouxe reportagem também hoje, que o governo apresentou ontem um orçamento para 2027. Mas esse orçamento ele tem que passar pelo Congresso. Então, essa disputa de recursos, essa conversa, esse debate, ele passa pelo Congresso. Mas onde mais o Congresso pode agir também para tornar realidade essa agenda prioritária para a infância e adolescência?
2: Bem, o Congresso ele tem uma agenda fiscalizatória muito importante, né? Então, quando a gente fala, por exemplo, né, a Agenda 227, né, fala da implementação do Plano Nacional de Educação, por exemplo, né? O Congresso Nacional tem um papel importantíssimo, né, em monitorar as metas do plano, né? Esse é um exemplo. Agora, o Congresso ele precisa definir muito bem as suas prioridades, né? Então, o Congresso, por exemplo, né, ao definir suas pautas, eu ousaria dizer, né, que ele deve se concentrar naquelas que garantem direitos, né, às crianças e adolescentes. Em segundo lugar, aquelas que tentam organizar o direito das crianças e adolescentes. O que é que eu quero dizer com isso, né? A gente ainda tem alguns, né, ramos aí do direito da criança e do adolescente, como o combate às violências, que precisam ser organizados, que precisam ser melhor definidos quem vai fazer o quê, como é que União, estados e municípios vão se articular, né? E o Congresso ele pode participar de maneira muito produtiva, né, desse debate. E com algumas condições, né? Quando o Congresso ele ouve a sociedade civil, ele ouve os especialistas, né? Ele faz uma escuta ampla, como foi, por exemplo, no processo que levou à aprovação do ECA Digital, a gente vê uma legislação de qualidade emergindo daqui, né?
1: E que tem tudo a ver com a saúde mental dos nossos adolescentes e crianças, que eles próprios estão externando essa preocupação, né?
2: Isso. Então, veja, Ana, eu acho que pode ser, inclusive, né, enfim, um caso de sucesso, né, para a gente pensar, né, como legislar para criança e adolescente, né, na próxima legislatura.
1: É um assunto muito interessante. Eu estou até aqui com um documento. A Ana, né, mostrou aqui para a gente, para quem está pela rádio, pela TV, mostrou, falou sobre o documento, dá prioridade absoluta e está na internet também. E eu sempre faço esse teste quando a gente fala de publicações, documentos, eu jogo ali no buscador para saber se vai ser fácil encontrar. E foi muito fácil. Coloca ali prioridade absoluta, vou até repetir aqui o que eu coloquei direitinho, prioridade absoluta, infâncias e adolescências. Vai aparecer o documento, então você pode ter acesso, o download ali é gratuito, pode ler na internet ou pode fazer o download, porque é muito importante ter todos esses eixos, são vários eixos colocados no documento, ali tratando de assuntos dos mais diversos, a partir dessa construção ali das mais de 500 organizações e também com a escuta de crianças e adolescentes. Para a gente fechar, além dessa questão aí, também como é que pode ser buscado informações

0: e LinkedIn, Agenda 227. Então, todos os documentos estão lá desde 2022 e agora esse ano com um documento voltado às candidaturas à presidência, mas também às candidaturas aos governos de estado. Então, é muito fácil. A gente também está ali dispondo também de muitos documentos, de muitas informações voltadas aos direitos de crianças e adolescentes, não só no período eleitoral, mas agora é o momento da gente fazer essa cobrança e pautar durante o período eleitoral que os direitos de crianças e adolescentes sejam o centro do debate.
1: Isso aí, vou agradecer mais uma vez ao Davi Carneiro, nosso titular aqui do Papo de Futuro, que trouxe esse tema importante, está fazendo aí uma série sobre temas de futuro e eleições e buscando aí essas informações da sociedade civil. Obrigada, Davi.
2: Obrigado, Ana.
1: E obrigada, Ana Potiara, que é da Secretaria Executiva aí do Movimento 227, que trouxe para a gente também esse documento tão importante que a infância e adolescente certamente tem que ser prioridade absoluta. Obrigada.
0: Eu que agradeço a oportunidade.
1: Bom, agora 8 horas e 57 minutos, e com essas informações a gente encerra mais uma edição do Painel Eletrônico, edição desta terça-feira, 1º de setembro de 2026. O Painel Eletrônico teve a apresentação de Ana Raquel Macedo, produção de Marcos Brito e Carmen Fortes, trabalhos técnicos de Bibiano Nunes, Gilson Ribeiro, Antônio Marcos, Flávia Paiva, Alan de Souza, Gilmar Nunes, Paulo Correia e Noé de Jesus. A direção de imagem é do Glaucio Branquinho, a edição de Ana Raquel Macedo e Marcelo Lacher. A direção da Rádio Câmara é da Verônica Lima e a direção da TV Câmara é da Daniela André. O diretor de comunicação e mídias digitais é o Cláudio Araújo. O secretário de comunicação, o deputado Marcos Beltrão. E o secretário de mídias digitais, o deputado Guilherme Uchoa. A você que esteve com a gente pela Rádio Câmara, pela TV Câmara e pelo canal da Câmara no YouTube, uma ótima terça-feira, um bom início de mês. E eu falo mesmo para quem está conosco pelas nossas emissoras parceiras em todo o país e pela Rede Câmara de Rádio. Uma ótima terça e a gente volta a se encontrar amanhã, a partir das 8 da manhã. Tchau, tchau.
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7: Procurando bem, todo mundo tem pereba. Só a bailarina que não tem. Na música Ciranda da Bailarina, Chico Buarque usa o termo pereba, que é uma palavra tupi. Pereba ou pereva significa ferida, machucado. Há ainda a gíria pereba, usada em um jogo de futebol para designar um mau jogador, aquele sem habilidade que não faz diferença em campo.
6: 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Uma parceria Rádio Senado.
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8: 9-1.

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1: O nome mandioca provém de uma lenda tupi. Um dia, uma mulher indígena deu à luz uma menina de pele clara, a quem chamou Mani. A criança morreu ao completar um ano e foi enterrada na casa da mãe. Tempos depois, nasceu da cova uma planta que foi chamada de maniva, que significa a árvore de Mani, e chamaram as raízes de mandioca, manioca, casa de Mani.
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5: A Baía de Guanabara, no Rio de Janeiro, é uma das formações geográficas mais conhecidas do Brasil com suas belas paisagens. A palavra Guanabara vem do tupi e significa Baía que parece o mar, formada por Guá, que quer dizer Baía ou enseada, mais Anã, Dirana, que é semelhante, mais Pará, que significa mar. Guanabara.
4: A gente também fala tupi. Uma parceria Rádio Senado.
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6: 9:19.

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4: Inesita Barroso, ícone da música caipira, cantava: o rio de Piracicaba vai jogar água para fora. Quando chegar a água, dos olhos de alguém que chora. A palavra Piracicaba vem do tupi e dá nome aos trechos de um rio onde há uma queda d'água ou formação natural que impede a passagem dos peixes. É formada por pirá, que significa peixe, mais cicaba, que seria chegada, término.
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6: 9h31.

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4: Eu ando jururu, cantava Rita Lee, a rainha do rock no Brasil. Jururu é uma expressão tupi muito usada na língua falada e significa triste, sem alegria. A palavra é formada por yuru, que quer dizer boca, mais ru, que seria fechada, calada. Ou seja, quem está jururu está tristonho, não quer saber de conversa e fica com os lábios cerrados, de boca fechada.
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6: 9h49.

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2: As sessões extraordinárias são uma atividade da Assembleia Legislativa convocadas pelo presidente da Casa em momentos de urgência ou necessidade, com duração padrão de 90 minutos, podendo ser prorrogadas para até 2 horas. Essas sessões são marcadas com antecedência e realizadas após o término das sessões ordinárias. Durante a sessão extraordinária, os legisladores se reúnem para discutir e votar matérias específicas que motivam a convocação, seguindo rigorosamente as condições regimentais estabelecidas. Nessas sessões, não é permitida a apresentação de novas proposições. O foco está exclusivamente nas matérias objeto da convocação, garantindo agilidade e eficácia nas deliberações. Assim, as sessões extraordinárias

0: ordinárias desempenham um papel importante na dinâmica legislativa, permitindo que a Assembleia Legislativa atue de forma ágil e responsiva diante de situações urgentes.
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5: Açu e guaçu são termos do tupi antigo, usados na forma de sufixo que significam grande ou indicam aumentativo. São o oposto de mirim, outra expressão que vem do tupi, mas significa pequeno, miúdo, e serve para formar o diminutivo de nomes. Tanto açu quanto mirim aparecem em diversas palavras, como tucunaré açu e tamanduá mirim.
4: A gente também fala tupi, uma parceria Rádio Senado.
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6: 10:04.

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10: Há pessoas que não abrem mão da pipoca quando vão assistir a um filme. Pipoca é uma palavra de origem tupi e é formada pelos termos pir, pira, que significa casca, pele, mais poca, que quer dizer estourar, arrebentar. Então, pipoca é a pele estourada dessa espécie de grão de milho que arrebenta quando é colocada no fogo.
9: A gente também fala tupi, uma parceria Rádio Senado.
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9: 10h20.

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2: A gente também fala tupi.
3: Ita significa pedra em tupi e aparece na composição de várias palavras, especialmente em nomes de lugar. O Ministério das Relações Exteriores é conhecido por Itamaraty, que significa Rio de Pedras Pequenas. Já a grande usina hidrelétrica entre o Brasil e o Paraguai se chama Itaipu e quer dizer pedra em que a água faz barulho.
2: A gente também fala tupi, uma parceria Rádio Senado.
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5: 10h33.

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2: A gente também fala tupi.
3: Inezita Barroso, ícone da música caipira, cantava: o rio de Piracicaba vai jogar água para fora, quando chegar a água, dos olhos de alguém que chora. A palavra Piracicaba vem do tupi e dá nome aos trechos de um rio onde há uma queda d'água ou formação natural que impede a passagem dos peixes. É formada por pirá, que significa peixe, mais cicaba, que seria chegada, término.
2: A gente também fala tupi, uma parceria Rádio Senado.
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5: 10h47.

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2: As sessões solenes representam momentos significativos no calendário legislativo, onde o plenário se reúne para celebrar eventos relevantes ou prestar homenagens a pessoas que se destacam dentro e fora da instituição. Durante essas sessões, é deliberado o requerimento de qualquer deputado. Uma característica marcante das sessões solenes é a permissão para a presença de convidados especiais, tanto à mesa quanto no recinto do plenário. Isso cria um ambiente que prestigia figuras importantes para a sociedade potiguar, fortalecendo laços e reconhecendo contribuições significativas para o Estado. As sessões solenes na Assembleia Legislativa do Rio Grande do Norte são momentos de celebração, reconhecimento e prestígio, reforçando o papel da instituição como um espaço de valorização e representatividade.
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2: A gente também fala tupi.
3: A paca é um animal de hábitos noturnos e o seu nome vem do verbo tupi-pag, que significa acordar, ou ainda aquele que está acordado, que está sempre atento. É dessa palavra que vem o verbo paquerar, derivado de paqueiro, um cão treinado para caçar pacas. Já pacaembu quer dizer córrego das pacas e paquetá, um lugar de muitas pacas.
2: A gente também fala tupi, uma parceria Rádio Senado.
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5: 11:04.

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1: A gente também fala tupi.
5: Eu ando jururu, cantava Rita Lee, a rainha do rock no Brasil. Jururu é uma expressão tupi muito usada na língua falada e significa triste, sem alegria. A palavra é formada por yuru, que quer dizer boca, mais ru, que seria fechada, calada. Ou seja, quem está jururu está tristonho, não quer saber de conversa e fica com os lábios cerrados, de boca fechada.
1: A gente também fala tupi, uma parceria Rádio Senado.
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7: 11:18.

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0: Bom dia a todos e a todas. Presente na casa, 12 senhores deputados. Bom dia a todos aqueles que nos assistem pela TV Assembleia, nos escuta pela Rádio Assembleia, que se encontra aqui nas galerias. Havendo número legal, declaro aberta a sessão. Invocando a proteção de Deus em nome do povo do Rio Grande do Norte, iniciamos o nosso trabalho. Convido a deputada Isolda para ocupar a primeira secretaria. Passamos agora ao horário, para, horário da leitura. Com a palavra, a deputada Isolda, para fazer a leitura do expediente.
1: Bom dia, presidente deputado Tomba. Bom dia a vocês que nos assistem pela TV Assembleia, nos escuta pela Rádio Assembleia. Comunicação de iniciativa do deputado doutor Bernardo justifica a ausência na sessão ordinária do dia 18 de agosto de 2026. Comunicação do doutor Bernardo justifica a ausência na sessão ordinária do dia 20... Comunicação do dia 18 de agosto de 2026 e comunicação de ausência na sessão do dia 26 de agosto de 2026. Projeto de lei do deputado Neilton Queiroz reconhece como utilidade pública a Associação de Produtores Rurais de Ponta de Linha e Pau d'Óleo, com sede no município de Bodó, no Rio Grande do Norte. Projeto de lei do deputado Ezequiel Ferreira reconhece como utilidade pública estadual a Associação Comunitária de Desenvolvimento Solidário e Sustentável do bairro Santana. Projeto de lei do deputado Ezequiel Ferreira altera a lei estadual número 6.967, de 30 de dezembro de 1996, que dispõe sobre o imposto sobre a propriedade de veículos automotores e PVA para conceder isenção em veículos empregados na prestação do transporte especial Jeep Turismo, remunerado nos termos da lei estadual número 12.570, de 16 de dezembro de 2025. Requerimento do deputado Gustavo Carvalho. Requer ao Poder Executivo informação acerca do cumprimento da Lei Estadual 11.756, de 2027, que dispõe sobre a transparência e divulgação de informações detalhadas a respeito das renúncias fiscais no âmbito do Estado do Rio Grande do Norte. Requerimento do deputado Ezequiel Ferreira. Solicitando a reforma da Escola Estadual Brito Guerra, localizada no município de Areia Branca. Requerimento do deputado Ezequiel Ferreira, solicitando a disponibilidade de um veículo modelo ambulância para o município de São Miguel do Gostoso, Rio Grande do Norte. Requerimento do deputado Ezequiel Ferreira, solicitando a disponibilidade de um carro fumacê para o município de Serra de São Bento. Requerimento do deputado Ezequiel Ferreira, solicitando a ampliação do atendimento médico nas unidades básicas de saúde do município de Serra Caiada, mediante contratação de médico, dentista e psicólogo, visando fortalecer a atenção básica e melhorar a qualidade dos serviços de saúde prestados à população. Requerimento de Ezequiel Ferreira, solicitando a disponibilidade de um veículo modelo ambulância para o município de Tenente Laurentino. Projeto de lei de deputado Coronel Azevedo. Projeto de lei institui o programa das escolas cívico-militar no estado do Rio Grande do Norte. Projeto de lei de deputado Divaneide Basílio. Institui a política estadual de sinal lilás destinada à formação de rede de pontos de apoio a mulheres em situação de risco ou violência no âmbito do estado do Rio Grande do Norte. Projeto de lei, deputada Divaneide Basílio, institui a política estadual de prevenção à violência no namoro e na promoção de relacionamentos afetivos saudáveis no âmbito do estado do Rio Grande do Norte. Comunicação do deputado Luiz Eduardo, justifica a ausência da sessão legislativa do dia 26 de agosto de 2026. Requerimento da deputada Cristiane Dantas, solicita informação detalhada acerca do estoque, do desabastecimento, dos procedimentos de aquisição e da prevenção de regularização do fornecimento de medicação pancreatina, 25 mil UI no âmbito da Unicat e da Assistência Farmacêutica Estadual. Solicita requerimento da deputada Cristiane Dantas. Solicita a adoção de providências urgentes para a regularização do abastecimento e da dispersão do medicamento, o mesmo requerimento. Requerimento da deputada Cristiane Dantas estabelece normas complementares no âmbito do Estado do Rio Grande do Norte para o cadastro, a autorização e o licenciamento ambiental quanto exigível e a fiscalização e o controle das atividades do uso e manejo da fauna silvestre nativa e exótica mantida em cativeiro, inclusive a criação de amantoristas e comercial de passeriformes nativos e da outras providências. Requerimento da deputada Divaneide Basílio, requer que seja registrado nos anais dessa casa a moção de aplauso e congratulação ao Núcleo de Estudo e Pesquisa em Educação e Gênero e Diversidade, Negito, do Campo Central Natal, do Instituto Federal, em comemoração aos 13 anos de criação. É a atuação e contribuição para a construção de uma educação pública comprometida com a inclusão, a diversidade, a equidade e os direitos. Projeto de lei do deputado Neildo Diógenes. Reconhece como utilidade pública estadual o Instituto Atos de Amor do Rio Grande do Norte. Requerimento do deputado Kleber Rodrigues. Requerimento solicitando um estudo de viabilidade para execução do saneamento básico e calçamento das ruas do município de Lagoa Salgada. Requerimento do deputado Kleber Rodrigues. Requerimento solicitando serviço de pintura na Escola Estadual Monsenhor Raimundo Gugel, no município de Mossoró. Requerimento do deputado Kleber Rodrigues. Solicitando serviço de estrutura hidráulica na Escola Estadual João Florencio da Hora, no município de Extremóis. Requerimento do deputado Kleber. Requer a disponibilidade de um veículo modelo ambulância para o município de Currais Novos. Projeto de lei do deputado Kleber. Reconhece como utilidade pública estadual a comunidade católica São Pedro do Pio. Requerimento do deputado Cristiane Dantas. Requer informação sobre a interrupção do sinal de 340 tornozeleiras eletrônicas no Rio Grande do Norte. Requerimento da deputada Cristiane Dantas. Requer providência para assegurar a continuidade do monitoramento eletrônico e substituição dos equipamentos afetados e não diz quais. Requerimento da deputada deputado doutor Queginaldo. Justifica ativa de ausência na sessão plenária do dia 26 de agosto de 2026. Requerimento do deputado Luiz Eduardo. Requer a recuperação e manutenção asfáltica da rodovia RN-120 de acesso à cidade de João Câmara a Parazinho. Requerimento do deputado Luiz Eduardo. Requer a instalação de lombada na rua Olinda, do bairro Cidade da Esperança, em frente à casa número 70. Requerimento de comunicação do deputado Galeno Torquato, justificativa de ausência. Requerimento do deputado Coronel Azevedo, moção de aplauso e congratulação à Igreja de Cristo pelo aniversário de 25 anos de fundação e atuação do município de Pau dos Ferros, celebrado em 15 de setembro, desculpa. Requerimento do deputado Ezequiel Ferreira, solicitando melhorias nas estradas vicinais do município de Santana do Matos. Requerimento da deputada Terezinha Maia, justificativa de ausência na sessão do dia 1º de setembro. Requerimento da deputada Isolda Dantas, solicita ao DR a limpeza da vegetação às margens da RN-103 no trecho compreendido entre o município de Mossoró e Tibau. Requerimento da deputada Isolda Dantas, voto e congratulação ao Ministério Público do Trabalho pela instituição da Política Nacional Vanessa Ricardo, de Prevenção e Combate à Violência Doméstica e Familiar contra a Mulher. Requerimento da deputada Isolda Dantas, solicita ao ERN a implantação de restaurantes universitários em seus campos avançados. Requerimento da deputada Isolda Dantas, voto e congratulação à artista, educadora e produtora cultural Rafaela Brito, por sua trajetória e contribuição à arte, à cultura e à formação de mulheres e crianças e adolescentes e à valorização de saberes ancestrais do Estado do Rio Grande do Norte. Requerimento da deputada Isolda Dantas, voto e congratulação à atleta potiguar José Antônio Santos pela conquista do título mundial na categoria BC4 do Campeonato Mundial de Bocha Paralímpica, realizado na Coreia do Sul, extensiva ao técnico Alessandro Silva e à Associação Paradesportiva do Rio Grande do Norte, a APARNE. Requerimento da deputada Terezinha Maia, requer voto de profundo pesar pelo falecimento do senhor Sandoval dos Santos Maia, ocorrida em 31 de agosto de 2026, no município de São Fernando, e manifesta solidariedade aos familiares e amigos. Expediente lido, senhor presidente.
0: Agradecer a deputada Isolda pela leitura do expediente. Queremos dizer que se encontra aqui hoje na mesa, se encontra 7 projetos aqui, e nós até agora não temos coro. Então, os deputados que se encontram nos seus gabinetes... Deputados que se encontram nos seus gabinetes, nós temos aqui 1, 2, 3, 4, 5, 6, 7, 8, 9, 10, 11. Temos 11 senhores deputados e precisamos de 13 para que seja votado aqui esse projeto. Os deputados que se encontram aqui... Então, vamos aqui aguardar, vamos aqui para o horário dos oradores inscritos. Primeiro orador inscrito aqui... A deputada Terezinha Maia, não se encontrando aqui. O segundo orador inscrito, o deputado Ubaldo Fernandes. Alguém deseja falar em algum lugar de algum dos deputados? Terceiro, o deputado Vivaldo Costa. Deputado Ivaldo Costa, vai declinar? Um, dois, três, quatro, cinco, seis, sete, oito, nove, dez, onze, doze. Falta um.

Está encerrado o expediente. Anuncio a ordem do dia. Convido os senhores deputados que quiserem fazer, tiverem proposições, apresentá-la em até 2 minutos, não permitindo a parte. Não tendo nenhum orador inscrito, passamos agora para deliberação. Aqui se encontram 6 projetos. Esse do deputado. Iniciativa do deputado Toma Faria, processo número 2953/2025, projeto de lei 434/2025, que reconhece a festa de Santa Terezinha, padroeira do município de Tangará, como patrimônio material, religioso, histórico e cultural. Vamos votar o substitutivo, não é isso? Substitutivo. Aqueles que... Em discussão, em votação, aqueles que aprovam permaneçam como estão. Aprovado. Projeto do deputado Cristiano Dantas.

0: Projeto de lei número 610/2025, processo 4908/2025, dispõe sobre a denominação da rodovia estadual IN-003 do trecho que liga Goianinha a Santo Antônio. Em votação. Aqueles que concordam, permaneçam como estão. Aprovado a unanimidade. Aqui agora se encontra a iniciativa do deputado Gustavo Carvalho. Projeto de lei número 135/2026, no processo 926/2026, que inclui o calendário turístico e religioso do Estado do Rio Grande do Norte, a encenação de Paixão de Cristo do Monte do Galo, no município de Carnaúba dos Dantas. Em votação. Projeto original. Em discussão, aqueles que concordam, permaneçam como estão. Aprovado. Agora tem uma emenda de redação da Comissão de Constituição e Justiça e Redação, que altera a redação da emenda do artigo 1 do projeto de lei número 135. Em discussão e votação, aqueles que concordam, permaneçam como estão. Aprovada a emenda. Iniciativa do deputado Kleber Rodrigues, número do processo 1693/2026, projeto de lei 231/2026, assegura o atendimento prioritário ao guidador principal, acompanhante ou atendente pessoal da pessoa com transtorno e aspecto autista, e institui a carteira de identificação do cuidador principal da pessoa com TEA, vinculada à carteira de identificação da pessoa com transtorno do aspecto autista no âmbito do Estado do Rio Grande do Norte e das outras providências. Vamos votar só o substitutivo. Para discutir? Ninguém quer discutir. Em votação? Aqueles que concordam, permaneçam como estão. Aprovado. Agora um projeto de lei do governo do Estado do Rio Grande do Norte. Projeto de lei 422/2024, que altera a lei estadual 10.536, de 3 de julho de 2019, que cria o Programa Estadual de Compras de Governamentais da Agricultura Familiar da Economia Solidária do Estado do Rio Grande do Norte e das outras providências. Para discutir. Ninguém quer discutir. Em votação, aqueles que concordam, permaneçam como estão. Aprovado. E o outro do governo do Estado do Rio Grande do Norte, um projeto de lei 321/2026, que dispõe sobre a obrigatoriedade da oferta da língua espanhola como componente curricular dos anos finais do ensino fundamental e no ensino médio nas escolas das redes estadual do ensino do Rio Grande do Norte. Em discussão. Para discutir.
1: Senhor presidente, muito rapidamente eu queria dizer, primeiro saudar aqui os professores e professoras, o Cinti, que está aqui no, nas galerias, que lutam há muito tempo para que a língua espanhola se torne obrigatória no currículo, que se torne obrigatória nas nossas escolas, e é fundamental que isso aconteça. Nós vivemos num país, num continente, América Latina, onde a grande maioria tem a língua espanhola como língua da maioria da população. Portanto, é fundamental que os nossos alunos tenham acesso a esse estudo, a esse componente curricular, a língua espanhola. Portanto, parabéns a vocês que nunca desistiram da luta e que essa casa hoje vai reconhecer e que o Rio Grande do Norte passará a ter língua espanhola nas escolas. Muito obrigada, senhor presidente.
0: Para discutir, deputado Ivaneide Basílio.
2: Obrigada, senhor presidente. E agradecer a toda a casa o empenho de estar aqui hoje para participar dessa votação, os nossos colegas deputados e deputadas, e dizer da importância que é, em nome da professora Isabel, cumprimentar toda a equipe que, durante muito tempo, não deixou de correr atrás para garantir que esse momento pudesse acontecer, meu amor? E eu acho que a gente está aqui hoje com a presença do Sinti, que é muito importante, significa, é muito simbólico também, porque você tem aqui o grupo de pessoas que estão debatendo isso na universidade e você tem o sindicato já acolhendo. A gente sabe aqui, né, deputado, que a importância do espanhol para todos nós e saber que os nossos alunos podem ter acesso a essa língua, como disse a deputada Isolda, para a gente é uma grande conquista. Esse grupo aqui fez um trabalho excelente de preparar essa minuta, de discutir com a Secretaria da Educação. Nós acompanhamos de perto, de ir para a Procuradoria, e hoje chega o grande dia com a presença da Casa pronta para votar a favor do espanhol na grade curricular da nossa educação. Vamos que vamos.
0: Ninguém mais para discutir. Em votação, aqueles que concordam, permaneçam como estão. Aprovada a unanimidade. E agora, para finalizar, um projeto do governo do Estado, o veto, veto parcial no projeto da Lei nº 12/2026, projeto nº 18/44/2026, que altera o dispositivo da Lei Complementar Estadual 251, do 7 de julho de 2003, para promover o aperfeiçoamento da estrutura remuneratória da carreira de outras, e das outras providências. Esse projeto vai ter que ter um parecer oral, não é? E o parecer oral vai ser feito pelo deputado Taveira. Com a palavra, o deputado Taveira.
3: Bom dia, senhor presidente, senhoras e senhores deputados. Trata-se do veto parcial número 12 de 2026, oposto ao projeto de lei complementar número 12 de 2026, de iniciativa da Defensoria Pública do Estado, especificamente ao dispositivo que permite computar o tempo de atividade jurídica anterior ao ingresso na carreira para fins da parcela de valorização por tempo de serviço. O projeto executivo fundamenta o veto em alegando incremento de despesas com pessoa e no risco de descumprimento de obrigações assumidas pelo Estado perante o Supremo Tribunal Federal. Entretanto, as razões apresentadas não evidenciam vícios de constitucionalidade do dispositivo. Assim, não se mostra suficiente caracterizadas as razões de inconstitucionalidade invocadas para afastar a deliberação anteriormente adotada pela essa casa legislativa. Diante do exposto, o parecer é pela rejeição do veto parcial número 12 de 2026, consequentemente pela manutenção do dispositivo aprovado pelo Poder Legislativo. É o meu parecer, senhor presidente.
0: Em discussão, lembramos que essa votação vai ser no painel. Então, quem vota para derrubar o veto, vota não.
4: Pessoal, vamos... Presidente, pela ordem, só para dizer aqui que nós vamos acompanhar o parecer do relator.
0: Certo. O líder Francisco PD vai parecer pela rejeição, não é isso?
4: É, mas está tudo conversado, alinhado, tudo. O relator aqui já nos convenceu.
0: Em votação, painel se encontra aberto, já abriu o painel, por favor. Em votação, painel está aberto, sistema está aberto.
1: Senhor presidente, para derrubar o veto, vota sim ou não?
0: Não.
5: Quem é contra o veto, vota não.
0: Não.
5: Não ao veto.
4: Certo.
0: Não ao veto.
2: O acordo é pela rejeição do veto, é isso, né? Então, não.
6: Presidente, por favor, peça para registrar o meu voto não, porque não está registrando aqui no
0: painel. Registrar o voto da deputada Cristiane Dantas. Voto rejeitado. Veto rejeitado. 15 não. Aprovado.
7: Líderes.
0: Passamos agora ao horário das lideranças. Escrito aqui pela liderança, o deputado Ubaldo Fernandes. Com a palavra, o deputado Ubaldo Fernandes. Escrito na hora da liderança, deputado Ubaldo.
8: Presidente, eu queria, aqui no meu pronunciamento, nesta data, para chamar a atenção para uma situação, presidente, que tem preocupado e prejudicado diretamente os moradores da comunidade de Picadas, no município de Ipanguaçu. Recebi essa demanda do vice-prefeito, doutor Tales, que esteve hoje no meu gabinete. Essa demanda, presidente, foi trazida hoje ao nosso gabinete pelo vice-prefeito de Ipanguaçu, doutor Tales Marinho, que esteve conosco para relatar a grave situação enfrentada pela comunidade diante da escassez de água no leito do rio Pataxó, junto à comunidade de Picadas. E o que está acontecendo lá? Estamos falando, presidente, de uma situação que exige atenção e providências urgentes, especialmente porque somente nessa comunidade vivem mais de 500 pessoas que vêm sendo diretamente afetadas pela redução da disponibilidade de água. Diante dessa realidade, foi solicitada, por meio de um membro do Comitê de Bacia, a destinação de 150 litros de água proveniente do leito do rio Açu, para garantir um abastecimento e fazer com que a água chegue de forma suficiente à comunidade de Picadas, uma das localidades mais afetadas pela atual situação. Ou seja, 150 metros cúbicos de água desta localidade. É importante destacar, presidente, que essa destinação já foi discutida, alocada e votada no âmbito da Comissão de Alocação das Águas da barragem Armando Ribeiro Gonçalves, tendo sido aprovada pelos membros que participaram desse processo. Portanto, não estamos falando de uma reivindicação sem encaminhamento. Tudo foi bem encaminhado pelo Conselho, né, que comanda aí a bacia hidrográfica desta região. Existe uma demanda apresentada? Existe sim. E como também existe uma alternativa discutida e aprovada. Existem agora a necessidade de que essa medida seja efetivamente colocada em prática, para que a água chegue à comunidade que tanto precisa. Por isso, faço aqui publicamente, neste plenário, um apelo para que os órgãos e instituições responsáveis, ou no caso a SEMAR, para que autorize a execução e a regularização dessa distribuição, adote as providências necessárias com a maior brevidade possível. Estamos falando de mais de 500 pessoas que vivem na comunidade de Picadas, que depende de uma solução para enfrentar a escassez de água nesta localidade, presidente. Não podemos permitir que uma decisão já discutida e aprovada fique apenas no papel, enquanto uma comunidade inteira enfrenta dificuldades em razão da falta de água. A água precisa chegar a quem precisa. A população de Picadas precisa de uma resposta urgente, mas, acima de tudo, precisa que a solução já encaminhada seja efetivamente executada para que o problema deixe de existir. Quero agradecer ao vice-prefeito, doutor Tales Marinho, por trazer essa importante demanda ao nosso gabinete e reafirmar que estaremos acompanhando de perto essa situação. Inclusive, entrei em contato com o doutor Paulo Varela, da SEMAR, o mesmo não atendeu. Tenho certeza que o mesmo estava em uma reunião, pois ele tem sido muito solícito com as reivindicações e demandas que eu encaminho à sua secretaria. Nosso mandato estará ao lado da população de Ipanguaçu, cobrando as providências necessárias e fazendo esse apelo para que a comunidade de Picadas tenha garantido acesso à água de que tanto necessita. Portanto, faço um apelo aqui à Secretaria de Recursos Hídricos do Rio Grande do Norte, a SEMAR, através do secretário Paulo Varela, para que atenda esta demanda, autorize essa demanda lá da comunidade Pataxó, né, aliás, da barragem de Pataxó, para atender a comunidade de Picadas lá na cidade de Panguaçu. Muito importante para a sobrevivência dessas pessoas, para também eles exercerem a sua verdadeira função social, que é ter a água para poder trabalharem e, ao mesmo tempo, fazer com que o desenvolvimento sustentável chegue a essa comunidade através da água tão importante para a sobrevivência dessas pessoas. Então, agradeço aqui ao doutor Tales, vice-prefeito de Panguaçu, por ter trazido essa realidade no meu gabinete, e nós estamos em contato com o doutor Paulo Varela para que ele autorize, já que houve essa consonância em relação ao comitê da bacia que congrega a barragem de Pataxó na cidade de Panguaçu. Então, agradeço, presidente, e muito obrigado pela oportunidade. Obrigado.
0: Está encerrado o horário da liderança. Passamos agora ao horário dos deputados. Com a palavra, primeiro orador inscrito, a deputada Cristiane Dantas. Com a palavra, a deputada Cristiane Dantas.
6: Presidente, eu venho falar nesse horário acerca de um requerimento apresentado cobrando da Unicat, solicitando, na verdade, a adoção de medidas urgentes com relação à regularização do abastecimento e a dispensação do medicamento pancreatina de 25 mil UI em cápsula a toda a rede estadual. Medidas administrativas são necessárias e urgentes, porque os pacientes que necessitam dessa medicação e que, por sinal, já faz 3 meses que está faltando na Unicat, ele tem, com certeza, o seu tratamento prejudicado, porque esse uso é um uso contínuo, um uso diário, e a necessidade é indiscutível. Então, eu trago aqui o requerimento, inclusive solicitando informações da Unicat, para informar os números dos processos administrativos ou processos SEI referente à aquisição atualmente vigente ou em andamento para o fornecimento dessa medicação. Inclusive, também informar se houve atraso, inadimplemento ou descumprimento da obrigação por parte do fornecedor, especificando as ocorrências, porque nós precisamos acompanhar e cobrar o reabastecimento dessa medicação, dentre outras aqui já cobradas na Unicat, para que os pacientes não tenham a saúde prejudicada com a interrupção do tratamento desses medicamentos que são necessários. Então, fica aqui o registro da nossa cobrança junto à Secretaria de Saúde do Estado do Rio Grande do Norte e as explicações junto à direção da Unicat para que seja respondido o mais breve e urgente possível que esses medicamentos voltem a ser destinados aos pacientes usuários. Obrigada.
0: Deputado Gustavo vai fazer uso da palavra. Deputado Gustavo quer fazer uso da palavra. Então, ainda no horário dos deputados, o segundo orador inscrito, o deputado Gustavo Carvalho. Com a palavra, o deputado Gustavo Carvalho. Dizer que hoje foi aprovada também uma matéria sua aqui, viu, deputado?
7: Meu bom dia a todos. Bom dia, senhor presidente, telespectadores. Eu gostaria de usar esse momento para agradecer aos colegas deputados e deputadas a aprovação de mais uma matéria de nossa autoria aqui no plenário da casa hoje. E relatar aqui, deputado Tomba, minha visita ao interior do Estado, lamentando, deputado Francisco, o estado que encontro de alguns trechos rodoviários do estado do Rio Grande do Norte. Uma cidade como Senador Georgina Avelino, uma cidade que tem um potencial turístico imenso, Lagoa de Guaraíra, nós não conseguimos quase chegar a Senador Georgina Avelino. A estrada é uma tábua de pirulitos. Deputado Tomba, É impressionante como um município que é uma referência turística no nosso estado, próximo de Natal, nós encontremos uma estrada do jeito que encontramos na nossa ida este final de semana. Saio de lá para Urucará, em Areis,

estrada que passa na frente da usina Estivas, estrada que tem uma grande referência econômica para o Rio Grande do Norte. É assim que nós encontramos as estradas do Rio Grande do Norte, que são anunciadas na propaganda do governo como uma das grandes obras administrativas que ele tem no estado hoje. É lamentável chegarmos aqui e desmentirmos com tanta clareza, com tanta evidência. É como se o nosso povo, como se a população não tivesse inteligência e discernimento para saber o que é uma boa estrada e saber o que é uma estrada esburacada e totalmente deteriorada. Essa é a realidade que encontramos no Rio Grande do Norte. Se você vai para a área de saúde, você chega em cada município desse, em qualquer região do estado, você encontra uma calamidade pública. Você encontra pessoas pedindo socorro, falando com o deputado como se fosse uma haste de sobrevivência. Porque não tem um exame, não tem uma referência, não tem um...

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4: A gente também fala tupi.
5: O nome do Parque Nacional de Jericoacoara, no Ceará, vem do tupi. É formado por iurucuá, termo para tartarugas marinhas, mais coara, toca, buraco, refúgio. Portanto, Jericoacoara quer dizer toca das tartarugas marinhas. Já a palavra iurucuá, para tartaruga, pode vir de uru mais coá e significaria

0: pescoço que se encolhe.
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3: Meio-dia e 34.

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4: A gente também fala tupi.
5: Peteca é uma palavra de origem tupi que vem do verbo petec. Esse termo significa bater com a palma da mão, espalmar. Isso porque, durante a brincadeira, a peteca é jogada para cima e mantida no ar enquanto as pessoas ficam batendo com a palma da mão. Daí vem a expressão deixar a peteca cair, que quer dizer errar, falhar, vacilar.
4: A gente também fala tupi. Uma parceria Rádio-Senado.
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7: Meio-dia e 47.

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5: A gente também fala tupi.
6: O cajá, ou taperebá, é uma fruta rica em sais minerais e vitaminas. O nome cajá tem origem no tupi acai.

0: Caiá ou caiá, que significa fruta de caroço, formado a partir de canga, que quer dizer osso ou caroço, mais iá, variação de ibá, que seria fruto. Já taperebá, em tupi, significa fruto de tapera, palavra para casa velha ou aldeia abandonada.
1: A gente também fala tupi, uma parceria Rádio Senado.
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3: 1:05.

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8: Balneário Camboriú é um destino turístico muito popular em Santa Catarina. O nome da cidade tem origem tupi e significa Rio dos Robalos. A palavra é formada a partir de camuri ou camburi, termo genérico para se referir a várias espécies de robalo, peixe da costa brasileira, famoso na culinária e entre os adeptos da pesca esportiva.
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10: 1:18.

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2: Açu e guaçu são termos do tupi antigo, usados na forma de sufixo, que significam grande ou indicam aumentativo. São o oposto de mirim, outra expressão que vem do tupi, mas significa pequeno, miúdo, e serve para formar o diminutivo de nomes. Tanto açu quanto mirim aparecem em diversas palavras, como tucunaré-açu e tamanduá-mirim.
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5: 1:35. 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
6: Bom dia, hoje é terça-feira, 1º de setembro de 2026. Começa agora o Jornal Câmara é Notícia e estes são os destaques de hoje. Câmara aprova o uso de 30 bilhões de reais para financiar carros novos para motoristas de aplicativos e taxistas. Deputados analisam uma proposta que destina mínimo de recursos ao esporte. Orçamento de 2027 tem salário mínimo de R$ 1.741 e redução de gastos com pessoal. Câmara aprova um projeto que acaba com a obrigatoriedade de férias escolares durante o período da Copa do Mundo feminina. A Câmara aprovou uma medida provisória que permite o uso de 30 bilhões de reais para financiar carros novos para motoristas de aplicativo e taxistas. E o repórter Antônio Vital acompanhou a votação.
7: A Câmara dos Deputados aprovou medida provisória que autoriza o governo federal a destinar até 30 bilhões de reais para financiar veículos novos para motoristas de carros de aplicativo, taxistas, cooperativas de taxistas e empresas de transporte escolar. A medida provisória faz parte do programa Move Brasil. Além de ampliar o crédito e permitir a renovação da frota, o texto final aprovado, apresentado pela relatora, a deputada Amanda Gentil, do PP do Maranhão, permite o uso do Fundo de Investimento em Infraestrutura Social, gerido pela Casa Civil da Presidência da República. O fundo poderá financiar a troca de veículos que contribua para reduzir custos ambientais, sociais ou econômicos do transporte urbano. Pode arcar ainda com recursos para financiar o seguro do veículo, itens de segurança destinados a profissionais mulheres e até mesmo custos de cartório. Um dos objetivos é estimular a substituição de veículos antigos por outros menos poluentes e permitir linhas de crédito para profissionais que não conseguem obter financiamento com juros menores no mercado. Para motoristas de aplicativo e taxistas, o acesso fica limitado a um veículo por beneficiário. Para cooperativas de táxi, o limite é de um veículo por cooperado. Já para o transporte escolar, não existe um limite definido. As profissionais mulheres beneficiadas pelo programa poderão ainda ter direito a condições diferenciadas de taxas, prazos e carência, o que será definido pelo Conselho Monetário Nacional. Os benefícios a motoristas particulares e empresas de transporte escolar foram defendidos pela relatora, deputada Amanda Gentil, do PP do Maranhão.
8: Porque, às vezes, muitos desses motoristas de aplicativo, muitos desses motoristas de táxi, eles usufruem de carros alugados, que muitas vezes o valor do aluguel é duas vezes o valor de uma parcela, e que aquele bem, que se você pagar a parcela, vai ser seu. Então, a importância que é nós trazermos um projeto que vai entregar um bem para o trabalhador brasileiro, para que ele tenha mais segurança e renda dentro da sua casa.
7: A medida provisória, que já está em vigor, foi justificada por deputados da base do governo como necessária para incentivar o transporte urbano e a atividade dos condutores. Foi o que disse o deputado Bongás, do PT do Rio Grande do Sul.
9: Precisavam também esses trabalhadores terem financiamento específico para poderem comprar o seu veículo e, ao mesmo tempo, poder usar este recurso para outros utensílios, cartoriais, por exemplo, de seguro. Tudo isso foi incorporado no debate para beneficiar os motoristas de aplicativos nesse país que estavam reivindicando.
7: O texto final aprovado também altera o Código de Trânsito Brasileiro para autorizar que motoristas habilitados na categoria B conduzam caminhões leves elétricos ou híbridos. Outra mudança inclui a produção de baterias no Programa de Apoio ao Desenvolvimento Tecnológico da Indústria de Semicondutores, conhecido como PADIS. A medida provisória que autoriza o governo federal a destinar até 30 bilhões de reais para financiar veículos novos para motoristas de carros de aplicativo, taxistas, cooperativas de taxistas e empresas de transporte escolar, seguiu para análise do Senado. Da Rádio Câmara, de Brasília, Antônio Vital.
6: A Câmara aprovou uma medida provisória que permite o uso de 30 bilhões de reais para financiar carros novos para motoristas de aplicativo e taxistas. O repórter Antônio Vital acompanhou a votação.
7: A Câmara dos Deputados aprovou medida provisória que autoriza o governo federal a destinar até 30 bilhões de reais para financiar veículos novos para motoristas de carros de aplicativo, taxistas, cooperativas de taxistas e empresas de transporte escolar. A medida provisória faz parte do programa Move Brasil. Além de ampliar o crédito e permitir a renovação da frota, o texto final aprovado, apresentado pela relatora, a deputada Amanda Gentil, do PP do Maranhão, permite o uso do Fundo de Investimento em Infraestrutura Social, gerido pela Casa Civil da Presidência da República. O fundo poderá financiar a troca de veículos, que contribua para reduzir custos ambientais.
6: Essa foi a matéria anterior. Nós vamos para a próxima agora, com a Câmara, que analisa uma proposta que destina mínimo de recursos ao esporte. O repórter Paulo Bittar tem mais detalhes sobre a medida.
10: A Comissão de Constituição e Justiça da Câmara aprovou uma proposta de emenda à Constituição que estabelece que União, Estados, Distrito Federal e municípios deverão destinar anualmente pelo menos 1% da receita de impostos à promoção do desporto educacional e de alto rendimento. Além de definir percentuais mínimos, a proposta propõe um sistema de repasse de recursos entre os entes federativos para viabilizar políticas públicas integradas. Assim, do mínimo previsto para a União, 25% serão destinados aos estados e ao Distrito Federal e 25% aos municípios. Os critérios de rateio dos recursos serão definidos em lei complementar. O relator na comissão, deputado Helder Salomão, do PT do Espírito Santo, defende que a destinação de recursos mínimos pode colaborar para o incentivo ao esporte desde cedo.
11: A escola é a primeira oportunidade que o jovem, que o adolescente tem de começar a prática esportiva. E muitas escolas não têm a estrutura necessária, não têm o apoio. Nós precisamos ter recursos disponíveis, e nós estamos falando de 1% do total dos impostos arrecadados, para investimento em infraestrutura nas escolas do nosso país. Eu tenho certeza que nós vamos revelar muito mais talentos.
10: Segundo Helder Salomão, no futuro, mais dinheiro investido se transformará em mais medalhas para o país.
11: Hoje, nós temos o Bolsa Atleta, que é uma experiência bem-sucedida, porque vários ganhadores de medalha nas Olimpíadas que o Brasil participa são de atletas que tiveram o apoio do Bolsa Atleta. Eu acredito que nós, ao aprovarmos essa PEC e ela se transformar numa legislação que garante recurso para infraestrutura e apoio aos nossos jovens, adolescentes, nós teremos muitos talentos. O Brasil vai se destacar muito mais nas Olimpíadas, nas competições nacionais e internacionais.
10: A análise da proposta pela CCJ é apenas o primeiro passo da tramitação na Câmara. Agora, a PEC que destina recursos para o esporte, assim como outras que estão sendo analisadas em conjunto e tratam do mesmo tema, precisa passar por uma comissão especial e pelo plenário em 2 turnos de votação. Da Rádio Câmara, de Brasília, Paula Bittar.
6: A comissão aprova medidas para a proteção de idosos contra fraudes financeiras. A repórter Maria Neves nos conta quais são as novas medidas.
12: A Comissão de Defesa dos Direitos da Pessoa Idosa da Câmara dos Deputados aprovou proposta com medidas para combater a violência financeira contra idosos. O projeto determina expressamente que o Fundo da Pessoa Idosa deverá financiar ações, campanhas e outras iniciativas voltadas à prevenção, combate, responsabilização e reparação de danos decorrentes de práticas lesivas ao patrimônio de maiores de 60 anos. Atualmente, a lei que criou o fundo diz apenas que o Conselho Nacional dos Direitos da Pessoa Idosa deve dar prioridade a projetos que, entre outras medidas, promovam a educação financeira de pessoas idosas. O texto aprovado também prevê penas para quem cometer crimes financeiros contra idosos. Pela proposta, o infrator ficará sujeito à reclusão de 4 a 8 anos e multa. Se quem cometeu a fraude tiver com o idoso relação contratual, familiar ou profissional que envolva confiança, a punição será maior. Sobe para a reclusão de 5 a 10 anos mais multa. Na opinião da relatora, a deputada Flávia Moraes, do PDT de Goiás, prever punição severa é mais uma forma de proteger o idoso que muitas vezes é vítima da própria família.
13: Quando você fala do endividamento geral da população, a gente sabe que essa ocorrência ela vai estourar muitas vezes ali, é na aposentadoria do idoso da família, é ali que vai muitas vezes ser buscado ali o pagamento dessas dívidas da família, né? Então é preciso preservar isso, trazer aí uma proteção do Estado para que esse nosso idoso possa garantir a sua alimentação, a sua dignidade, seus medicamentos, para que ele não possa passar privações.
12: Ao apresentar o projeto original, o deputado Marcos Tavares, do PDT do Rio de Janeiro, ressaltou que a violência patrimonial e financeira está entre as três formas mais comuns de agressões contra idosos. O Serviço Nacional de Denúncias de Violações de Direitos Humanos, o Disque-100, registrou em 2024 mais de 72 mil fraudes financeiras contra pessoas acima de 60 anos. Pela proposta aprovada, todas as instituições financeiras ficam proibidas de conceder empréstimos a idosos somente por meio virtual. Maiores de 60 anos só poderão contrair financiamento com assinatura de contrato em papel. A deputada Flávia Moraes explica que o Estatuto da Pessoa Idosa prevê que pessoa acima de 60 anos pode comprometer, no máximo, 30% da renda com dívidas. No entanto, segundo ressalta, as instituições financeiras não respeitam esse limite com a concessão de empréstimos e mais empréstimos que deixam o idoso sem recursos sequer para subsistência. O texto determina também que o Fundo Nacional da Pessoa Idosa deve financiar o desenvolvimento de tecnologias assistidas voltadas a pessoas idosas. Na opinião de Flávia Moraes, essa medida é importante porque hoje as plataformas podem identificar as fraudes e alertar as pessoas idosas, que, com conhecimento adequado das tecnologias, são capazes de se defender dos golpes. O projeto será votado pelo plenário, mas antes precisa passar pela análise das comissões de Finanças e Tributação e de Constituição e Justiça. Da Rádio Câmara de Brasília, Maria Neves.
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6: O orçamento de 2027 tem salário mínimo de R$ 1.741 e redução de gastos com o pessoal. E a repórter Silvia Munhato acompanhou o lançamento da proposta pelo governo.
14: O Executivo enviou ao Congresso Nacional o projeto do orçamento de 2027 com a previsão de um salário mínimo de R$ 1.741 e redução de despesas obrigatórias, como gastos com pessoal. O objetivo é alcançar a meta fiscal definida na Lei de Diretrizes Orçamentárias, tornando as receitas maiores que as despesas primárias em 0,5% do Produto Interno Bruto, o que dá R$ 73,2 bilhões. Nessa conta, porém, são deduzidas algumas algumas despesas, conforme permite a legislação, como as dívidas de sentenças judiciais, os precatórios. Nas contas do projeto, inclusive, foi calculado um superávit superior à meta, de 83,4 bilhões. Mas o governo afirma que em 2027 será possível obter um superávit de 18,6 bilhões, mesmo sem contar essas deduções legais. O ministro da Fazenda, Dario Durigan, disse que este será o primeiro superávit efetivo em muitos anos, porque o obtido em 2022 foi fictício, pois teria deixado várias despesas para 2023. Antes de 2022, desde 2014, o país registra déficits nas contas. O ministro do Planejamento e Orçamento, Bruno Moretti, disse ainda que no projeto não estão previstas receitas que ainda dependem de aprovação do Congresso, como aconteceu em outros anos.
15: Uma das nossas mensagens centrais é que nós temos muita confiança de que o ano que vem nós teremos um orçamento equilibrado, com receitas primárias performando acima do volume total de despesa primária.
14: Por causa do déficit efetivo já registrado em 2025 e a projeção de déficit para 2026, o arcabouço fiscal limita as despesas de pessoal e modifica o cálculo das despesas mínimas com saúde, entre outras vinculações. Esses gatilhos, segundo o ministro, vão reduzir as despesas obrigatórias em 18 bilhões de reais em 2027. No caso de pessoal, o executivo terá que calibrar reajustes e contratações para que o crescimento seja de 3,2% contra uma média de 7,9% entre 2023 e 2026. Outro gatilho que entra em vigor em 2027 é a proibição de novos benefícios fiscais. No caso do salário mínimo, o aumento de 7,4% será revisto quando for divulgado o IPCA de novembro, porque a conta atual levou em conta apenas uma projeção do índice acumulado em 12 meses, mais a variação do PIB de 2025. Não há previsão, porém, de reajuste para o Bolsa Família. Entre os parâmetros macroeconômicos utilizados para a elaboração do projeto, o governo estimou um crescimento da economia de 2,46% em 2027 e uma inflação de 3,6%. O executivo previu apenas as emendas parlamentares impositivas no orçamento de 2027, ou 44,8 bilhões de reais de emendas individuais e de bancadas estaduais. As emendas impositivas são as que têm execução obrigatória. Em 2026, foram alocados 11,8 bilhões para emendas de comissões permanentes. Da Rádio Câmara de Brasília, Silvia Minhato.
6: E a Câmara aprovou um projeto que acaba com a obrigatoriedade de férias escolares durante o período da Copa do Mundo Feminina em 2027. E o repórter Antônio Vital acompanha a votação.
7: O plenário da Câmara aprovou o projeto que desobriga as redes de ensino pública e privada de todo o país a concederem férias escolares para todos os alunos durante a realização da Copa do Mundo Feminina de Futebol no ano que vem. Lei de autoria do governo, aprovada no início do ano pelo Congresso, obriga que as férias dos estudantes coincidam com o período do torneio, entre 24 de junho e 25 de julho de 2027. Projeto apresentado pela deputada Anne Ortiz, do PP do Rio Grande do Sul, permite que os sistemas de ensino dos estados e municípios decidam sobre o período de férias escolares, em vez de obedecer ao calendário oficial da competição. Entidades como a Federação Nacional das Escolas Particulares criticaram a obrigatoriedade prevista em lei e alegaram que a alteração do período de férias do meio do ano coloca em risco o calendário escolar exigido pela Lei de Diretrizes e Bases da Educação, que obriga pelo menos 200 dias letivos no ano. Para a autora da proposta, Anne Ortiz, a definição do período de férias em função da competição não foi discutida com as instituições de ensino e vai causar prejuízos para as escolas, alunos, pais e professores. A proposta recebeu parecer favorável do relator, deputado Alex Manente, do Cidadania de São Paulo. Para ele, do ponto de vista educacional, não é adequado impor solução uniforme a todos os sistemas de ensino sem considerar as necessidades regionais. O projeto foi aprovado de maneira simbólica pelo plenário, sem votos contrários. O deputado Chico Alencar, do PSOL do Rio de Janeiro, defendeu a medida.
16: O reconhecimento da importância da Copa do Mundo de Futebol está nesse projeto de lei, só que não subordinando os interesses da Copa do Mundo aos sistemas educacionais. Os jogos ocorrem em apenas algumas cidades e, na maior parte das vezes, com um número reduzido de partidas, não se justificando como férias todo o período em todo o território nacional.
7: Os jogos da Copa do Mundo de Futebol Feminino serão realizados em 8 cidades. Belo Horizonte, Brasília, Fortaleza, Porto Alegre, Recife, Rio de Janeiro, Salvador e São Paulo. O projeto que desobriga as redes de ensino pública e privada de todo o país a concederem férias escolares para todos os alunos durante a realização da Copa do Mundo Feminina seguiu para análise do Senado. Da Rádio Câmara de Brasília, Antônio Vital.
6: E Câmara debate garantia de ingressos físicos em eventos. Repórter Agui Pontes explica a proposta.
17: Muitas pessoas têm dificuldade para utilizar aplicativos de celular e até mesmo o acesso à internet não é igual para todos. E quando se pensa que hoje a maioria dos ingressos para eventos e shows são vendidos online, dá para pensar que quem tem mais dificuldade no digital também tem menos acesso a shows, jogos de futebol e entretenimento. E é exatamente isso que está sendo tratado pela Comissão de Cultura da Câmara dos Deputados. O projeto de lei do deputado Luiz Ovando, do PP do Mato Grosso do Sul, batizado de Ingresso para Todos, propõe que ingressos físicos estejam disponíveis para o acesso dessas populações desprestigiadas numa lógica 100% digital. Ele também propõe maior transparência quanto às taxas cobradas. Os eventos pensados para essa mudança seriam de natureza cultural, esportiva e de entretenimento. A ideia é que os ingressos digitais continuem disponíveis para quem está acostumado com esse formato de compra. Mas a ideia é que essa não seja a única forma de acesso. Os grupos que a proposta busca atingir com a disponibilidade de ingressos físicos são de pessoas idosas, cidadãos de baixa renda e populações residentes em regiões periféricas. São esses os grupos que geralmente não têm acesso adequado à internet ou que têm dificuldade com ferramentas digitais. Segundo o deputado Luiz Ovando, o perfil que mais ganha com o cenário atual, sem esse espaço para acessibilidade, é justamente o do cambista, que comercializa de forma clandestina ingressos na frente de eventos por preços inflados.
18: Normalmente, os ingressos, principalmente partida de futebol, eles são disponibilizados na rede de internet. E, de uma maneira geral, as pessoas que não são hábeis no manejo da tecnologia, elas têm dificuldade de ter acesso a esses ingressos. E, infelizmente, acabam não conseguindo e vão para o estádio, ficando na dependência dos chamados cambistas.
17: O projeto estabelece que a oferta de ingressos físicos deve observar um quantitativo mínimo, com base na natureza e capacidade do evento. A proposta não cita números, mas diz que critérios de razoabilidade e proporcionalidade devem ser levados em conta para definir a quantidade de ingressos que serão digitais e físicos. Segundo o projeto, os pontos de venda precisariam estar em locais de fácil acesso, funcionar em horários compatíveis com a demanda e obedecer normas de atendimento prioritário. As plataformas digitais também são previstas, de forma que devam assegurar transparência na cobrança das taxas, informar de forma clara o valor total a ser pago e adotar mecanismos que previnam práticas abusivas, inclusive aquisição automática em larga escala. Passando pela Comissão de Cultura, o projeto será analisado por mais 5 comissões, antes de ser enviado ao Senado. Da Rádio Câmara, de Brasília, Agui Pontes.
6: Termina aqui o Câmara Notícia com a apresentação de Tércia Guimarães. Trabalhos técnicos de Bibiano Nunes, Gilson Ribeiro, Maria Magalhães, Gilmar Nunes e Antônio Marcos. Direção de imagens, Glaucio Brenquinho. Edição de Marcelo Larcher e Ana Raquel Macedo. Diretora da Rádio Câmara, Verônica Lima. Diretor Executivo de Comunicação e Mídias Digitais, Cláudio Araújo. Secretário de Comunicação, deputado Max Beltrão. Secretário de Participação, Interação e Mídias Digitais, deputado Guilherme Uchoa. Sugestões, críticas e comentários podem ser enviados para o nosso e-mail radio@câmara.leg.br ou também para o WhatsApp da Rádio Câmara pelo número 61-999-78-9080. A gente se encontra amanhã às 7h30. Bom dia para você.
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2: A gente também fala tupi.
7: O Tatu Bola foi a mascote da Copa do Mundo de Futebol, que aconteceu no Brasil em 2014. A palavra tatu vem do tupi e é um nome genérico para mamíferos que têm o corpo coberto por uma carapaça. Essa característica estaria na origem do seu nome. Tatu vem de ta, que seria casco, escama, mais tu, que significa encorpado, duro. Logo, tatu é o animal do casco duro.
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9: 2:03.

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4: A gente também fala tupi.
5: Procurando bem, todo mundo tem pereba. Só a bailarina que não tem. Na música Ciranda da Bailarina, Chico Buarque usa o termo pereba, que é uma palavra tupi. Pereba ou pereva significa ferida, machucado. Há ainda a gíria pereba, usada em um jogo de futebol para designar um mau jogador, aquele sem habilidade que não faz diferença em campo.
4: A gente também fala tupi. Uma parceria Rádio Senado.
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7: 2:17.

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4: Muqueca, paçoca, pamonha, tapioca. Os nomes dessas comidas típicas são palavras que vêm do tupi. 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
6: 2h31.

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4: A gente também fala tupi.
5: A caatinga é o bioma predominante na região Nordeste. Essa palavra vem do tupi e é formada por caá, que significa mato, mas tinga, que quer dizer branco. Logo, caatinga é uma mata clara ou branca, porque ela fica assim durante o período da seca. Já o mandacaru é uma espécie de cacto típico do semiárido, e seu nome vem de como a planta é chamada em tupi, yamacaru.
4: A gente também fala tupi, uma parceria Rádio Senado.
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7: 2h46.

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5: A gente também fala tupi.
2: Há pessoas que não abrem mão da pipoca quando vão assistir a um filme. Pipoca é uma palavra de origem tupi e é formada pelos termos pir, pira, que significa casca, pele, mais poca, que quer dizer estourar, arrebentar. Então, pipoca é a pele estourada dessa espécie de grão de milho que arrebenta quando é colocada no fogo.
5: A gente também fala tupi, uma parceria Rádio Senado.
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7: 3 e 5.

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1: Muito obrigado, deputada Maria do Rosário, que preside a sessão nesse momento. Senhoras deputadas, senhores deputados, estamos de volta. Voltei ao mandato em função da licença que foi tirada pela titular, a deputada Rosiana Sarney, que pediu uma licença por 120 dias para fazer a sua campanha ao Senado Federal. Então, ela não teria como estar aqui presente, nem debater, nem tratar dos assuntos legislativos, porque uma campanha de Senado é uma campanha onde o candidato tem que estar em todos os municípios do Estado. No caso do Maranhão, são 217 municípios. E a Rosiana Sarney já está fazendo a campanha. Ela começou fazendo a sua campanha, hoje mesmo ela está em Caxias e vai estar em outras cidades do Estado do Maranhão. Logicamente que o Maranhão tem 217 cidades. Ela não vai ter, humanamente, condições de estar em todas as cidades, mas na maioria das cidades ela vai estar presente, levando as suas propostas para ser a senadora do Maranhão, mais uma vez senadora. Ela que já foi senadora do Maranhão, teve a oportunidade de ter sido 4 vezes governadora, tem serviço prestado em todos os 217 municípios do Estado do Maranhão. Não tem um município que não tenha serviço feito pela Rosiana Sarney. Tem município que ela tem 30, 40, 50 obras feitas por ela. Em função disso que ela está disparada para o Senado Federal. Hoje ela tem 38% de intenção de voto para o Senado, o que significa garantia de uma vaga ser dela, porque nós temos a oportunidade de escolher 2 senadores. E eu vou ser candidato à reeleição a deputado federal, a quem aqui quero pedir a colaboração dos colegas, dos amigos do Dudu Rocha, aqueles que gostam do trabalho do Dudu Rocha, para me manter como deputado federal. Agora vou ter a oportunidade, senhora presidente, de apresentar algumas propostas que eu não pude apresentar no período que eu estava aqui. Entre elas, uma PEC que estou concluindo, e esta PEC, ela pretende fazer uma mudança no judiciário brasileiro. Nós estamos acompanhando uma série de casos em que há exagero por parte do judiciário, até porque o judiciário, a sua Corte Suprema, está muito politizada. Então, em função disso que eu estou fazendo uma PEC em que aqueles cidadãos ou cidadãs que ocuparam cargos comissionados ou que tiveram algum mandato eletivo não possam ser escolhidos ao cargo de ministro do Supremo Tribunal Federal. Nessa mesma PEC, estamos estabelecendo um mandato para ministro do Supremo Tribunal Federal, um mandato de 5 anos, que possa ser renovado por mais 5 anos, desde que haja um plebiscito. Então, esse plebiscito vai dizer, se o ministro do Supremo está bom ou ruim, é a própria população que tem que dizer. E depois de exercer esse mandato de 10 anos como ministro, o ministro pode advogar, ele pode dar aulas, ele pode trabalhar normalmente, ele só não pode mais voltar à vida pública, à vida política, porque ele vai ter, sem dúvida nenhuma, uma desvantagem em relação aos outros competidores. E nós temos que fazer essa mudança no judiciário brasileiro. Então, por onde eu ando nessas minhas andanças, muita gente diz, rapaz, esse Alexandre Moraes está exagerando demais nas suas decisões. Lá mesmo no Maranhão teve alguns casos que foram adotados por esse ministro, que depois eu vou ter a ocasião de falar mais sobre este caso. Então, eu quero aqui dizer que voltei para ajudar no trabalho do Legislativo, aqui na Câmara dos Deputados, não só aqui no plenário, mas nas comissões a que pertenço, apresentando propostas, debatendo propostas e ajudando a aprovar aquelas propostas que sejam de interesse da população brasileira, seja ela do Executivo ou também dos colegas daqui da Câmara. Que esse meu pronunciamento seja divulgado pela Voz do Brasil. Muito obrigado.
0: Está deferida a sua solicitação, deputado Wildo Rocha. Passo a palavra à deputada Júlia Zanatta.
2: Agora 15 horas, 13 minutos, você está acompanhando breves comunicações neste momento da sessão. Parlamentares se pronunciam aqui na tribuna sobre assuntos diversos de seus interesses.
3: Presidente, poderia agregar o tempo de liderança da minoria, por gentileza?
0: Agregamos o tempo da liderança...
3: Da minoria. Ah, não é essa pasta aqui, é outra. Presidente, nobres colegas deputados, Alexandre de Moraes, o senhor tem 48 horas para explicar todo esse escândalo que está derramado na imprensa brasileira e expõe qualquer verniz que a nossa democracia possa ter. Nem a imprensa aguenta mais o escárnio desse escândalo e diz que o senhor Alexandre de Moraes tem sim que se afastar e dar explicações ao povo brasileiro. A justiça brasileira não pode continuar com essa vergonha. E não adianta correr para o Lula, seu maior aliado. Ele não vai agora parar tudo, parar a campanha que está quase perdida, que já está empatado com o Flávio, para salvar o senhor. O Vorcaro, que queria que o senhor salvasse ele, está preso. E as mensagens estão expostas na imprensa, em todos os portais, absolutamente todos os portais de notícia. Não é essa pasta aqui também. Em todos os portais de notícia do Brasil. Moraes e Mendonça batem boca e quase chegam às vias de fato no Supremo Tribunal Federal. Está no Metrópolis. Por que está acontecendo isso? Mendonça tirou o sigilo do celular de Daniel Vorcaro. E tudo veio à tona. Posso ler várias notícias que saíram agora, no dia de hoje. Vorcaro, na Globo News, Vorcaro diz a Moraes que tem dívida de vida com o ministro e agradece por tudo, aponta a Polícia Federal. Agradece por tudo. Alexandre de Moraes, o que seria esse tudo que Vorcaro tem a agradecer ao senhor? Meus amigos, tá aqui, ó, na capa do UOL, Moraes exposto. Josias de Souza pede investigação contra Moraes. Mendonça tira sigilo de Moraes. Vorcaro autorizou cartões de crédito com limite de 300 mil para filhos de Alexandre de Moraes. Vorcaro transferiu cotas de jato Legacy 650 para Viviane Bart de Moraes. Na véspera da prisão, Vorcaro voltou a questionar Moraes. Você acha que existe alguma chance disso acontecer amanhã de novo? Perguntou em 16 de novembro, quando a ordem de prisão ainda não havia sido assinada pela 10ª Vara Federal do Distrito Federal. Acha que segunda já tenho que estar fora? Escreveu o Vorcar em 15 de novembro. O Vorcar escrevia no bloco de notas e mandava para o Alexandre de Moraes, segundo aponta a investigação da Polícia Federal e segundo as reportagens apontam. Meus amigos, isso aqui é um escândalo. E se não tem ninguém aqui nessa casa, ninguém naquela casa do tapete azul, no Senado da República, para ter coragem de colocar, finalmente, o impeachment do ministro Alexandre de Moraes para frente, Eu tenho coragem de dizer, Alexandre de Moraes, se explique para o povo brasileiro, se afaste do seu cargo e hoje nós vamos pedir mais uma vez o seu impeachment. Já passou da hora, já passou da hora dos outros ministros do Supremo pararem de se meter nessa lambança de proteger o Alexandre de Moraes. Isso está acabando, meus senhores, com qualquer verniz de democracia que esse país ainda vive. Lula recebe Vorcaro em agenda não oficial, junto com o presidente do Banco Central. Vorcaro tem mensagens pedindo ajuda, dizendo ao que supostamente a Polícia Federal indica que seja Alexandre de Moraes, pedindo ajuda para ver se Andrei, o chefão da Polícia Federal, e o Gonê não poderiam ajudar Vorcaro. Essa é a separação dos poderes da República. Não é justiça isso. Isso é injustiça. Isso é uma vergonha para o povo brasileiro. Igor Gadelha, do Metrópolis, escreveu hoje, se fosse em qualquer país sério, o próprio Alexandre de Moraes já teria pedido o seu afastamento por vergonha. Mas não, ele continua. E ainda, segundo o Metrópolis, se encontrou, pediu um encontro com Alexandre de Moraes e com André Mendonça e quase saíram na porrada, gente. Olha o absurdo que nós estamos vivendo. Não dá mais para fingir que essa casa não vê. Os amiguinhos do Alexandre de Moraes que sentam ali do lado esquerdo dessa casa não têm vergonha. O Senado da República, o presidente Davi Alcolumbre, que se reuniu, parece, recentemente com Lula, Alexandre de Moraes, não tem vergonha do que acontece? Ah, mas calma que a Polícia Federal está investigando. Outro dia, teve uma operação lá em Santa Catarina, no sul de Santa Catarina, eram 16 ou 19 caminhonetes da Polícia Federal. Falei, nossa, vai ser um negócio espetacular. Foram prender quem vem de Monjaro. Por que que não pega essas 16, 19 caminhonetes potentes da Polícia Federal e coloca para investigar a banda podre da República que fica aqui por Brasília pregando democracia, mandando prender velhinha, mandando quem escreve com batom, mandando prender quem quer viver num Brasil livre, quem manda tirar Bolsonaro do jogo político? Porque aqui existe uma amizade, ao que tudo indica. Repito, se essa casa tiver ainda honradez, se o Senado da República ainda quer ser respeitado, está na hora de Davi Alcolumbre e Hugo Mota fazer igual a deputada Júlia Zanatta está fazendo aqui. Dá 48 horas para o ministro, e é muito tempo, inclusive, para o ministro Alexandre de Moraes se explicar de tudo que está saindo na imprensa. Ou vai querer censurar todos os veículos de comunicação? Obrigada.
1: Muito obrigado, deputada. Convido para fazer uso da palavra a deputada Jandira Fegali.
4: Presidente Hildo, um minutinho. Doutora Jandira,
2: na presidência, neste momento, deputado Hildo Rocha, do MDB do Maranhão.
5: Senhor presidente, colegas, estamos aqui nessa semana do esforço concentrado, 1º de setembro de 2026, terça-feira, e nós estamos aqui acompanhando as principais pautas da Câmara dos Deputados que já estão postas na mesa para a nossa discussão. A medida provisória da taxação das blusinhas, que são exatamente as compras internacionais da sociedade brasileira, é a medida provisória enviada pelo presidente Lula para que a gente vote aqui a isenção até 50 dólares para que as pessoas não sejam taxadas por essas compras. Essa é a marca mais importante dessa medida provisória. Mas nos chama a atenção, principalmente agora, a pauta do Senado, que para lá estão quatro pautas fundamentais e de acordo do presidente Lula com Davi Alcolumbre, que foi destravar a votação do fim da escala 6x1, destravar essa votação é a vitória histórica que a sociedade brasileira, as mulheres e homens que trabalham, estão aguardando. E conversando hoje com a líder do governo no Senado, a senadora Tereza Leitão, ela me diz que a Comissão de Constituição e Justiça vota a matéria amanhã, o texto da Câmara, foi a nossa grande vitória por mais de 400 votos, e posteriormente o esforço a levar ainda amanhã para o plenário do Senado para finalizar esta votação. Da mesma forma, a PEC da Segurança Pública, uma proposta do governo federal, proposta do presidente Lula para garantir competência à União na política de segurança pública, e em seguida já é proposta do presidente criar o Ministério da Segurança Pública para finalmente enfrentarmos de forma conjunta com os estados e com os municípios o crime organizado. Essa é uma pauta importante, estamos acompanhando no Senado Federal, estamos articulando com o Senado Federal, e a palavra da líder do governo é esforço maior para garantir a votação. Os projetos do REDAT, do Terras Raras e Minerais Críticos, já estão na pauta de hoje do plenário, portanto, esse esforço já deu resultado no Senado Federal. Mas quero aproveitar os meus 2 minutos e 45 restantes para observar uma questão maior da conjuntura brasileira, que é como a grande mídia está tratando o processo eleitoral, pelo menos parte dela. Eu estou sentindo muita falta da grande mídia tratar de todas as sujeiras de Flávio Bolsonaro, que é candidato a presidente. Não há nenhum ponto de comparação entre o que é o filho do presidente Lula, que é um cidadão comum, que é um empresário, que não tem cargo público, não assinou nenhum contrato com o governo e não é candidato a presidente da República. E me parece que a mídia está mais preocupada com ele do que quem quer ser presidente da República, com um conjunto de acusações e de provas de corrupção junto a Vorcaro, junto ao Master, rachadinha, relação com miliciano, imóveis comprados com dinheiro vivo, um conjunto de acusações que me parece ninguém mais pede explicação. É preciso que a grande mídia brasileira dê, de fato, os fatos à sociedade brasileira. Quem é candidato a presidente tem que se explicar, tem que provar tudo que se levanta para ele. Ah, eu não sabia, eu não conhecia, eu não vi. Ridículo, porque quando falta o argumento, prevalece o cinismo. E ontem, aquele argentino Fernando Cerimedo, que fazia a descredibilização da urna eletrônica em 22, articulada pela equipe de Bolsonaro, e agora ser contratado pela equipe de Flávio Bolsonaro, para exatamente fazer de novo fake news, fábrica de bots, de robôs, para fazer notícia falsa, para usar deepfake e fazer novamente a campanha para dar descrédito à urna eletrônica. Só faz isso quem tem perspectiva de derrota, porque quem vai ter derrota é que quer dizer que foi fraude, porque quem acha que vai ganhar a eleição não vai carimbar a urna eletrônica de uma urna fraudulenta. Portanto, é preciso que a mídia brasileira encare esse processo. Está em jogo o Brasil. Está em jogo o Brasil que se afirma, que levanta a cabeça, que defende os direitos, a democracia, a soberania, o desenvolvimento, e o Brasil que está de joelhos, que é capacho dos americanos, como é Flávio Bolsonaro. Não dá para a gente aceitar mais que a mídia se esconda atrás dos fatos. É preciso tratar as coisas com o tamanho que elas têm. E o tamanho do problema de Flávio Bolsonaro precisa ser trabalhado na grande mídia. É preciso denunciar, é preciso cobrar, é preciso fazer a disputa, porque Lula vai ganhar essa eleição. Muito obrigada, presidente.
1: Presidente. Alô. Ildo. Agora com a palavra, presidente. Deputado Alencar.
6: Ildo.
1: 1 minuto para o deputado Márcio Gerri.
6: Presidente, eu queria... na cidade de Alcântara, ali vizinha, nossa capital, São Luís, eu quero cumprimentar a cidade, as suas representações, a Câmara Municipal, pelo movimento que eles têm feito para que aquela cidade histórica, tão importante, possa ter o elementar serviço de atendimento do Banco do Brasil e da Caixa Econômica Federal. Faço aqui um apelo à direção do Banco do Brasil, à direção da Caixa, para que sejam reinstalados os serviços na cidade histórica de Alcântara. que está realmente sofrendo muito, padecendo muito com essa ausência de serviço bancário, que é um absurdo. Numa cidade que, para a qual tem afluxo de turistas, uma cidade que é um marco do nosso patrimônio histórico e, portanto, que merece a atenção e cuidado. E aí, presidente, por falar em Banco do Brasil e pedindo aquele licença ao nosso deputado Alencar, eu queria também aproveitar e fazer um outro apelo à direção do Banco do Brasil. Está em via de se consumar um verdadeiro empréstimo do Banco do Brasil de 1,3 bi para o governo do Maranhão às vésperas da eleição. Governo esse que uma decisão do Supremo Tribunal Federal classificou como sendo, abre aspas, um ecossistema político criminoso para desvio de recursos públicos, fecha aspas. Está no despacho da Polícia Federal, está na decisão do Supremo Tribunal Federal. E é inadmissível, é inconcebível que, para esse ecossistema político criminoso, se destine 1,3 bi para sabe-se lá o quê. Como é voz corrente no Maranhão, é a bolsa para financiar a campanha do sobrinho do governador, né, ao governo do Estado. Então, eu queria deixar aqui, mais uma vez, o meu apelo, o meu alerta à direção do Banco do Brasil, essa instituição tão respeitável, que não pode permitir se envolver numa ação tão absurda como essa que tenta-se agora através do governo do Maranhão. Obrigado, presidente.
1: O deputado Heitor Schuch quer apresentar uns visitantes. Por favor, um minuto para Vossa Excelência.
7: Senhor presidente, muito obrigado. Obrigado, colega deputado, que vai se manifestar agora. Mas eu queria apresentar a esse plenário, ao Brasil, o nosso Vilmar Cecim, que é o presidente do CETRAN do Rio Grande do Sul, também do SINDICFC, acompanhado aqui do Eduardo Oliveira, que é o vice-presidente lá da cidade de Canoas, da Grande Porto Alegre, e o Rodimar Dallagnol, que é o vice-presidente que representa a região central lá de Santa Maria. Eles estão aqui, mais uma vez, por causa do PL 80-85, dessa Comissão Especial de Trânsito, um assunto tão importante, tão delicado, e que dialoga com a vida das pessoas, com as famílias, quem é que não quer sair de casa para uma viagem, para um passeio, e voltar tranquilo, sereno, sem acidentes. E, certamente, essa comissão tem um trabalho muito importante e que as CFCs continuem fazendo a educação do trânsito tão importante para salvar vidas. Parabéns aos senhores.
1: Com a palavra, o deputado Alencar.
8: Obrigado, Alencar. O projeto mais importante para ser debatido e votado nesse Congresso, nessa legislatura, está para ser votado amanhã no Senado. O fim da escala 6x1, a redução da jornada para 40 horas sem redução salarial. E aqui eu quero fazer um desafio ao senador Flávio Bolsonaro. Queremos saber sua posição clara, transparente, de maneira pública, sobre o fim da escala 6x1. Amanhã vai ser votado primeiramente na CCJ. E ele faz parte. O senhor vai comparecer à comissão? Ou vai fugir, vai se esconder, fingindo que não tem nada a ver contigo? Que esse debate não existe? Nós queremos saber sua posição. Amanhã vamos ver se tem coragem de ir lá na CCJ e manifestar não só a opinião, mas o seu voto. Como é covarde, provavelmente se esconderá. Nós estamos tratando da pauta mais importante, que garante dignidade, qualidade de vida, respeito ao trabalhador e à trabalhadora brasileiros. Chega dessa exploração, dessa jornada tão exaustiva, degradante, que tem deixado o trabalhador e a trabalhadora brasileiros doentes, estafados mentalmente, esgotamento físico e mental. Pessoas que estão se afastando também na Previdência devido a essa jornada exploratória. Esse debate é o debate mais urgente, necessário e não pode ser escondido por nada. Os trabalhadores, as pessoas estão observando, estão vendo, estão esperando. O presidente Lula já deixou clara a sua opinião. Por todos nós aqui, deputados da bancada do PT, do governo, assim pelos senadores também. Mas a opinião dele direta, deputada Maria do Rosário, pediu ao presidente do Senado, Davi Alcolumbre, para que pautasse a matéria, para que o projeto andasse e voltou a andar a partir do pedido do presidente Lula. Mas o presidente Lula não é senador. Ele não vota. Ele não usa a tribuna do Senado. Mas tem um senador que é candidato a presidente e pode usar. Não. Pode falar. Pode emitir opinião. Pode cobrar. E pode votar na CCJ e no plenário. Dizem que ele vai articular nos bastidores de maneira contrária. Fale isso para o povo, senador. Fale, senador Flávio Bolsonaro. Para as pessoas, use a rede social e diga que é contra. Diga que você que é o modelo que vai permitir mais exploração ao trabalhador brasileiro, sem qualquer tipo de regulamentação, sem qualquer tipo de proteção, sem qualquer tipo de garantia. Use o Instagram, use o Facebook, o Twitter. Fale, mas não, você não tem coragem, se esconde. Mas tenha certeza, amanhã as pessoas saberão de que lado de fato você está. Você está do lado da turma da Faria Lima, dos banqueiros, dos seus amigos bilionários e não do povo trabalhador que rala a semana inteira e não tem tempo de ficar com o filho e com a filha, de curtir o final de semana, de passear, de cuidar da saúde, de ter um momento de lazer ou ficar em casa descansando numa boa. Você está do lado daqueles que sempre exploraram, daqueles que sempre sugaram, daqueles que sempre esfolaram o mais pobre, o trabalhador brasileiro, diferentemente da jornada de vida do presidente Lula, que respeita a sua história, a sua trajetória e o povo mais sofrido desse país. Queria aqui também dizer outra coisa ao senador Flávio, mudando de pauta, mas também tão necessário e urgente em respeito ao cidadão brasileiro. Cadê a prestação de contas do filme Dark Horse? Cadê? Apresente. Vem dizendo que agora é responsabilidade da produtora.

0: Quem pediu dinheiro ao Daniel Vorcaro foi você. Quem trocou telefonema, quem o chamou de irmão, quem o visitou depois que saiu da prisão, 2 dias após ele sair, já estava lá conversando com ele. A presente disse que não estava recebendo mais dinheiro, mas recebeu. Mas 2 parcelas. Cadê? Que contrato foi esse que ele firmou? Se foi com a produtora, por que que você cobrou? Se foi com a produtora... Se foi com a produtora, por que você quem negociou? Por que foi você lá pedir mais pagamento, dizendo que estava tudo atrasado? A negociação foi contigo. E você não tem coragem de assumir, não tem coragem de dizer. Pediu mais de 130 milhões para financiar sua gangue, milícia e seu irmão nos Estados Unidos e esse projeto do fracasso que vocês representam.
1: Com a palavra a deputada Maria do Rosário. Antes, porém, vou passar aqui para a deputada enfermeira Rejane, para ela apresentar os membros do sindicato que estão aqui junto com ela.
2: Isso, presidente. Aqui tá, então, estão aqui os membros do sindicato, direção do Sindesprev Rio de Janeiro, e estão aqui na casa solicitando não só ao presidente Hugo Mota, mas a todos os deputados, que apoiem o PL 3102 de 2022, que é a transposição para o Ministério da Ciência e Tecnologia. São funcionários hoje do Ministério da Saúde que trabalham com ciência e que precisam ter a sua vida definida. Isso só existe nos hospitais federais do Rio de Janeiro. Mas também a PEC 21, porque os auxiliares de enfermagem aqui... Chega para cá, pessoal. Os auxiliares de enfermagem, senhor presidente, que trabalham nos hospitais federais, eles estão trabalhando sobre o desvio de função. São auxiliares de enfermagem... São auxiliares de enfermagem concursados e que estão desviados de função... trabalhando como técnico de enfermagem, mas ganham como auxiliares. Então, o sindicato tem essa luta e depende de todos nós, depende de todos os deputados. Então, queria parabenizar o Sindesprev do Rio de Janeiro, na figura da Cristiane, que tem essa luta muito grande pelos auxiliares de enfermagem, pelos trabalhadores da saúde federal.
1: Obrigado. Com a palavra, a deputada Maria do Rosário.
3: Senhor presidente, senhores deputados e senhoras deputadas, hoje o Brasil pode viver um momento histórico, aprovar o fim da jornada 6x1. O Senado Federal pode aprovar esta tarde a constitucionalidade da matéria, como a Câmara o fez na Comissão de Constituição e Justiça. E nós pedimos ao senador, presidente do Senado, Alcolumbre, que leve a matéria para o plenário em regime de urgência, para que o Brasil possa ter uma resposta, para que a mulher trabalhadora sinta que o Congresso Nacional pode estar ao seu lado quando se trata de defender que a sua vida tem valor e que é importante que ela consiga chegar em casa antes do seu filho e da sua filha dormir, consiga ter o cuidado necessário com ela própria, porque é mais tempo para estudar, é mais tempo para cuidar da família, é mais tempo para viver e é mais tempo, principalmente importante, para quem tem a dupla e a tripla jornada, que são as mulheres, as mães atípicas, as que cuidam, as que levam, embalam e as que trabalham e sustentam as casas. Senhor presidente, mas há um senador que tem a possibilidade de dar seu voto por essa mulher, de votar o fim da escala 6x1. Essa mulher que trabalha na fábrica, esse homem também, que trabalha na fábrica, no comércio, nos serviços, na indústria, ele precisa do voto de todos os senadores e senadoras. Não é surpresa que Flávio Bolsonaro, com o currículo de tem, com o currículo que tem, de ter começado como funcionário fantasma e nunca ter trabalhado na vida, porque quando o empresário foi o cara do chocolate,

0: quando deputado, era o sujeito da divisão do salário dos funcionários para ele próprio. Eu nem vou dizer rachadinha, porque parece que o crime é pequeno. É verdade. Quem como ele compra uma mansão de 6 milhões não sabe o que sente uma mãe que trabalha no comércio. Não sabe o que vive uma mulher depois de sair da fábrica. Não sabe porque não sente, porque não viveu. E tenta, nessa hora, dizer que vai derrotar, que está trabalhando nos bastidores para derrotar a proposta que é, sim, do presidente Lula, que nasceu nesta Casa Legislativa, que é o fim da jornada 6x1. Ora, senhores e senhoras, se ele conseguir derrotar 6x1 lá no Senado, ele não vai estar derrotando só o presidente Lula, ele vai estar derrotando a classe trabalhadora brasileira, mas é essa mesma classe trabalhadora que vai derrotá-lo nas eleições do próximo dia 4 de outubro. O único currículo apresentado por Flávio Bolsonaro é ser filho de quem promoveu um golpe, que está preso por atentar contra a Constituição. Não dá para falar com ele sobre o SUS, porque, afinal, foram 700 mil mortes na pandemia, enquanto ele fazia a campanha da cloroquina junto com seu pai. Não é possível falar de emprego, porque o único trabalho que eles conhecem, e olhe lá, é contra o povo brasileiro. Toda a família nos parlamentos, foram eleitos, tiveram urna eletrônica, mas desvalorizam até isso. Desvalorizam até o processo eleitoral e a democracia e a soberania do Brasil. Hoje, há estrangeiros tentando comprar as terras raras, áreas extremamente valorizadas, empresas que trabalham com terras raras, minerais críticos fundamentais para fazer um celular funcionar, para fazer um telefone, para fazer um carro, para fazer um computador e equipamentos também utilizados nos hospitais. O Brasil tem esses minerais críticos, a segunda maior reserva do mundo. Dá para falar com isso com Flávio Bolsonaro? Não, porque ele é contra o Brasil, é contra a soberania. Aplaudiu o Trump na hora do tarifaço e aplaude com seu irmão Eduardo tudo que é contra a nação brasileira. Por isso que eu quero confiar hoje que o Senado Federal vai derrotar Flávio Bolsonaro e vai derrotar todos aqueles e aquelas que estão fazendo a oposição ao fim da jornada 6x1. Façam isso, senadores e senadoras, pelas mães de família, pelos pais de família, pelas crianças, pela vida dos brasileiros e brasileiras. Meu prezado Wildo Rocha, que nós temos pleno emprego no Brasil, quando todos os brasileiros e brasileiras têm a oportunidade de ter um emprego, quando nós tiramos de novo com o presidente Lula o Brasil do mapa da fome. Não pode, o Brasil não pode viver retrocessos. E em nome do avanço, hoje é um dia histórico, hoje é o dia do fim da jornada 6x1. É o dia que nós teremos na história como um novo dia.
1: Agora com a palavra o deputado Eli Borges, mas antes eu vou conceder um minuto para o deputado Ranieri Paulino.
2: Meu caro presidente Wildo Rocha, quero aqui fazer um apelo à Vossa Excelência, também especialmente ao presidente Merlong, da Comissão de Finanças e Tributação, para que amanhã apreciemos o projeto de lei que institui o piso nacional dos farmacêuticos. Mas eu quero, desde já, cumprimentar a Vossa Excelência pelo relatório que foi elaborado de forma tão bem fundamentada, inclusive encontrando já a fonte que suportaria o impacto financeiro e econômico. Então, deputado Wildo Rocha, quero cumprimentá-lo e também dar as mãos e fazermos juntos esse apelo para que amanhã, na CFT, votemos o vosso relatório, que foi tão bem fundamentado. Muito obrigado.
1: Eu agradeço, deputado Ranieri Paulino. Vamos torcer para que seja pautado. Com a palavra, o deputado Eli Borges.
3: Presidente, nós estamos vivendo algumas particularidades no Brasil que a sociedade precisa de refletir. Vou começar pelo item 1, que é o Supremo Tribunal Federal, que deu de presente para o Brasil e presente de grego 40 gramas de maconha para as pessoas traficarem, derrubou a resolução do Conselho Nacional de Medicina acerca da sextolia fetal, não tem avançado na roubalheira do Banco Master, tentou passar a mão na cabeça daqueles que roubaram do INSS, mas, numa ação muito curiosa, prendeu a Débora do Batom porque escreveu uma frase e deixou morrer a míngua o Clezão. E agora o próximo Senado vai indicar 4 ministros, homologar 4 ministros. E aí que nós temos que parar para refletir, porque estes 4 ministros homologados pelo próximo Senado, se para o bem ou para o mal, vão dar o tom do Brasil pelos próximos 30 anos. Repito, 30 anos. E é claro que o Brasil não aguenta 30 anos com mais 4 Alexandre de Moraes. Isso é preciso ser refletido na escolha de 2 senadores que ficarão 4 anos, mas homologarão funções importantes do governo federal na indicação, e 30 anos será o reflexo disso. Em outro ângulo, senhor presidente, é preciso de moralizar esse país. Ninguém aguenta mais roubalheiras como a do Banco Master. Ninguém aguenta mais roubalheira dos velhinhos do INSS. E ninguém aguenta mais estas roubalheiras entrarem naquele ritmo de um dia depois do outro e a sociedade continua pagando a conta. Todos sabem que a escolha de um político para a função de deputado federal ou do Senado Federal, ela não deve acontecer a não ser pelo CPF. Se o cidadão é ficha limpa ou não é, se tem processo ou não tem, sobretudo como esse cidadão votou, porque quando ele vota, ele deixa o seu DNA, ele registra a sua posição. Que o Brasil destas eleições possa escolher pelo CPF, que o Brasil destas eleições possa reenquadrar o Supremo Tribunal Federal, que o Brasil dessas eleições possam trazer pessoas que devolvam o dever do judiciário que está na Constituição de ter qualquer cidadão o devido processo legal, não ser julgado apenas por uma instância e começando pela primeira, como aconteceu com o presidente Bolsonaro, que não teve o mesmo privilégio do seu Lula Inácio da Silva, que foi julgado em várias instâncias. E é conhecido não como alguém absolvido, mas descondenado. Bolsonaro é prisioneiro na casa dele. É lamentável um presidente da República ser preso por narrativas alteradas umas 8 vezes. E agora o Flávio está aí. Muito questionamento, muita crítica, mas espero que ele venha para fazer este resgate. Que Deus tenha misericórdia do Brasil, tão bom, tão bonito, mas que o próximo Senado e a próxima Câmara sejam de pessoas firmes para devolver o Brasil para os brasileiros. Obrigado.
1: Obrigado. Com a palavra, deputado Cobalcini, grande representante do povo de Santa Catarina.
4: Senhor presidente, grande deputado Hildo Rocha, grande representante do MDB e do povo do Maranhão. Ocupo hoje esta tribuna não apenas como representante de Santa Catarina, mas também como presidente da Comissão de Meio Ambiente e Desenvolvimento Sustentável da Câmara dos Deputados, para defender o Brasil diante das medidas tarifárias impostas pelo governo dos Estados Unidos, considerando que avançamos muito numa produção cada vez mais comprometida com a sustentabilidade, conservação dos recursos naturais, rastreabilidade e responsabilidade social. Em julho deste ano, novas medidas norte-americanas passaram a impor, quando aplicadas cumulativamente, sobre taxas de até 37,5% sobre determinados produtos brasileiros, atingindo segmentos de enorme importância para Santa Catarina, particularmente madeira, produtos de madeira e móveis. Não estamos falando apenas de estatística de comércio exterior, estamos falando de empresas, trabalhadores e municípios cuja economia depende dessas cadeias produtivas. O caso de Caçador, cidade onde eu resido, no meio-oeste de Santa Catarina, é emblemático. O município está entre os 10 mais expostos do Brasil às medidas tarifárias norte-americanas, com aproximadamente 176 milhões em exportações alcançadas. Mais da metade das exportações do município tem como destino os Estados Unidos. Em determinados segmentos, como o da madeira e móveis, a dependência do mercado norte-americano é ainda maior. O primeiro ciclo de medidas já mostrou consequências e com muitos postos de trabalho já perdidos. Grande parte dessa indústria utiliza madeira proveniente de florestas plantadas, especialmente pinos e eucalipto, inserida em cadeias produtivas consolidadas e passíveis de rastreamento. O Brasil possui hoje capacidade tecnológica e institucional para identificar propriedades, áreas produtivas e cadeias de suprimento cujo risco de associação com o desmatamento ilegal seja baixo ou mesmo desprezível. Não existe fundamento técnico para penalizar indiscriminadamente um produto apenas porque ele é brasileiro. Já possuímos uma arquitetura integrada de comprovação socioambiental da produção brasileira, seja o CAR, o SICAR, sensoriamento remoto do INPE, sistemas oficiais de fiscalização socioambiental, rastreabilidade da matéria-prima, mais a cadeia de custódia, mais certificações internacionais, o FSC, PEFC. E precisamos dizer com absoluta clareza aos nossos parceiros internacionais: floresta plantada não é desmatamento. Como presidente da Comissão de Meio Ambiente e Desenvolvimento Sustentável, tenho o dever de defender nosso patrimônio ambiental e, igualmente, impedir que problemas que o próprio Brasil identifica e combate sejam utilizados para desqualificar de forma indiscriminada toda a nossa produção. O Brasil não pede tratamento privilegiado. O Brasil pede tratamento baseado em evidências. Essa deve ser a posição do Brasil, não apenas perante o governo dos Estados Unidos, mas perante o mundo. Muito obrigado, senhor presidente. Peço a gentileza de que a nossa manifestação seja veiculada na voz do Brasil.
1: que o pronunciamento do deputado Cobalcini seja divulgado pela Voz do Brasil e demais meios de comunicação desta casa. Deputado Lula, da Fonte, com a palavra.
5: Senhor presidente Hildo Rocha, colegas parlamentares, hoje eu utilizo o breve expediente dessa casa para me solidarizar e lamentar o que ocorreu diante da governadora Raquel Lira nesse final de semana. É realmente lastimável que uma mulher proba, honrada, trabalhadora e honesta como a governadora Raquel Lira tenha que sofrer ataques dessa natureza, de que todo mundo sabe de que parte esse tipo de ataque. Pernambuco sabe de que lado utiliza esse tipo de ferramenta e quais são as pessoas que utilizam da política uma ferramenta de coação e realmente para espalhar e disseminar fake news, mentiras e difamações falsas. Então, fica aqui registrado minha inteira solidariedade à governadora Raquel e que a gente possa, através da Polícia Federal, investigar quem espalhou esses panfletos realmente terríveis e que ofenderam a honra de uma mulher honrada, de uma mãe honrada, uma mulher trabalhadora que, sobretudo, abdica todos os dias de momentos importantes com a família para estar transformando e melhorando a qualidade de vida do povo do estado de Pernambuco. É realmente lastimável que a política chegue a esse patamar e que rejeitem qualquer tipo de respeito e qualquer tipo de limite. Então, meu presidente, fica aqui registrado e que Vossa Excelência possa colocar o nosso pronunciamento na Voz do Brasil e minha inteira solidariedade à governadora Raquel Lira, aos seus filhos, aos seus pais. Eu que tenho a alegria de conviver com Raquel como mãe, como amiga, sei da trajetória proba e honrada que ela construiu não só na vida pública, mas como delegada da Polícia Federal, como procuradora e, sobretudo, como deputada ao longo de toda a trajetória e de toda a sua vida pessoal, agora como governadora do nosso estado e transformando e melhorando a qualidade de vida do povo de Pernambuco. Muito obrigado.
1: Parabéns pelo pronunciamento em defesa da grande governadora Raquel Lira e que o pronunciamento do deputado Lula da Fonte seja divulgado pela Voz do Brasil e demais meios de comunicações desta casa. Com a palavra o deputado Tadeu Venere. Em seguida, deputado Márcio Gerri. Já se preparar aí para...
6: Agora, 15 horas e 57 minutos, você está acompanhando sessão aqui na Câmara dos Deputados, presidida pelo deputado Hildo Rocha.
7: Presidente, quero fazer um registro importante, que eu estou aqui com as mulheres que representam a Central dos Trabalhadores do Brasil. Todas elas vêm do Rio Grande do Sul, porque é uma importante pauta que nós estamos defendendo aqui nessa casa, que é o fim da escala 6x1. Nós que temos um compromisso com a classe trabalhadora, nós que sabemos o valor do trabalho digno, mas também da dignidade garantida para esses trabalhadores e trabalhadoras, estamos nos mobilizando e movimentando para que essa pauta, de vez, ela tenha um sucesso. Por favor, se aproximem aqui para poder registrar. E essas mulheres que vêm da CTB, mulheres e homens comprometidos, dirigentes, sindicalistas, pessoas que são ativas e atuantes, sabem muito bem a importância de estarem aqui hoje fazendo essa defesa. Eu tenho muito orgulho de andar ao lado da Central dos Trabalhadores do Brasil e dizer que eu reafirmo meu compromisso cotidianamente com o fim da escala 6x1, por dignidade, por respeito e por responsabilidade com a classe trabalhadora. Sejam sempre muito bem-vindas, essa é a casa do povo e por isso...
1: Muito obrigado, deputada Dayana, que muito lutou aqui na Câmara pela aprovação desta PEC. Com a palavra, o deputado Tadeu Venere.
8: Obrigado, senhor presidente, senhores deputados, senhoras deputadas. Nós hoje vamos ter, certamente, um dia histórico no Senado. Apesar de toda a tentativa de Flávio Bolsonaro de impedir que a pauta 6x1 possa ser, o projeto 6x1 possa ser votado no dia de hoje, nós teremos a votação e a aprovação na CCJ e, posteriormente, e ainda espero que seja hoje, levado ao plenário o projeto que definitivamente faz com que nós possamos ter todos os trabalhadores, todas as trabalhadoras, 2 dias na semana para poderem descansar, como, aliás, tantos fazem, como fazem os deputados aqui, como fazem os bancários há muito tempo, como fazem vários segmentos da sociedade. Mas parece que Flávio Bolsonaro não gostou da ideia que todos tenham 5 dias de trabalho e 2 de descanso. porque insiste em dizer que é preciso debater melhor o assunto. Debater melhor qual o assunto, senhor presidente? Se ele já está em pauta há mais de meses, se este tema vem se arrastando desde 1988, talvez porque Flávio Bolsonaro estivesse mais preocupado com a rachadinha, estivesse mais preocupado com a sua fábrica de chocolate milionária, que, aliás, faz com que, através do chocolate, consiga comprar uma mansão de 12 milhões de reais.

0: candidatura afunde definitivamente, porque sabe que o presidente Lula articulou, conseguiu fazer com que esse projeto fosse aprovado aqui, conseguiu fazer através de todo o diálogo que fez com que fosse para o Senado e que será aprovado no Senado. Eu sempre falo que o choro é livre, senhor presidente. Pode chorar, pode espernear, mas enquanto Flávio Bolsonaro impede que os trabalhadores tenham um dia a mais, só um dia a mais de descanso, só um dia a mais para que as mulheres possam estar em casa, possam estar os maridos em casa, possam cuidar dos seus filhos, tenha direito a lazer, tenha direito a estudo, tenha direito a descanso, deputado Kim. Parece que Flávio Bolsonaro não gosta disso, que para ele talvez tivesse ter descanso só para ele. Afinal de contas, ele uma hora está nos Estados Unidos, uma hora está com o secretário, o ministro da Segurança Pública de El Salvador, uma hora está sempre articulando contra o nosso país. Vai lá pedir para que haja uma série de taxações, depois que não pediu nada. Então, vem hoje para o senhor Flávio Bolsonaro, o homem contra 6x1, mais uma informação que não é novidade, afinal mentiu da rachadinha, mentiu dos milicianos, mentiu daquele que ele deu medalha para ele, fez toda essa coisa. E hoje mente novamente e é pego na mentira. Pego na mentira quando diz aqui, Piauí, senador Flávio Bolsonaro mentiu sobre o volume de recursos que a família recebeu do ex-banqueiro Daniel Vorcaro, mas foi desmascarado pelo COAF. Ele tem uma memória seletiva, esse rapaz. Diz que não lembrava que tinha recebido, além da primeira parcela do meu irmão, tinha recebido mais US$ 1.600.000 em 16 de setembro de 2025. Afinal, o que é? O que é, deputado Chico Alencar, US$ 1.600.000? Não é nada. Flávio Bolsonaro até esqueceu o que recebeu. O homem esqueceu. US$ 1.600.000, cerca de R$ 7 milhões. Ah, para o filme? Não é para o filme. Aliás, não prestou conta até hoje disso. O seu irmão está lá fazendo todo tipo de presepada, já foi caçado aqui, já está lá dizendo que não pode voltar para o Brasil, faz todo tipo de estripulia e não explica. E aí nós queremos saber, falam tanto em escândalos, sabe por que que isso chega até aqui? Porque hoje, e aliás falaram aqui bastante do ministro Alexandre de Moraes, que precisa sim dar explicações, mas por que que o ministro Alexandre de Moraes precisa dar explicações e Flávio Bolsonaro não? Porque é seletivo, senhor presidente. E só acontece isso porque a Polícia Federal investiga. Diferente do seu pai, senhor Jair Bolsonaro, que impedia que a Polícia Federal sequer chegasse perto dos seus filhos. Diferente do período em que ele falava palavrões que ninguém vai ferrar, e não era seu termo, a família dele. Agora a Polícia Federal investiga e publiciza. O STF publiciza. Então, Flávio Bolsonaro, chega de mentira, chega de enrolação. Conta logo aí onde é que botou esse dinheiro todo do meu irmão, como diz você. Fala logo onde é que colocou, mas esqueceu mais de US$ 1.600.000. Amanhã aparece mais US$ 1 milhão. É coisas pequenas e tem aqueles que defendem uma pilantragem dessa. Tem gente que vai lá e fala com a boca cheia que precisamos investigar. Investigar quem? Investigar os outros, porque aqueles que estão perto de vocês, vocês não querem investigar, não. O Flávio Bolsonaro, que está fundando a campanha, ninguém quer investigar. Mas não adianta espernear, não adianta chorar. Flávio Bolsonaro vai ter que explicar. O senador que não tem nenhum projeto, o senador que não sabe sequer que recebe R$ 1.600.000, o senador que não sabe para onde foi o dinheiro do filme, que aliás não é nem filme, o senador que tem um irmão envolvido com um monte, uma quantidade enorme de falcatruas, vai ter que se explicar. Senhor presidente, peço que seja colocado em todos os órgãos de divulgação da casa. Obrigado.
1: Presidente, assim será.
2: Presidente, um minuto.
1: Deputada presidente. Silvia, por favor, um minuto. Mas já vou convidar aqui o deputado Márcio Gerri para subir à tribuna, enquanto a deputada Silvia fala por um minuto.
3: Obrigada, deputado Wildon e presidente. Eu utilizo da fala para poder comemorar uma vitória que nós estamos aguardando há bastante tempo. Aprovamos agora, lá na CCJ, o parecer de admissibilidade do relatório do deputado Acácio Favacho, da PEC 47, da transposição. Essa matéria estava por mais de 2 anos nessa casa. E quando chegou o parecer lá na CCJ, nós aguardamos mais de 60 dias. E o que representa isso? Representa justiça, representa não apenas a gente ajudar esses trabalhadores, mas realmente ajudar quem de fato construiu os municípios e também os

0: estados de Rondônia, Roraima e Amapá. Então, é uma justa propositura a qual nós tivemos a oportunidade de aprovar. Agora vai para uma comissão especial, depois nesse plenário, e nós esperamos aprová-la. Já a PEC 47, muito obrigado.
1: Obrigado, deputado Márcio Gerri.
2: Presidente, minha saudação aos que estão aqui no plenário, aos que nos assistem pelas redes da Casa e, muito especialmente, ao nosso querido povo do Maranhão. Dia fundamental, dia histórico, daqui a pouco, no Senado, a votação do fim da escala 6x1. Matéria que já votamos, já aprovamos aqui na Câmara dos Deputados, matéria que mobilizou milhões de pessoas no Brasil inteiro, reivindicando esse avanço tão importante, civilizacional até, no mundo do trabalho, que é assegurar os trabalhadores e trabalhadoras ao fim dessa escala e a garantia de mais tempo para a família, para o lazer, mais tempo para a formação profissional, inclusive, enfim, mais tempo para melhorar a sua qualidade. Agora, no Senado, eu tenho certeza que não há Bolsonaro algum, não há Flávio Bolsonaro que consiga modificar este posicionamento que tem respaldo no, é contra a, essa conquista fundamental para o povo brasileiro. É, portanto, assiná-lo aqui, registro este momento, pela importância que ele tem. Mas, presidente, eu queria também destacar aqui da tribuna esse momento da campanha eleitoral em todo o Brasil. O momento em que nós temos visto o presidente Lula, dia a dia, fazer um balanço dos avanços fundamentais, importantes, estratégicos em todo o nosso país das políticas públicas, comprovando a reconstrução do país liderada por ele, mostrando a força que o país tem para garantir direitos ao seu povo. Políticas públicas fundamentais, indispensáveis, que foram retomadas na educação, na saúde, na garantia de direitos para o nosso povo, enfim, em todas as áreas, na infraestrutura do Brasil, em todas as áreas, ações importantes que devem ser mantidas, porque o presidente Lula, com a força do povo, será reeleito para manter o Brasil no rumo certo. E lá no nosso Maranhão, presidente, nós vemos lá um momento também muito importante. E eu destaco de tudo que lá temos agora, o crescimento, a força da candidatura do companheiro Felipe Camarão, esse professor competente, ex-secretário de Educação do Estado do Maranhão, esse militante que resistiu aos ataques da organização que recentemente, presidente, uma decisão do Supremo Tribunal Federal classifica de ecossistema político criminoso para desvio de recursos públicos, comandado pelo próprio governador do Estado. Felipe Camarão, que enfrenta isso com muita determinação, com muita força, com muita coragem, mostrando a sua biografia, o seu currículo, na companhia do presidente Lula, levando ao Maranhão também a força do legado daquele que foi, em passado recente, o melhor governador do Estado, que foi o ex-governador Flávio Dino. Portanto, saudar também o povo maranhense por estar fazendo essa concertação dia a dia, passo a passo, e vai levar com isso o Felipe Camarão ao segundo turno para uma grande vitória do povo do Maranhão. Obrigado, presidente.
1: Com a palavra o deputado Ranieri Paulino, em seguida o deputado Kim Kataguiri.
3: às 16h09, você acompanha breves comunicações aqui no plenário Ulisses Guimarães.
4: Caro presidente de Rocha, Eudo Rocha, quero registrar mais uma vez meus cumprimentos à Vossa Excelência. Quero aqui trazer um registro de um projeto de lei que eu entrei, que altera a Lei 12.852, de 5 de agosto de 2013, que é o Estatuto da Juventude, como também o Programa Nacional de Acesso ao Ensino Técnico e Emprego, Pronatec, para incorporar a dimensão territorial na oferta da educação profissional e tecnológica, na articulação com as políticas de geração de trabalho, emprego e renda. A oferta de educação profissional tecnológica no Brasil ainda reflete profundas desigualdades territoriais. Regiões metropolitanas e polos econômicos consolidados concentram instituições, cursos e parcerias com o setor produtivo. Enquanto municípios de pequeno porte, áreas rurais, regiões com vocações econômicas

0: específicas seguem subatendidos. O resultado é que muitos jovens não têm acesso a oportunidades formativas conectadas às realidades do seu território, o que compromete tanto sua inserção produtiva quanto desenvolvimento local. Esse diagnóstico já foi reconhecido pelo Poder Público no Plano Nacional de Educação, aprovado na Lei 15.388, de 14 de abril de 26. Duas das suas estratégias avançam sobre esse problema. A estratégica 12.1, que prevê garantir oportunidades de formação profissional por meio da diversificação da oferta da educação profissional e tecnológica em consonância com as demandas e especificidades do mundo do trabalho, da sociedade, dos territórios, das populações e da juventude, especificamente daquelas situações de vulnerabilidade. A estratégica 12.6, que prevê o estabelecimento de incentivos governamentais e o fomento de parcerias e instituições de educação profissional e tecnológica, com órgãos estaduais, distrital e municipais, para ampliar a oferta em áreas subatendidas, considerando as particularidades culturais e o contexto de vulnerabilidade socioeconômico. Ao seu turno, considerando que o Programa Nacional de Acesso Pronatec representa instrumento relevante do governo federal para a expansão da educação profissional técnica de nível médio e de qualificação profissional, aprimoraremos o artigo 1º, inciso 6º da lei que disciplina este programa, para prever especial atenção para os arranjos produtivos sociais, culturais locais, de modo a assegurar que na execução do Pronatec sejam consideradas as vocações econômicas de cada território, sem alterar a estrutura de governança, financiamento ou habilitação de instituições já disciplinada pelos demais dispositivos. Pelo exposto, submetemos a presente proposta à apreciação dos... Presidente, para concluir, senhor presidente, na expectativa de que a educação profissional e tecnológica brasileira passe a dialogar de forma permanente e vinculante com as vocações econômicas, sociais e culturais de cada território brasileiro. Peço a Vossa Excelência que autorize a veiculação na Voz do Brasil. Muito obrigado a todos.
1: Que seja divulgado pela Voz do Brasil o pronunciamento do deputado Ranieri Paulino. Com a palavra, o deputado Kim Kataguiri.
2: Presidente, um minuto, por favor.
1: Pois não, deputado, pode falar.
2: Eu estou vendo aqui os deputados, os parlamentares de esquerda, falando do Flávio, mas nenhuma palavra sobre o que domina o noticiário brasileiro hoje, que é o escândalo de Alexandre de Moraes com Daniel Vorcaro e as conversas cabulosas, as conversas promíscuas, né, entre Alexandre de Moraes, que expõe o verniz da democracia brasileira que eles tanto defendem. Aí tem que requentar a coisa do Flávio, inventar, porque estão desesperados que vão perder a eleição, Flávio já empatou com Lula, e nenhuma palavra dos defensores da democracia. Quem sabe o Vorcaro pedir ajuda para o Alexandre de Moraes, para eles seja a democracia.
1: Com a palavra o deputado Kim Kataguiri.
3: Senhor presidente e senhores deputados, o Alexandre de Moraes precisa ser preso. É um criminoso. Ele esteve logo antes da prisão de Daniel Vorcaro com Daniel Vorcaro. Ele editou do seu gabinete do Supremo Tribunal Federal o contrato da esposa. Daniel Vorcaro perguntou se ele deveria fugir do país. Consultou-se com o ministro da Suprema Corte do país. Foi perguntado pela Globo se ele editou o contrato da esposa. Ele disse que sim. Na maior cara de pau, ele admitiu. Sim. Gente, isso em qualquer país civilizado é razão para o país parar. É razão para o parlamento parar. É razão para, assim, para ter greve geral, para todo mundo parar, a rua, para a imprensa parar, para o parlamento parar, para o executivo parar, mas não. Como a gente está no império da barbárie, não acontece nada. Ontem vem a decisão do ministro Dias Toffoli, outro criminoso, suspendendo a campanha do Renan Santos porque ele atrasou 2 dias a declaração de uma rede social. 2 dias a declaração de uma rede social. Até agora, Lula e Flávio não declararam rede e a campanha deles...

0: continua. A mesma decisão não foi tomada contra eles. Engraçado. Nós estamos hoje vendo ministros do Supremo envolvidos em escândalo de roubo e o candidato Renan Santos sendo punido porque não declarou rede social em 2 dias. Ou seja, o grande crime da República, a grande razão para você ter cassado seus direitos fundamentais de votar, de ser votado, de conceder entrevista, é você demorar 2 dias para falar para a justiça que você tem Instagram. Agora, você editar um contrato de 131 milhões de reais para você prestar assessoria sendo ministro do Supremo para um bandido, para você decidir, veja, o ministro Alexandre de Moraes decidia quem ia para os eventos do Daniel Vorcaro. E aí vinha a mensagem do ministro do Bolsonaro falando, olha, não pode atrasar o pagamento para o Careca. Olha, é perigoso atrasar o pagamento para o Careca. E aí não acontece nada. E aí não tem problema. Gente, isso é uma aberração. E não se vê nenhum espanto, não se vê nada acontecendo. A origem do movimento Brasil Livre é as ruas. E hoje nós estaremos mais uma vez nas ruas, às 19 horas, no MASP, no vão livre do MASP, pedindo a prisão de Alexandre de Moraes, nos manifestando contra Dias Toffoli, contra o escândalo do Banco Master, defendendo a democracia, defendendo os direitos políticos de um sujeito cujo grande crime foi demorar 2 dias para declarar o seu Instagram, Renan Santos, candidato à presidência pelo Partido Missão. Não é crime você ser ministro do Supremo e agir como se fosse um capacho de um banqueiro corrupto. Não é crime você ser ministro de Estado de um governo e agir como assessor de um banqueiro corrupto, como ajudante de ordens de um banqueiro corrupto. Não é crime você pedir para desviar dinheiro público, você pedir para desviar dinheiro roubado de pensionista, fingindo que está pedindo dinheiro para um filme. O crime é você demorar 2 dias para declarar um canal do YouTube para a Justiça Eleitoral. Isso é realmente uma aberração que a gente está vivendo. Isso é realmente um absurdo. O que incomoda o Tribunal Superior Eleitoral, o que incomoda o ministro do Supremo, de verdade, é o fato da gente ter ido para a rua denunciar o escândalo do Banco Master, que pega os dois principais candidatos dessa eleição. É isso que incomoda de verdade.
1: Com a palavra, o deputado Heitor Chu. Em seguida, deputado Chico Alencar, depois deputada Benedita da Silva.
2: às 16h19, você está acompanhando sessão breves comunicados aqui na Câmara dos Deputados.
3: Estimado povo brasileiro, é bom estar no esforço concentrado aqui em Brasília, 1º de setembro, Planalto Central numa secura bárbara. Fico só imaginando como vai ser o dezembro, janeiro, lá no meu estado, Rio Grande do Sul. Mas o que me traz a essa tribuna, senhoras e senhores, é o fato de que eu estou aqui no meu terceiro mandato de deputado federal, com 3 pautas prioritárias que sempre defendi. Primeiro, a saúde, porque ela é fundamental para todos nós. O empreendedorismo, que faz as pessoas progredirem, prosperarem. E, logicamente, da agricultura, sobremodo da familiar, que põe a semente à terra, colhe os frutos, às vezes com muito sacrifício, mas alimenta as pessoas nas cidades e no mundo afora. Até porque sem alimento ninguém vive. Eu sou agricultor, sei bem como que é. E, portanto, se tenho essa profissão, quero dizer que conheço bem de perto a realidade de quem trabalha na terra. Até porque a nossa agricultura é uma fábrica a céu aberto. Mas, senhor presidente, hoje eu quero aproveitar essa tribuna para falar de uma atividade que é importantíssima para a economia do meu município, do meu estado, o tabaco. São milhares de agricultores produtores, mas também são centenas de milhares de trabalhadores da indústria, transportadores, comerciantes, técnicos, agropecuários, agrônomos, produtores de sementes, produtores de equipamentos, tecnologia, e aí você vai. Eu acho que a gente precisa fazer, de vez em quando, uma análise do cenário, e eu quero destacar aqui dois grandes erros cometidos pelo governo federal. Primeiro, altíssima carga tributária sobre o produto. Carga tributária alta é incentivo à ilegalidade, o contrabando cresce, o mercado ilegal ganha espaço, e o governo deixa de arrecadar bilhões em impostos. E quem paga a conta? A sociedade. E o segundo erro está na falta de regulamentação da produção em território brasileiro dos dispositivos eletrônicos para fumar, os chamados DEFs, que estão por tudo, mas é proibido. Muito simples, proibido, mas não acontece nada. O Brasil, temos milhões de pessoas que fazem uso desses dispositivos e, portanto, precisa regrar. Anvisa, acorda, Anvisa! Isso não significa defender consumo, muito pelo contrário, significa defender regulamentação, fiscalização e responsabilidade. É preciso regulamentar e permitir a produção desses dispositivos em território nacional. Para concluir, senhor presidente, graças à vontade de muitos, acho que as coisas estão começando a mudar, mas é preciso agilidade. Regras claras, fiscalização, controle, combater o mercado ilegal, gerar arrecadação, criar empregos e trazer esta atividade para dentro da legalidade. Temos condições, sim, de atrair fábricas de equipamentos, inclusive no estado do Rio Grande do Sul. Essa é a minha manifestação nesse dia, porque defender o produtor de tabaco é defender milhares de famílias que vivem dessa atividade, é combater o mercado ilegal e é também defender a economia do Brasil, senhor presidente. Muito obrigado. Gostaria que publicasse nos canais de comunicação dessa casa, inclusive a Voz do Brasil. Obrigado.
1: Com a palavra o deputado Chico Alencar. Bom gás.
4: Presidente Hugo Hildo Rocha e demais colegas, o velho Marx, que alguns aqui não leram e não gostam, assim como acontece com o grande educador Paulo Freire, disse no século XIX uma frase lapidar: o mais forte do mundo é o poder dissolvente do dinheiro. Isso está atualizadíssimo com a atuação desse banqueiro, ex-banqueiro, ladrão e corrupto, Daniel Vorcaro. As relações de Daniel Vorcaro com o ministro Alexandre de Moraes são, no mínimo, totalmente impróprias, inadequadas, espúrias. Não pode um ministro do Supremo Tribunal Federal aceitar, através de um escritório de uma parente sua, defender causa desse sujeito. É erradíssimo. Talvez por isso haja tanta resistência a se criar um código de ética de conduta para os ministros do Supremo. Agora, é igualmente espúrio e inaceitável um senador da República e pedir grana para esse mesmo banqueiro corrupto, ladrão do dinheiro dos nossos aposentados, do dinheiro público. Ele sempre diz, Flávio 01 Bolsonaro, não, é negócio privado entre dois entes particulares, coisa nenhuma, a fortuna de Vorcaro vinha muito da corrupção, inclusive com institutos de previdência do nosso Rio de Janeiro, por exemplo, e também ele, um ente público, senador da República. E aí há um mistério, o outro ministro supremo parece que sentou em cima. Sabe qual é a solução mais imediata? Acabar com o sigilo das investigações do Banco Master. Para parar com esses vazamentos diários, a gente tem que ter a abertura total. Norberto Bobbio, um pensador italiano, chegou a ser senador da República, dizia, a República, a democracia é o regime da transparência e nela não pode haver qualquer segredo. Então, o que todos devemos cobrar é transparência total para esse caso, que é grave, que envolve tentáculos desse Vorcaro com o judiciário, com o parlamento, especialmente Flávio Bolsonaro, com talvez outros parlamentares dessa casa, do Congresso Nacional, com membros do Executivo de antes, talvez de agora, enfim. Tudo precisa ser investigado. E parabéns à Polícia Federal. O ex-presidente Bolsonaro, hoje em prisão por tentativa de golpe, chegou a dizer: tem que trocar o chefe da Polícia Federal, senão eles vão ferrar com a minha família. Ele usou outro termo inadequado para esse parlamento, pelo menos. Ora, agora não, a Polícia Federal tem ampla autonomia para agir sem proteger nem perseguir ninguém, inclusive nas investigações e esses diálogos estarrecedores que hoje apareceram, do Vorcaro com Alexandre de Moraes. Está tudo errado. E Flávio deve, sim, muita explicação. Página virada, coisa nenhuma.
1: Deputada Benedita da Silva com a palavra. 3 minutos.
5: Concede 1 minuto, deputada? Alice Portugal.
6: Senhor presidente, hoje é um dia muito importante. Eu ocupo essa tribuna onde o Congresso terá o seu momento decisivo para a vida do nosso povo, para a vida dos trabalhadores, onde o Senado Federal tem projetos importantes, a escala 6x1, tem feminicídio, temos também lá no Senado Federal, vários outros interesses, como a PEC da segurança, que é preciso ser colocada em pauta e ser votado. Todos nós estamos voltados para esse momento, não é apenas uma questão de dar um horário a mais ao trabalhador ou ao trabalho, é uma questão de qualidade de vida, é a saúde, é a convivência familiar e mais, é importante para a dignidade desse trabalhador e também de melhor produtividade. Nós temos aqui colocado de que quanto mais esse trabalhador cuidar de si, da saúde, mais produção ele vai, sem dúvida, ter no seu trabalho. Nós temos trabalhado muito, mas muito mesmo, para obter esses avanços. Nós estamos junto dos trabalhadores e eu sei que não faltará brasileiros e brasileiras que vivem sob ameaças constantes, até mesmo do crime organizado e das facções, que precisam chegar em seus territórios mais cedo ou cuidar de outras atividades, eles serão protegidos disso. É importante, por isso, é fundamental que os senhores senadores e senadoras possam votar e ajudar aos nossos brasileiros a construir este país todos os dias. O presidente Lula tem nos acionado para que nós possamos estar junto dessa tratativa, porque é importante ter a segurança a mais no descanso do trabalhador e da trabalhadora. Eu aproveito mais uma vez desta tribuna para destacar que a Câmara dos Deputados precisa avançar e aprovar a PEC da misoginia, pois o feminicídio é um dos mais graves problemas dos nossos tempos. É um problema nacional, as mulheres estão sendo assassinadas e nós não podemos daqui sermos insensíveis a essa questão. Uma questão que tem feito com que o governo federal tome a iniciativa de um pacto com esta Casa e também com o Supremo para dar proteção e ter os recursos necessários para todos os equipamentos de pré, porque é importante que haja uma prevenção contra toda essa situação. Senhor presidente, peço divulgação do meu pronunciamento.
1: Será divulgado, deputada Benedita da Silva. Com certeza, quem peça a mesa que providencie a divulgação do seu pronunciamento. Com a palavra, deputado Luiz Couto.
2: Aqui. 16 horas 31 minutos, você está acompanhando aqui diretamente do plenário Ulisses Guimarães, sessão de breves comunicações em que parlamentares se pronunciam aqui diretamente da tribuna sobre assuntos de interesse. Neste momento, sobe à tribuna deputado Luiz Couto.
7: Senhor presidente, quando algumas pessoas falam em soberania, pensam apenas em grandes indústrias, petróleo ou defesa nacional. Mas eu quero falar de uma soberania que conhecemos muito bem no Nordeste. A soberania de quem tem água para beber e produzir. A soberania de quem consegue colocar comida na mesa. A soberania de quem vive da terra. Porque soberania também é soberania alimentar. E um país com uma das maiores agriculturas do mundo precisa valorizar quem produz alimento todos os dias. Precisamos fortalecer a agricultura familiar. Precisamos investir na pesquisa da Embrapa, precisamos garantir assistência técnica, precisamos ampliar a segurança hídrica, precisamos construir políticas permanentes de convivência com o semiárido. E eu digo isso também como paraibano. Quem conhece a Paraíba e quem conhece o Nordeste sabe o valor de uma cisterna, sabe o valor de um poço, sabe o valor de uma máquina que ajuda uma associação rural. Nesse sentido, senhor presidente, sabe o valor de uma estrada que permite escoar a produção. Para mim, soberania tem rosto. Tem rosto do agricultor familiar, tem o rosto da mulher do campo, tem o rosto das comunidades tradicionais, tem o rosto de quem acorda cedo, trabalha debaixo do sol e ajuda a colocar alimento na mesa do povo brasileiro. O desenvolvimento precisa chegar aos pequenos municípios, precisa chegar às comunidades rurais, chegar ao interior da Paraíba, porque o jovem do interior também tem direito de estudar, tem direito de trabalhar, tem direito à tecnologia, tem direito à saúde, tem direito à oportunidade sem precisar abandonar sua cidade ou as suas famílias. Nós sabemos que não é, senhor presidente, o futuro também precisa nascer no Nordeste. E esse futuro precisa chegar à casa de cada família brasileira. Muito obrigado. Eu peço a publicidade do meio de comunicação da Casa, inclusive na Voz do Brasil.
1: Que seja divulgado o pronunciamento do deputado Luiz Couto. Com a palavra, a deputada Adriana Ventura.
8: Obrigada, presidente. Eu subo a esta tribuna para fazer um pronunciamento em nome da Associação Comercial de São Paulo e a Confederação das Associações Comerciais e Empresariais do Brasil. Posicionamento institucional sobre a medida provisória número 1357 de 2026, que reduz a zero a alíquota do imposto de importação sobre remessas internacionais de até 50 dólares, a taxa das blusinhas. A Confederação das Associações Comerciais e Empresariais do Brasil, CACB, entidade que congrega mais de 2.300 associações comerciais e representa mais de 2 milhões de empreendedores, vem a público posicionar-se contra a aprovação da medida provisória número 1357 de 2026, que zera o imposto de importação sobre compras internacionais de até 50 dólares, popularmente conhecido como taxa das blusinhas. Aprovada, a medida consagrará uma distorção inaceitável, o Estado brasileiro cobrando de seu próprio empreendedor o imposto que dispensa da mercadoria idêntica vendida de fora do país. Dois produtos idênticos vendidos ao mesmo consumidor brasileiro terão tratamentos opostos. O que sai de um galpão no exterior entrará no país livre de imposto federal. O que sai de uma loja estabelecida no Brasil seguirá tributado de ponta a ponta. O imposto deixará de incidir sobre o produto para incidir sobre o endereço de quem vende. A origem da mercadoria não está em questão. A origem da mercadoria não está em questão. Produtos importados são bem-vindos ao mercado brasileiro. E o CACB defende o comércio aberto. O que não se sustenta é que a mesma mercadoria pague imposto quando vendida por um comerciante instalado no Brasil e deixe de pagar quando vendida do exterior. A CACB defende isonomia. Se o governo entende que a compra de até 50 dólares merece desoneração, que estenda o mesmo benefício à mesma mercadoria vendida pelo comércio nacional. A medida vale para qualquer produto de até 50 dólares e concorre, portanto, com todo o pequeno varejo brasileiro. Vestuário, calçados, cosméticos, utilidades domésticas, brinquedos, papelaria. O universo exposto não é marginal. O Brasil tem 24 milhões de pequenos negócios ativos que respondem até 95% das empresas do país e por 26,5% do produto interno bruto, segundo o Sebrae. Mas o centro do alvo é conhecido. O comércio de roupas e acessórios e, sozinho, a atividade do comércio mais comum entre os microempreendedores individuais, MEIs, do Brasil, com mais de 645 mil registros. É deste pequeno comerciante que o Estado decide cobrar o imposto que dispensa de quem vende a mesma mercadoria de fora do país. Ao mérito soma-se a pressa. A comissão mista foi instalada numa sexta-feira e o cronograma anunciado por seus próprios dirigentes prevê relatório votado na segunda e deliberação nos plenários da Câmara e do Senado nos dias seguintes. Tudo para vencer o prazo de... Tudo para vencer o prazo de 8 de setembro, sob calendário visivelmente ditado pelas eleições. As emendas apresentadas dificilmente terão exame real. Afinal, a própria relatoria anunciou antes de qualquer debate que preservará o texto original. Uma medida de impacto direto sobre milhões de pequenos negócios, não pode ser apreciada como formalidade da agenda. Quando isso ocorre, o que se acelera não é uma votação, é a corrosão da confiança do setor produtivo no processo legislativo. Por essas razões, CACB conclama o Congresso Nacional a não convalidar a medida provisória 1357/2026, restabelecendo o regime da Lei 14.902/2024, aprovada por larga maioria pelas duas casas e sancionada pelo atual presidente da República. Caso o Congresso entenda que a desoneração deva ser mantida, que ela seja estendida em igualdade de condições à mercadoria idêntica vendida pelo comércio instalado no Brasil. O que a CACB pede é tratamento igual, não proteção. Defende que qualquer revisão da tributação do comércio eletrônico internacional seja precedida de audiência pública com o setor produtivo e observe horizonte mínimo de previsibilidade. Tributo é matéria de Estado, não estratégia de campanha. A CACB reafirma sua disposição permanente para o diálogo técnico e institucional do tema. Brasília, 1º de setembro, Alfredo Cotaite Neto, presidente da Confederação das Associações Comerciais e Empresariais do Brasil. Muito obrigada, presidente Hildo.
1: Obrigado, deputada Adriana. Com a palavra, deputado Merlon. Antes, vou conceder uma palavra, um minuto para o deputado Glauber.
9: Presidente, o senhor André Mendonça manda à PGR uma solicitação de manifestação em relação à troca de mensagens do senhor Vorcaro com o ministro Alexandre de Moraes. Cometeu crime? Que seja devidamente responsabilizado. Seja ministro do Supremo, seja deputado federal, seja senador. Agora, vai ficar um ministro do Supremo Tribunal Federal, no caso o senhor André Mendonça, blindando o senhor Flávio Bolsonaro até quando? Por que que o ministro André Mendonça não solicitou também a PGR de maneira contundente uma manifestação sobre o conjunto de crimes cometidos pelo senhor Flávio Bolsonaro? São dois pesos e duas medidas. Sendo um articulador dentro da corte da campanha de um senador que é candidato à presidência da República. Repito, cometeu crime, que seja responsabilizado. Agora, ministro do Supremo, blindando, repito, candidato a presidente da República, no caso, o senhor Flávio Bolsonaro, é inaceitável. O senhor André Mendonça deve explicações à sociedade brasileira. Não vai cobrar da PGR medidas contra Flávio Bolsonaro?
8: Na tribuna, o deputado Merlon Solano.
10: Senhora presidente, deputada Adriana Ventura, 5 tribunais de justiça depositaram no BRB 30 bilhões de reais de depósitos judiciais. Da Bahia, Alagoas, Maranhão, Paraíba e Distrito Federal. Por sua vez, Daniel Vorcaro quebrou o BRB, portanto, ele roubou o BRB e também roubou os tribunais de justiça. Roubou 50 bilhões de reais, aproximadamente, do Fundo Garantidor de Crédito. Roubou aproximadamente 4 bilhões de reais dos aposentados do Rio de Janeiro. Agora vem à luz esses diálogos nebulosos entre o ministro Alexandre de Moraes e o senhor Daniel Vorcaro. Flávio Bolsonaro aproveita essa onda bilionária de corrupção e pede a sua boquinha de 134 milhões, dos quais recebeu mais de 63 milhões de reais. É preciso que o Supremo Tribunal Federal dê uma resposta à altura da gravidade destes crimes cometidos. É preciso que imediatamente seja levantado todo o sigilo sobre tudo que envolve o caso do Banco Master. Nós não podemos ficar sujeitos aos interesses de um único ministro, do senhor André Mendonça, que vem, de fato, blindando o Flávio Bolsonaro, que até agora não apresentou uma única documentação fidedigna quanto ao uso do dinheiro que recebeu do ladrão Daniel Vorcaro. É preciso que o próprio Alexandre de Moraes dê explicações plausíveis sobre esses diálogos que vieram à luz. E se não as tiver, que se afaste ou que seja afastado das suas funções. A gente não pode ter um escândalo de tal envergadura manchando a mais alta corte do Brasil, o Supremo Tribunal Federal. E a maneira de recuperar a credibilidade é investigar a fundo todos envolvidos no processo, sejam ministros, sejam membros do parlamento, sejam membros do Poder Executivo, sejam membros da época em que a coisa começou lá no Banco Central, todos precisam responder à altura, porque nós estamos falando de uma coisa muito grave. O sistema financeiro mexe com a vida de toda a nação. É por isso que banco grande não pode quebrar, porque quando o banco quebra, seus clientes, seus milhares e até milhões de clientes também quebram. Uma coisa sagrada para uma sociedade desenvolvida é um sistema financeiro confiável e saudável. O Supremo Tribunal está em dívida, precisa tratar essa questão com seriedade, começando por levantar o sigilo de tudo que envolve o caso do Banco Master. Obrigado, presidente. Peço que seja utilizado nas redes de comunicação da casa.
8: Muito obrigada, deputado. Agora, na tribuna, o deputado Bom Gás, para o seu pronunciamento, e em seguida, o deputado Hildo Rocha.
11: Presidenta, deputada Adriana Ventura, colegas deputados e deputadas, esse Congresso tem o dever de votar a pauta mais importante do Brasil, a pauta mais importante dos trabalhadores, a pauta que faz com que cada trabalhador, que hoje está 6 dias no trabalho, tenha apenas 1 dia de descanso, possa ter 2 dias de descanso e 5 dias de trabalho. Aliás, se diz que trabalha 6 dias e o 7º dia de descanso. Os trabalhadores sabem muito bem o que se faz quando você está em casa no 7º dia. É cortar grama, é limpar a casa, é arrumar uma porta, é consertar uma torneira que está vazando, preparar, limpar a casa, limpar a roupa, fazer comida. Essa é a nossa vida, a vida do trabalhador. Então, 6 dias e 1 dia de descanso são 7 dias de trabalho. Nós queremos 2 dias de descanso para poder ficar com a família, poder fazer a sua manifestação religiosa, poder ir a passear, poder viver com sua família. Existe vida além do trabalho. E isso nós precisamos convencer o Senado. Davi Alcolumbre, marque a votação para esta semana. É a última semana antes das eleições. E o povo que está atento precisa saber, como sabe, a votação nossa aqui. Nós já votamos assim. Aqui nessa casa já foi votado. É 5 por 2, 44 horas semanal para 40, sem redução de salário. E aí aquele discurso fajuto de que vai quebrar o país. Bom, isso se dizia quando se fez a libertação dos escravos, quando se reduziu e se criou um salário mínimo, quando se tem carteira assinada, quando se reduziu de 48 para 40 horas semanais, quando se reajustou o salário acima da inflação, também diziam que o país ia quebrar. Não quebrou. Não é essa a razão. Isso é desculpa esfarrapada para manter o trabalhador trabalhando, suando e não obter sua vida. Por isso nós estamos aqui fazendo esta manifestação. Congresso Nacional, nós já votamos aqui na Câmara, o Senado precisa votar essa semana. A pauta de quem? A pauta que interessa o povo, a vida das pessoas. É poder estar com a criança, é poder estar estudando, é poder viver com dignidade. Então, esse é o apelo que eu faço nesse momento para que o Senado, Davi Alcolumbre, marque não apenas a votação na Comissão de Constituição e Justiça, especialmente onde está sendo votado, mas que vá ao plenário. Nós precisamos que esta votação vá ao plenário. Então, povo brasileiro, todos que puderem se manifestar, façam como eu, exija a votação no Senado para termos 2 dias de descanso, 44 para 40 horas semanais. Muito obrigado, presidente.
8: Obrigada, deputado Bom Gás. Na tribuna, deputado Hildo Rocha.
1: Muito obrigado, deputada Adriana Ventura. Senhores deputados, senhoras deputadas, estou utilizando a tribuna da Câmara na data de hoje para defender a pessoa do Raimundo Cutrim. Raimundo Cutrim foi deputado estadual 3 vezes no Maranhão, secretário de Segurança Pública, foi o responsável por desbaratar uma quadrilha gigantesca que havia no Maranhão de roubo de cargas. Ele fez um excelente trabalho como secretário, por isso se elegeu 3 vezes deputado estadual. Ele foi delegado da Polícia Federal e antes ele foi policial federal, concursado em 81 e depois delegado em 85, quando ele ingressou na Polícia Federal como delegado. Excelente policial, fez grandes operações no Brasil inteiro, por isso ele foi convidado para ser secretário de Segurança no primeiro governo da Rosiana Sarney, tendo feito um grande trabalho.

0: Todo mundo acompanhou a ação esdrúxula do ministro Alexandre Moraes contra um jornalista chamado Luiz Pablo, lá do Maranhão. E a busca e apreensão foi para descobrir quem era a fonte que informava ao jornalista, e ele divulgava, inclusive, fotos de um veículo do Tribunal de Justiça do Estado do Maranhão sendo utilizado indevidamente por um outro ministro do Supremo Tribunal Federal. A busca e apreensão deu-se justamente para pegar o telefone e descobrir quem era a fonte. E a fonte era justamente o Raimundo Cutrim. Hoje, o Raimundo Cutrim encontra-se preso na sua residência, um homem de 72 anos de idade, muito serviço prestado fez ao povo brasileiro, não só ao maranhense, mas ao povo brasileiro, porque ele foi delegado regional da Polícia Federal em vários estados do Brasil, fez um excelente trabalho como parlamentar do Maranhão e hoje está preso na sua casa com tornozeleira eletrônica, sem processo, sem ter sido ouvido, sem nada. Não há nenhuma acusação contra ele, nada. Apenas a decisão do ministro Alexandre de Moraes, uma decisão esdrúxula, só porque ele foi fonte de informação para um jornalista. E, inclusive, se quebrou um direito sagrado, que é o direito ao sigilo da fonte. Então, está se quebrando todas as regras, todos os direitos constitucionais no Brasil, com esse Supremo Tribunal Federal, com essa decisão do ministro Alexandre Moraes. Quero aqui defender o Raimundo Cutrim, porque eu conheço ele, fui secretário de Estado na mesma época que ele foi secretário, excelente pessoa, excelente parlamentar, bom pai de família, grande amigo, amigo dos amigos, pessoa muito respeitada por toda a sociedade maranhense. Ele não merecia o que foi feito contra ele. Portanto, estou aqui para defender a pessoa do Raimundo Cutrim, homem de bem que está sendo injustiçado pelo ministro Alexandre de Moraes, justamente porque ele forneceu informações sobre o uso irregular de um veículo do Tribunal de Justiça. Quem cometeu o crime, que é um crime de improbidade administrativa, por ter usado indevidamente um carro do Tribunal de Justiça, é que deveria estar respondendo por um crime de improbidade, e não Raimundo Cutrim, que passou a informação para o jornalista e está preso lá, indevidamente. A minha solidariedade à família do Raimundo Cutrim e seus amigos. Um grande abraço e peço que seja divulgado pela Voz do Brasil.
1: Muito obrigada, deputado Edu Rocha. Chamo para fazer uso da palavra o deputado Glauber Braga.
2: às 16h53, você está acompanhando a sessão deliberativa aqui com breves comunicados dos parlamentares. Neste momento se dirige à tribuna deputado Glauber Braga, do PSOL do Rio de Janeiro. A presidência retorna ao deputado Hildo Rocha.
3: Presidente, senhoras, senhores, está na pauta amanhã da CCJ do Senado Federal uma matéria fundamental para a sociedade brasileira, para a classe trabalhadora. Senadora Benedita da Silva, o fim da escala 6x1. Essa é uma pauta imprescindível e que tem o apoio de 70%, pelo menos, da população brasileira, segundo indicam, deputado André, várias pesquisas de opinião. E qual não é, não a nossa surpresa, mas a nossa indignação de saber que o senhor Flávio Bolsonaro, senador da República, está com seus comparsas, nesse momento, articulando para que o fim da escala 6x1 não seja aprovada no Senado Federal. Uma vergonha o senador que é candidato a presidente da República fazer isso. E mais, ele já disse publicamente o que quer: que o trabalhador ganhe por hora. Quando ele fala isso, grita o não dito. Se o trabalhador vai ganhar por hora, na prática, ele está acabando com o salário

0: mínimo mensal. Um direito consagrado das famílias, das trabalhadoras, dos trabalhadores brasileiros, que na mão grande o senhor Flávio Bolsonaro está procurando tirar. Não é à toa que esse cidadão está perdendo intenção de voto nas pesquisas, porque ele se juntou lá com o senhor Luciano Hang, da Avan, para fazer lobby e pressão, porque os seus compromissos são com os grandões. Quando é para ter qualquer medida de benefício a um trabalhador ou a uma trabalhadora, eles correm, eles boicotam, eles se esquivam. Eu faço um desafio a qualquer deputado da extrema-direita aqui nesse plenário. Se me indicar um projeto importante aprovado pelo senhor Flávio Bolsonaro como senador, eu peço desculpas do que estou dizendo aqui nesse momento. O único projeto de relevância e nefasto que o senador trabalhou durante o período de quase 8 anos foi o projeto de privatização das praias brasileiras. Esse absurdo não pode prevalecer. Presidente, eu concluí, mas se o senhor me deu mais 30 segundos, não é tempo demais, porque não faltam assuntos para falar das barbaridades que o senhor Flávio Bolsonaro tem proposto para a população brasileira. Eu gostaria que algum deputado da extrema-direita fosse a esse microfone e defendesse que o trabalhador ganhe por hora, acabando na prática com o salário mínimo mensal. Eu duvido que um deputado vai ter coragem de fazer isso. Nós assumimos a nossa posição pelo fim da escala 6x1. Os deputados da extrema-direita assumem que querem acabar com o salário mínimo mensal. Isso é uma vergonha, senhores deputados. Uma vergonha.
1: Com a palavra o deputado André Figueiredo.

Senhor presidente, meu amigo deputado Hildo Rocha, venho aqui a essa tribuna dentro de um momento, lógico, de extrema tristeza, de nostalgia, de saudades daquele que foi um dos maiores ícones do trabalhismo recente. Meu querido amigo Manuel Dias, ex-ministro do Trabalho, deputado estadual por Santa Catarina, caçado pelo AI-5, e que sempre foi uma das grandes referências do trabalhismo no Brasil. Partiu aos 88 anos, no último 22 de agosto, deixando para todos nós que somos do PDT um legado de saudade, mas, ao mesmo tempo, de muita celebração por tudo que ele representou para o Brasil. Deixa a minha querida amiga Dalva como viúva, meus queridos amigos Rodrigo e Marcelo como órfãos, seus netos, mas deixa centenas de milhares de brasileiros que tiveram a honra de conviver com ele. Aquela certeza de que, sim, valeu a pena. Valeu a pena conviver com nosso querido amigo Manuel Dias por tudo que aprendemos com ele. Tive a honra de conviver quase 40 anos, recebendo dele aprendizados que, para mim, serão inesquecíveis. Manuel Dias era daqueles homens que não tinha quem pudesse dizer qualquer coisa que o maculasse, porque era um dos homens mais íntegros da política brasileira. Tenho certeza que Santa Catarina, tenho certeza que o Brasil, que o nosso trabalhismo muito se orgulha de ter tido na figura do grande Manuel Dias, o nosso querido Maneca, essa grande referência. E aqui quero dizer que o seu legado, Maneca, aqui na Câmara dos Deputados, nunca se apagará. Você que sempre foi uma referência para todos, não apenas do PDT, mas todos que defenderam a democracia e que ainda defendem. Minha querida senadora Benedita, meus queridos amigos e amigos parlamentares, tá bom, meu querido presidente Carlos Lupe, Manuel Dias, deixa para a gente, principalmente depois da partida de Brizola em 2004, esse legado de nós continuarmos lutando intransigentemente por dois grandes pilares do nosso PDT: a universalização da educação em tempo integral, e é bom que se diga que, quando hoje dizem que está faltando dinheiro para construir presídio, é porque simplesmente há 40 anos

0: era muito caro, né, minha amiga senadora Benedita? Nós sabemos que se naquela época nós tivéssemos investido em educação em tempo integral, não tínhamos perdido duas gerações para o crime, para a violência, para as facções. Mas nada se faz à toa. Manuel Dias deixa para todos nós esse legado de coragem, de força, de perseverança e a vontade que ele sempre demonstrou de ver um Brasil melhor, caberá a todos nós, não apenas colegas dele de PDT, mas todos nós que acreditamos na democracia, que sim, vale a pena viver e não apenas passar a vida em vão, como dizia Brizola. Vale a pena acreditar nos nossos sonhos, nas nossas utopias, nas nossas esperanças de ver um Brasil verdadeiramente melhor. Viva sempre Brizola, ao lado agora do nosso eterno e inesquecível Manuel Dias, o nosso querido Maneca. Muito obrigado, presidente.
1: A palavra é a deputada Soraya Santos.
2: Presidente Hildo Rocha, uma honra estar nesse momento sendo presidido por Vossa Excelência, que chegou no parlamento junto comigo. Manda parar de contar esse tempo, porque eu quero primeiro falar de você, da sua história, da importância da sua chegada na Comissão de Finanças e Tributação. E para mim é uma honra, ainda mais pela seriedade com que Vossa Excelência, deputada Benedita da Silva, trata o mandato, porque o assunto que me traz a essa tribuna é muito grave. É muito grave. Deputado Fraga, nós votamos nessa casa que para tirar a carteira de habilitação, deputado André, deputada Benedita, deputado Glauber, todos que estão aqui presentes, nós votamos a necessidade de fazer exame toxicológico quando o adolescente vai tirar a carteira de motorista. E, pasmem, saiu. Deputado André, é muito importante que Vossa Excelência ouça também, porque é gravíssimo o que eu trago aqui. Aqui está a resolução do CONTRAN, que fala, sabe o quê? Que a pessoa levanta a mecha do cabelo, tira alguns fios para análise. Deputada Benedita, olha o que está acontecendo com as mulheres quando vão fazer a coleta desses fios, deputado Hildo. Vejam o que estão fazendo na cabeça dessas mulheres. Olha a aberração. Olha a aberração do que está acontecendo. Isso aqui é uma caminhoneira de 25 anos que tem que fazer, por força da profissão, exame toxicológico a cada 2 anos. Rasparam a nuca inteira. Isso é uma vergonha. Isso é abuso de poder. Isso é violência institucional. Estou fazendo esse registro público na presença dos meus pares, porque daqui, dessa casa, deputado Hildo, tem que sair uma comunicação, seja para o órgão para verificar o que está acontecendo, mas, com certeza, a Procuradoria das Mulheres vai, sim, entrar com uma ação, porque isso aqui é abuso de poder, isso aqui é violência institucional, isso tem previsão em 2 tipos penais. Olha a vergonha. Quem votou nessa casa para exame toxicológico estava pensando na proteção da vida. Porque o Brasil, nós ainda temos alto índice de acidente. Então, da mesma forma com que se faz o etilômetro para prevenir acidentes, se colocou nessa casa que o primeiro exame de tirada de carteira de motorista pudesse levar, que está aqui, ó, escrito no encaminhamento do CONTRAN, que manda a deputada Benedita levantar uma mecha, puxar os fios. Isso aqui é fio para alguém? Isso aqui é fio para alguém? Isso é fio? Nós não podemos deixar passar uma ação como essa. A Procuradoria da Mulher vai agir, mas o parlamento tem a obrigação de chamar esse responsável, o presidente, e enquadrar e punir cada um desses servidores. Muito obrigado, deputado Will.
1: Obrigado. Agora com a palavra o deputado Rodrigo Dazaeli.

Senhor presidente, obrigado pela fala. Eu acabei de participar ali de uma entrevista coletiva no Senado. O senador Carlos Viana protocolou mais um pedido de impeachment do ministro Alexandre de Moraes. Mais do que música já pode pedir esse ministro, porque são vários pedidos de impeachment. Porém, dessa vez, não é só notícias, recortes de jornais dizendo o que foi investigado pela imprensa. Agora é a investigação da própria Polícia Federal, dizendo que tudo aquilo que a imprensa já tinha notificado, que nós aqui já tínhamos falado, realmente aconteceu. Realmente está investigado e comprovado pela Polícia Federal. O Brasil não precisa passar essa vergonha mundial, onde um ministro manda na nossa justiça, uma pessoa que está envolvida, ele, a esposa e agora os filhos, recebendo mesada de 300 mil reais num cartão corporativo. Esses 300 mil perseguem mesmo os filhos da esquerda do Brasil, né? Lulinha aqui, 300 mil, filho do Alexandre de Moraes ali, mais 300 mil. É impressionante como esta casa tem que todo dia se justificar para as pessoas do Brasil por que esse ministro ainda está no cargo, no mandato. Sendo que tem vários indícios de envolvimento, no mínimo tinha que desligá-lo para que pudesse ser feita uma investigação imparcial. O que nós vemos é o próprio ministro pressionando um outro ministro, André Mendonça. Por que que foi vazado? Ele não está discutindo se ele é inocente ou se ele é culpado. Ele não queria que fosse vazado o processo, porque nem tem como justificar a inocência do recebimento dos recursos. Um contrato de mais de 120 milhões de reais com o escritório da esposa e ele dando conselhos diariamente ao banqueiro antes de sua prisão. Se fica no país, se sai do país, se vai ter operação, se não vai ter operação. Isso que ele está dizendo não é o deputado Rodrigo da Zélia, não. Quem está dizendo são os profissionais, os policiais federais que fizeram a investigação, que estão fazendo ainda a investigação nos celulares dos envolvidos. E um dos números que está lá é o número do próprio Supremo Tribunal Federal, que a CPMI do INSS já tinha levantado essa suspeita. Incrivelmente, o governo está silenciado sobre isso. Eles não comentam isso. Vamos revigorar a questão da escala 6x1, vamos requentar a escala 6x1 para ver se a população esquece a roubalheira que está acontecendo no nosso país e o desmando do nosso Supremo Tribunal Federal, que infelizmente hoje carrega uma rejeição imensa da população brasileira. Ninguém acredita na nossa justiça, que é uma justiça imparcial. Mais da metade da população sabe que é uma justiça política, que são membros do Supremo indicado politicamente para ingressar no Supremo e defender os interesses do governo que aí está. E agora esse governo tem que defender o Supremo, porque uma mão lava a outra, né? Está aí o Supremo defendendo o governo e o governo querendo passar um pano quente para que esse assunto seja colocado meio de lado, mas nós estamos vendo que não existe uma justiça no Brasil com essas pessoas que estão compondo o Supremo Tribunal Federal. A instituição há de ser perfeita, mas os membros que estão lá hoje nos dão vergonha. E agora está na mão, mais uma vez, do senador.

0: Davi vira columbre para instaurar esse processo de impeachment e deixar ser investigado. De repente, pode ser que tudo seja mentira, que eu acho muito difícil, né, com essas investigações todas, mas dá o direito da população saber da verdade e não se esconder atrás de uma toga e não deixar que seja investigado e punido quem roubou. Muito obrigado, senhor presidente.
1: Obrigado. Com a palavra, o deputado Orlando Silva.
2: Deputados, deputadas, o fim da escala 6x1 é uma conquista histórica da classe trabalhadora brasileira. A redução da jornada de trabalho sem reduzir salários, sem reduzir direitos, é uma bandeira que há muito tempo os trabalhadores, o movimento sindical constrói e permitiu que finalmente nós chegássemos a esse momento. Muita mobilização de rua, muita mobilização nas redes impôs ao Congresso Nacional a garantia dessa conquista que é histórica. E uma conquista que tem todas as digitais do nosso presidente Luiz Inácio Lula da Silva. Quando a gente olha para o mundo, o que a gente vê em governos liberais é retrocesso. A Argentina, aqui do lado, autoriza jornada de trabalho diária de até 12 horas. E uma série de retrocessos no campo trabalhista e previdenciário, diferentemente do que vivemos no Brasil, a partir da liderança do presidente Lula. O presidente Lula pautou o debate sobre o fim da escala 6x1, pautou o debate sobre a necessidade de redução da jornada de trabalho. Nós vivemos o mundo uma transição digital, uma reestruturação no processo de produção econômica. E isso abre caminho para que essa redução de jornada de trabalho se dê, e é fundamental que ela se dê também para que nós possamos produzir mais postos de trabalho. Jornadas menores permitirá à economia brasileira produzir mais postos de trabalho, para que o conjunto da classe trabalhadora tenha oportunidades de, com seu suor, com seu trabalho, produzir o alimento da sua família, produzir a dignidade das suas vidas. Mas a redução da jornada do trabalho também é a produção de vida além do trabalho. E aqui saúdo os que produziram esse movimento, que renomearam a bandeira da redução da jornada de trabalho, dando nitidez, defendendo uma escala que tenha 2 dias de folga, pelo menos na semana, o que vai produzir tempo livre para a classe trabalhadora, tempo livre para as suas famílias, para cuidar da saúde, para o lazer, para estudar e para fazer o que quiser, para ter vida além do trabalho. A classe trabalhadora que tudo produz em nosso país não pode viver para trabalhar. Ela precisa ter direitos, precisa ter oportunidades, precisa produzir saúde, precisa viver plenamente. Por isso, essa conquista merece ser celebrada pelo conjunto da classe trabalhadora e dizer da importância de ter uma liderança política da estatura do nosso presidente, do presidente Lula, comprometido com a classe. E ela deve ser inspiração, o fim da escala 6x1, para uma jornada de luta por mais direitos, um contra-ataque a essa onda regressiva que o Brasil viveu nos últimos 10 anos. Os últimos 10 anos foram anos de horror, foram anos de... Os últimos 10 anos foram anos de terceirização generalizada, precarizando serviços. Uma reforma trabalhista que destruiu praticamente o direito do trabalho. Nesse momento, inclusive, corre risco a Justiça do Trabalho, quando o Supremo discute deslocamento de competência, que na verdade é esvaziar a Justiça do Trabalho. No momento de ofensiva liberal, os trabalhadores com essa conquista produzem uma contraofensiva. E a nossa missão é reeleger o presidente Lula, fazer o L com convicção, construir uma nova maioria política, ter um Congresso com a cara do povo, de modo que nós possamos avançar com mais direitos para aqueles que produzem tudo em nosso país. Presidente, eu peço que meu comunicado seja distribuído nos órgãos de imprensa da Casa.
1: Muito obrigado, deputado Orlando. Que o pronunciamento do nobre deputado Orlando Silva seja divulgado pela Voz do Brasil e demais meios de comunicação desta Casa. Com a palavra, a deputada Adriana Ventura.
3: Obrigada, presidente. O país está tomado e invadido por um lamaçal. Lamaçal é falta de vergonha na cara, é falta de decência, é falta de coragem, é pilantragem por todos os cantos. E, assim, não dá para suavizar. E acho que o papel desse Congresso, independentemente de direita e esquerda aqui, a gente não pode aceitar essa bandidagem nos três poderes da República. Está vergonhoso o que está acontecendo no país. Hoje é o ministro Alexandre de Moraes com Vorcaro, que precisa, sim, o Senado precisa ter coragem de abrir o processo de impeachment. Hoje o senador Davi Alcolumbre vai ter que se pronunciar. Hoje, deputado Hugo Mota, presidente dessa casa, também. Porque aqui a gente está falando de moralização. O país está na lama. E o que tem no executivo? O filho do presidente Lulinha, até a tampa, envolvido com milhões e milhões de tráfico, de vender visitinha em Planalto com a sua lobista, melhor amiga, Roberta Luxinger. Todo mundo sabia isso na CPMI do INSS. Todo mundo falou isso. Agora a base do governo blindou bandidagem até. Blindou. Basta ver votação, não preciso falar nada aqui. Agora, hoje, a gente está vendo que a República está em crise. E este Congresso Nacional aqui é chamado à responsabilidade. Chamado para fazer alguma coisa. E não tem razão nenhuma para nenhum parlamentar daqui de dentro não querer que se esclareça os fatos, que seja investigado. A gente viu conluio de Supremo Tribunal Federal, presidente Lula, senador Davi Alcolumbre, todo mundo em jantarzinho para fazer combinadinho, venda de cadeira de TCU valendo R$1 bilhão, não é isso? Porto de Santos, meu estado envolvido, uma lambança com a República que o cidadão brasileiro tem que pagar, que é isso? Cadê a decência? Quero ver agora para que temos presidente do Congresso Nacional, para que temos presidente aqui da Câmara dos Deputados, agora tem que ser chamado os líderes dessa casa também, onde estão? O que vão fazer? Vão fingir hoje na sessão que nada aconteceu? Né? Que não teve Alexandre de Moraes envolvido até a tampa, felizmente, ministro André Mendonça, convocando, pediu para o ministro Fachin chamar uma sessão plenária do Supremo Tribunal Federal. O Brasil quer saber, o Brasil precisa saber. Isso precisa ser esclarecido, chega de enfiar sujeira dentro do tapete. Ministro Fachin, estou aguardando a sua atitude agora. Não dá mais para passar pano, não dá mais para esconder absurdo. Justiça é justiça, guardião da Constituição é guardião da Constituição, já deu. Aqui a mesma coisa, presidente do Congresso, Davi Alcolumbre, faça alguma coisa, impeachment de ministro já. Chega de rame-rame de cada um resolver seu probleminha no seu estado, seja para eleger família, seja para ganhar governo, ou seja para qualquer coisa. Já deu, o país já cansou, cadê a decência de todo mundo? Cadê os líderes dessa casa? Está dando vergonha. Qualquer cidadão brasileiro sentado ali na sua casa não aguenta mais tanta bandidagem, tanta pilantragem. Cada um advogando em causa própria. Não pensando nem um pouco em quem elegeu, não pensando em nada. Eu quero ver a coragem de cada parlamentar aqui, seja na Câmara ou seja no Senado, porque se os presidentes do Congresso, da Câmara dos Deputados, não tiverem coragem para fazer o que precisa ser feito, está na hora dos parlamentares de bem se indignar aqui. Tá...
4: Um minuto, presidente.
3: Está na hora dos líderes criarem vergonha na cara e ter coragem para fazer alguma coisa. Porque já deu. Chega de brincar de bobo. É um monte de pauta que leva o país para o buraco. Um monte de pauta que destrói o país, destrói a economia do país. para continuar com esse ramo.

0: derrame, bandalheira, bandidagem. Já deu. Obrigada, presidente. Presidente.
1: Obrigado, deputada Adriana. Líder Cabo Gilberto.
2: Presidente, uma bomba caiu em Brasília e o Congresso Nacional precisa fazer sua parte urgentemente, junto com a Suprema Corte, que está envolvida diretamente nessa bomba que abalou os três poderes da República. Banqueiro pergunta a Moraes, acha que segunda já tem o que está fora? Veja só, presidente, que gravidade, utilizando o tráfico de influência, obstrução de justiça, senhor presidente. Tenho gratidão da minha vida a você, disse o banqueiro Moraes. Puta que pariu, não pagaram o basta de Moraes, vamos ter problemas, reclamou o banqueiro para sócio. Banqueiro disse... Banqueiro disse ao diretor do Banco do Brasil que Moraes iria chamar o Paulo Gunet para dar um aperto. Filho de Gunet pediu a Vocaro para ir a evento em Londres com despesas pagas. Senhor presidente, é de uma gravidade jamais vista. O ministro Alexandre Moraes precisa renunciar urgentemente. O ditador da toga não reúne mais condições de continuar sendo o imperador do Brasil com a sua caneta rasgando a Constituição, mais sujo que pau de galinheiro. O Congresso precisa restabelecer a democracia urgentemente. Obrigado, presidente.
1: Deputado Coronel Fraga, com a palavra.
3: Presidente, o rei está nu. Nós, que acompanhamos durante muito tempo as injustiças, as arbitrariedades do ministro Alexandre de Moraes, agora estamos vendo as bobagens e os crimes que foram cometidos pelo ministro. Eu acho que agora não é possível que o Senado da República não tome uma providência. Não é possível que o Davi Alcolumbre não entenda que agora a casa caiu de verdade. Nós não podemos mais aceitar esse comportamento ou esse envolvimento de um ministro da Suprema Corte Federal, da Suprema Corte do nosso país, envolvido com o maior bandido, Daniel Vorcaro. Então, como se não bastasse o contrato de 129 milhões da mulher, agora as coisas, as acusações recaem contra ele mesmo. Portanto, vamos aguardar com a palavra o Senado da República.
1: Com a palavra, deputado Eli Borges, do Tocantins.
4: Presidente, a coisa está muito séria. O Banco Master, os agregados do Banco Master, a roubalheira do Banco Master, escancarada no Brasil todo. E o refúgio da sociedade é o Supremo Tribunal Federal, que é guardião da Constituição, a última instância para moralizar a roubalheira do Brasil. Agora, ficou bem escancarado que o senhor Alexandre de Moraes, que além de não respeitar o devido processo legal, que além de não respeitar este colegiado tomando decisão em voto monocrático, que além de não apoiar o Clezão, deixando ele morrer à míngua, precisando de médico, agora está inserido de forma clara em toda essa questão do Banco Master. Por isso eu tenho dito, presidente, que o próximo Senado da República tem que ser de pessoas que têm ficha limpa, que não tenha processo, que tenha voto livre. E vou dizer outra coisa, presidente. O próximo Senado vai homologar 4 ministros e 4 ministros influenciarão o Brasil pelos próximos 30 anos. Brasil, acorda! Vote para senador, ficha limpa, porque esta é a esperança do Brasil. Um Senado decente, um Senado que se posiciona, um Senado que não vai permitir que o Supremo continue fazendo o que está fazendo, excetuado alguns que são bons lá. Que Deus tenha misericórdia do Brasil.
2: Presidente, por favor.
1: Com a palavra, deputado Cabo Gilberto.
2: Presidente, Eu saí de uma fiscalização hoje lá do estado da Paraíba para vir para Brasília. E o governo Lula, senhor presidente, mentindo para o povo, gastando com a comunicação, com a propaganda, para tentar manipular a opinião pública lá do estado da Paraíba. Ele não fez, senhor presidente, um quilômetro sequer da triplicação da BR-230, senhor presidente. Um quilômetro sequer. Ele não terminou um viaduto. Um viaduto, senhor presidente. Se ele terminar a parte que ele começou até dezembro, vai estar concluído 3 quilômetros de triplicação, mas até agora zero. Disse aí Renan Filho, mentiroso, Renan, que chegou lá na Paraíba, estufando os peitos. Olha, vamos entregar em março o viaduto da Toyota. Estamos em setembro, não entregou ainda. Olha, vamos entregar em junho o viaduto do Posto Castelinho. Estamos em setembro, não entregou ainda, senhor presidente. Só mais 30 segundos, senhor presidente. E daí fica mentindo, dizendo para o povo, senhor presidente, olha, nós triplicamos 8 quilômetros. Mentira, governo Lula e seus aliados. Mas graças a Deus, temos as redes sociais. Os senhores acompanham o nosso Instagram, @ Cabo Gilberto Silva. Tenho o maior orgulho de estar liderando a oposição da Câmara de Deputados contra esse governo mentiroso, sobretudo para a população nordestina, que infelizmente a grande maioria ainda vota nesse descondenado. Mas eu espero que daqui a 30 dias a população mude e dê uma pisa de votos no descondenado.
1: Palavra à deputada Benedita da Silva. Deputado Glauber, um minuto.
5: Presidente, eu estou vendo aqui os deputados da extrema-direita falando sobre a decisão do ministro André Mendonça, que disse, inclusive, que o tema das relações de Alexandre de Moraes com o senhor Vorcaro devem ser levados ao plenário do Supremo. Se cometeu crime na relação com o banqueiro, como estão evidenciadas nas mensagens que foram publicizadas, que responda pelos crimes cometidos, seja do Judiciário, do Legislativo ou do Executivo. Agora, eu acho engraçado, porque o André Mendonça não pede que o plenário do Supremo Tribunal Federal analise os mais variados crimes comprovados, com provas abundantes, em relação ao senhor Flávio Bolsonaro. Tem um ministro do Supremo Tribunal Federal que está agindo como cabo eleitoral de um candidato a presidente da República, que é senador da República e que está protegendo o senhor Flávio Bolsonaro. É isso o que está acontecendo, presidente. É isso que nós não podemos aceitar. Cometimento de crime, seja no Judiciário, no Legislativo ou no Executivo, responsabilização. Ministro do Supremo Tribunal Federal, articulando blindagem de senador, candidato a presidente da República, isso é inconcebível. Senhor André Mendonça, quando o caso de Flávio Bolsonaro vai ao plenário do Supremo Tribunal Federal?
6: Com a palavra a deputada coordenadora da bancada negra nesta casa, Benedita da Silva.
7: Senhor presidente, senhoras e senhores deputados, eu acho muito interessante quando dizem que o presidente Lula não está fazendo nada por estado nenhum, que é mentira do presidente Lula. Mas eu vejo o presidente Lula sendo recebido nesses estados com multidões agradecendo ao presidente Lula o feito naquela cidade ou naquele estado. Mas esses que falam mentem, mentem. Mentem demais. Eles não têm a coragem de apresentar quantos quilômetros no governo de Bolsonaro foi feito em cada um desses estados. Quantas escolas foram abertas? Quantos institutos? Quantas faculdades? Quantos hospitais? Quantos atendimentos fizeram? Pelo amor de Deus, deveriam ter um pouco de decência. Não mentir assim, porque os ouvintes que estão nos acompanhando vão pensar que isso é verdade, porque se sucedem na tribuna. Se sucedem na tribuna como se o que eles dizem é a verdade, mas não é. Não é verdadeiro. E tem mais, não tem compostura. Não sabem se dirigir a um presidente da República. Não sabem. Não sabem sequer fazer uma intervenção qualificada, com provas nítidas, claras, daquilo que está falando. Mas a oposição é uma oposição fraca, porque quando não se tem argumento, fica fácil para uma oposição só dizer: ah, não fez, o presidente Lula não fez. Mostre quem fez mais que o presidente Lula para esse país. Mostrem, é só mostrar, não tem nenhum problema. Eu vou acreditar. Eu vou fazer igual o deputado Glauber disse assim, eu vou pedir desculpas se me mostrarem verdadeiramente o que foi feito de infraestrutura neste país. O que foi feito na questão da saúde nesse país. Ora, morreram mais de 700 mil pessoas. Faltou vacina. Teve tantas coisas horríveis acontecendo nesse governo. Como é que podem, com a cara de pau, vir para cá dizer que é o presidente Lula que não faz nada? Eu tenho orgulho do presidente Lula. Eu sou aliada do presidente Lula. Eu tenho orgulho de ser do Partido dos Trabalhadores e das Trabalhadoras. Porque não engana o povo. Aquilo que faz, mostra. Aquilo que faz, tem registro. Aquilo que promete, faz. Não, isso que a gente ouve todos os dias aqui, nesta casa, da tribuna ao lado. É importante, sim, que o presidente Lula, que vai ser reeleito, se Deus quiser, possa dar mais uma demonstração de que os presidentes que passaram por esse país, até então, dentro da América Latina, nenhum fez mais do que o presidente Lula, em todas as áreas, em todas as áreas. Quer mentir? Minta de outra forma, mas não diz que o seu estado não recebeu nenhum benefício do governo federal. Se vocês não revelam o que o governo federal faz no estado de vocês, como é que vocês... Aí vocês podem falar bastante mentira aqui. Mas a gente que anda pelo Brasil, que acompanha o presidente Lula, que vê as homenagens e multidões que acompanham o presidente Lula na sua jornada, nós sabemos que, olha, o mentiroso não tem parte com Deus. Obrigado.
8: Presidente... Deputado Raul.
6: Deputado Luiz Carlos Raul, um minuto.
8: Não, eu estava na ordem aí já para 3 minutos, por favor, você poderia me considerar?
6: Vossa Excelência está convidado aí à tribuna e fazer uso da palavra por 3 minutos.
9: Você está acompanhando a sessão plenária de hoje. Deputado Hugo Mota, já presidindo a sessão, deve dar início daqui a pouco à ordem do dia. Na tribuna, deputado Luiz Carlos Raul.
8: Hugo Mota. Senhoras e senhores parlamentares, ao povo brasileiro. Há 35 dias das eleições, o Brasil está triste, entristecido com o resultado pífio das políticas econômicas, social, cultural, esportiva. Não há o que se alegrar no nosso Brasil de hoje. Esse primeiro quarto de século, do século XXI, é marcado pelo fracasso do pior grupo econômico político que passou pelo Brasil, é o governo Lula, Dilma, PT. Não há nada na história do Brasil e dos países em desenvolvimento tão ruim, tão fraco, quanto o governo Lula, terceiro mandato, mais 2 da Dilma, 18 anos de mandato. Pode pegar em qualquer quesito. Vamos pegar no quesito habitação. Quando o Lula assumiu, 12% das famílias alugavam casa. 88% tinham casa própria. Hoje, aumentou o número de famílias, de pessoas, com casa alugada.

0: nada. Primeiro grande fracasso trabalhista de quem se diz defensor dos pobres, dos trabalhadores, é a casa própria. O governo Lula, 18 anos de poder, fracassou, seu Lula. E quer um outro mandato para quê? Para quê? Vai para casa curtir a sua família? Vai para a Espanha, lá com o filho? Segundo quesito, educação. Educação. 75% dos estudantes do Brasil não tem período integral. O que, que esse Lula fez para os trabalhadores? Engana! Ele só engana. Ele tem um papo que dizem que é aquele encantador de serpente, que encanta todo mundo, que ele é populista, que ele é isso. Mas na hora de governar, o homem não é de nada. 75% dos estudantes, primeiro grau e segundo, não tem escola de período integral. Agora, pasme, por falar em pobres, quando ele começou o governo, o Brasil não tinha 50 mil moradores de rua. Hoje passa de 400 mil moradores de rua. O que, que aconteceu, seu Lula? 20 milhões de Bolsa Família, 60 milhões de pessoas dependendo do Bolsa Família. Nas fábricas, estudando, não dependendo da Bolsa. Então, a própria Bolsa Família, que é filha da Bolsa Escola, criada no Fernando Henrique, é o fracasso retumbante de um governo que se acha alguma coisa, mas é o mais fracassado governo do terceiro mundo. A China, só a China nesse século, deu de 7 a 1 no Lula em crescimento econômico.
1: A lista de presença registra o comparecimento de 414 senhoras deputadas e senhores deputados. Passa-se a ordem do dia. Requerimento de urgência número 3.671 de 2026. Requeremos, com base no artigo 155 do Regimento Interno, regime de urgência na apreciação do projeto de lei complementar número 73 de 2025, que ressalva despesas das agências reguladoras federais da limitação de empenho e movimentação financeira. Para encaminhar o requerimento a favor, deputado Júlio Lopes. Para encaminhar a favor, deputado Sargento Gonçalves. Para encaminhar a favor, deputado Chico Alencar. Para encaminhar contrário, deputado Helder Salomão. Para encaminhar contrário, deputada Adriana Ventura. Orientação de bancadas.
2: Sim para todo mundo, presidente.
1: Deputada Adriana, presente. Ontem, Vossa Excelência fez muita falta no plenário. Subentendi que Vossa Excelência ainda não tinha chegado. Desculpa. Vossa Excelência tem a palavra, deputada Adriana Ventura. Deputado Fraga, deseja usar a palavra?
2: Não, eu ia pedir para botar sim para todo mundo, mas vamos esperar a deputada falar.
1: Deputada Adriana Ventura com a palavra.
3: Obrigada, presidente. Na verdade, esse projeto, este requerimento que fala do projeto de lei complementar, ele exclui despesas das agências reguladoras federais da limitação de empenho e movimentação financeira. Então, eu acho que a gente começou a normalizar o que não dá para normalizar. Tudo... sai do arcabouço, tudo sai do teto, quando era teto, agora está saindo tudo do arcabouço, sai do limite. Então, na verdade, isso daqui virou uma lambança orçamentária e eu consigo entender que existem algumas demandas e questões que às vezes impedem as agências de desenvolverem algo, mas existe uma questão muito importante aqui, que quanto maior o número das despesas que são blindadas, menor a capacidade de ajuste do orçamento, que já está trágico. O Brasil, gente, para quem não sabe ou está em Nárnia, está passando por uma crise fiscal horrível. As empresas estão fechando. Empresas centenárias estão quebrando. Empresas que ainda têm vida estão indo para o Paraná.

0: Paraguai. Olha que coisa bonita. E o que, que a gente está fazendo aqui? A gente está continuando a fazer lambança com orçamento, tirando, excluindo despesas de agência reguladora, da limitação de empenho e da movimentação financeira. Não dá realmente para a gente ser sério, ter credibilidade, se a gente não leva a sério nada. Este projeto amplia a rigidez do orçamento público e cria mais uma despesa imune a contingenciamento. É uma vergonha. De novo, reduz flexibilidade de gestão fiscal. Brasil tem problema fiscal. O país está quebrando e estão aprovando tudo. Viva a eleição, viva a campanha, viva a lambança. Cadê a preocupação com a próxima geração? Cadê? Vocês precisam trabalhar e pensar nos filhos de vocês, nos filhos de todos. Não dá para fazer qualquer coisinha para fazer graça. Para eleger o Zé, o Mané, o José. Não dá. Está dando vergonha. E outra coisa objetiva, está trazendo tratamento privilegiado para um grupo específico de órgão público. Gente, não dá para levar as coisas desse jeito. Esse Congresso, mais do que nunca, dos escândalos que estão acontecendo, com o Vorkar, o ministro Alexandre de Moraes, o país aqui está todo... PGR, todo mundo ali regando ao uísque, Macala e tudo mais. A gente precisa tratar desse assunto, não ficar fazendo mais lambança orçamentária. Eu quero saber o que esse Congresso vai saber, presidente Hugo Mota.
1: Em votação, aqueles que forem pela aprovação do requerimento permaneçam como se acham.
2: Orientação, presidente.
1: Aprovado com o voto contrário do Partido Novo.
3: Presidente, só um minuto à oposição. Só um minuto à oposição, por favor,
2: presidente.
3: Já passou a votação, só um minuto à oposição. Não falei para não atrapalhar a votação.
2: Voto contrário do governo
4: e da Federação Brasil da Esperança.
1: Registrados os votos contrários.
0: Presidente, eu quero o nominal desse projeto. É um projeto muito sério para a gente deixar...
5: A matéria é vencida.
3: Da oposição, por favor.
1: Já foi concluído.
5: Extemporâneo.
0: Não foi, presidente. Não é extemporâneo, não. Porque urgência é obrigatório ser nominal. E se um parlamentar pede, tem que dar nominal. Todo mundo sabe disso. Vocês me desculpem.
1: Requerimento de urgência, número 4.063,
0: presidente, o senhor está indo contra o regimento. Para variar.
3: Antes disso aí, presidente, um minuto da oposição que eu pedi anteriormente, presidente, por favor.
1: Requeremos, com base no artigo 155 do Regimento Interno, regime de urgência na apreciação do projeto de lei número 4.921 de 2026, que dispõe sobre a transformação de cargos vagos no quadro permanente do Tribunal Regional do Trabalho da 18ª Região, sem aumento de despesas. Para encaminhar o requerimento a favor, deputada Flávia Moraes.
3: Enquanto ela vai à tribuna, presidente.
1: Para encaminhar contrário, deputada Adriana Ventura.
0: Eu vou novamente à tribuna, mas eu quero deixar consignado que eu quero nominal nesta urgência, que é obrigatório ter nominal. Obrigada, presidente. Estou indo para
1: a
0: tribuna.
1: Daremos a votação nominal conforme prevê o nosso regimento interno. Enquanto a deputada Adriana Ventura vai à tribuna, eu concedo um minuto ao deputado Cabo Gilberto Silva.
3: Presidente, muito grave a situação da República Federativa do Brasil. Com toda a investigação agora que chegou na porta do ministro Moraes, que falou anteriormente que não tinha nenhum tipo de envolvimento. E agora ficou provado, senhor presidente, que ele editou o contrato da sua esposa com um banqueiro. É fundamental o afastamento do ditador da toga, o senhor Moraes. Não reúne as mínimas condições para permanecer à frente e ocupando uma das 11 cadeiras da Suprema Corte. Principalmente o ministro que tem em seu currículo diversas decisões que rasgam a Constituição. Tem em seu currículo as mãos meladas de sangue, quem diga Clezão, que morreu na ditadura da toga em nosso país. Então é muito importante que o Congresso Nacional cumpra o seu dever urgentemente, afastando o ministro Moraes para que ele possa responder pelas gravíssimas acusações. Muito obrigado, senhor presidente.
1: Deputada Adriana Ventura, com a palavra.
0: Obrigada. Presidente, esse é mais um daqueles projetos que vem aqui, aliás, com todo o respeito ao judiciário, com todo o respeito aos desembargadores do trabalho, com todo o respeito a qualquer ser humano. Qual é o sentido da gente abrir esse plenário só para votar aumento de cargo, aumento de estrutura e aumento de orçamento no meio de uma crise? E não venham me falar de neutralidade, que está redistribuindo cargo, que isso é conversa para boi dormir. E eu explico por quê. Hoje esses cargos estão vagos. Cargo vago não gasta dinheiro. A partir do momento que você está criando e está distribuindo mais cargos, assim, é a distribuição de cargo, a gente vê que o Brasil continua com um problema. Já está no abismo e vamos agora brincar que a gente não está aumentando o orçamento. Então, atenção, este projeto que faz, amplia permanentemente a estrutura do segundo grau de justiça do trabalho. Fala que os cargos estão vagos, a gente pensa que está redistribuindo e está transformando, mas, na verdade, hoje esse dinheiro não sai da caixinha. Outra coisa importante, além dos novos desembargadores, nós temos 8 novos cargos sendo criadas, inclusive funções comissionadas. Além do que, não demonstra nenhum tipo de necessidade de ampliação da estrutura. Eu, outro dia, estava lendo da eficiência, dos ganhos de eficiência dos tribunais, né, da justiça, e eu penso, com tanta inteligência artificial, com tanta tecnologia, por que precisa criar mais cargo? Devia diminuir. Devia diminuir. É o que a gente faz aqui com tudo, com assessor, é o que as empresas fazem. Cadê a eficiência? Estamos criando mais estrutura num Estado que já é inchado, num Estado que não entrega para o cidadão o que ele precisa. E agora, a prioridade deste Congresso é criar mais cargos. Já chega ontem. Só projeto para criação, aumento, criação de cargo, aumento disso. Que vergonha! Vamos falar de Vorcaro! Vamos falar de Alexandre de Moraes, das denúncias! Vamos falar da corrupção! Vamos falar do jantar do presidente Lula com o Davi Alcolumbre! E com o PGR. Ninguém vai pedir aqui impeachment de PGR, não? Eu quero pedir. Um bando de os prevaricadores da República. Quero saber novamente, presidente Hugo Mota, e faço isso com respeito, o que, que o senhor vai fazer como presidente da casa contra essa lambança para defender a população brasileira. É isso que eu quero saber. Quero saber o que, que o senador Davi Alcolumbre vai fazer. Precisa abrir impeachment de ministro? Precisa moralizar essa república? Essa roubalheira? É isso que precisa moralizar. E esse projeto é um brincar de faz de conta num país que está quebrando.
1: A presidência solicita às senhoras deputadas e aos senhores deputados que registrem os seus votos. Está iniciada a votação. Orientação de bancadas, como orienta o Bloco, União, PP, Republicanos, PSD.
5: Vai orientar como, Fraga?
6: Votamos a favor do requerimento de urgência, senhor presidente.
1: Bloco orienta o voto sim. Como orienta o PL, deputado Alberto Fraga.
7: Presidente, embora haja uma ampliação de 14 para 18 o número de desembargadores, inicialmente não haverá despesas, mas a gente sabe que depois haverá despesa. Mas entendemos a urgência da matéria e votamos sim.
1: Como orienta a Federação PT, PCdoB, PV, deputada senhor Maria do Rosário.
4: Senhor presidente, a Federação orienta, sim, a matéria. Mas, ao mesmo tempo, senhor presidente, eu aproveito esse um minuto aqui para referir aquilo que foi hoje apresentado em novo relatório do COAF, que mostra que os repasses de Daniel Vorcaro no filme Dark Horse foram muito maiores do que a gente imaginava ou do que foi noticiado até agora. Repasses feitos diretamente para Flávio Bolsonaro. Eu fico me perguntando como é que o Eduardo Bolsonaro vive nos Estados Unidos. O sujeito não trabalha, é desempregado, abandona de emprego e, no entanto, vive de forma nababesca, rico, sabe? Esbanjando. Mas vive com que dinheiro? Dinheiro do Vorcaro? Dinheiro da corrupção dos Bolsonaros? É isso que tem que estar na pauta, porque me interessa o que a do Supremo vai debater lá, mas eu quero saber como é que eles vivem.
1: Como orienta o PSB? Como orienta a Federação Pessoal Rede?
8: Senhor presidente, a Federação Pessoal Rede orienta sim ao PL, a esse PL. É uma proposição legítima do Poder Judiciário, tecnicamente justificada, com dados objetivos e demanda inclusive com índices de número de produtividade e demanda, e sem impacto orçamentário. A orientação é sim.
1: Como orienta o PDT, como orienta o Avante, o Solidariedade, o PRD, o Partido Novo.
9: Senhor presidente, o projeto que a gente deveria estar votando aqui era a extinção do TST e não a criação de mais cargos. Não é possível. Todo empreendedor e todo trabalhador decente brasileiro sabe o quanto a justiça do trabalho é cara, ineficiente e que deveriam todas as suas causas ser incorporadas à justiça comum. Isso é uma excrescência brasileira e nós estamos votando aqui em pleno dia em que o Poder Judiciário está em xeque no Brasil, com todos os escândalos do Supremo Tribunal Federal, em particular do ministro Alexandre de Moraes, estamos votando para criar mais cargos. Presidente, eu propus aqui a CPI do abuso de autoridade. Se ela tivesse sido instalada por Vossa Excelência, hoje não teríamos essa crise do André Mendonça com o Moraes e tudo que estamos vendo, porque esta casa teria cumprido seu papel investigatório. Em lugar disso, estamos, parece, premiando um poder que é demorado, extremamente ineficiente, quando não corrupto. Não vota não.
1: Como orienta o Missão?
10: Senhor presidente, o partido Missão orienta não, e eu quero aqui primeiro comemorar a volta da campanha de Renan Santos, a reversão no Tribunal Superior Eleitoral da campanha da decisão ilegal e inconstitucional do ministro Dias Toffoli, que percebeu que seria derrotado na sua decisão teratológica por causa do mandado de segurança que nós impetramos e se viu obrigado a retornar, a recuar da sua decisão. Mas eu quero dizer e mandar um recado ao ministro Dias Toffoli que nós não recuaremos, nós continuaremos, mesmo com o seu recuo, a nossa campanha está de volta, mas a gente não vai aliviar para você por causa disso, ministro. Vamos continuar com o mandado de segurança, vamos continuar com o pedido de impeachment contra você e vamos continuar com a nossa manifestação contra você hoje às 19 horas. Fora Toffoli!
1: Como orienta a maioria, a minoria,
3: senhor presidente,
1: a oposição.
3: A minoria orienta não.
1: A minoria orienta o voto não.
3: Orienta não, senhor presidente. E mais uma vez aqui, eu faço um apelo à população paraibana para não apoiar mais Lula, senhor presidente. Porque não é brincadeira não, senhor presidente. A gente observa a BR-230 paralisada praticamente a passagem de tartaruga. A gente observa que ele tentou inaugurar os institutos federais, não conseguiu, mentiu para o povo. Você vai nas adutoras, não entregou nada, senhor presidente, ao povo paraibano, o descondenado Lula, é impressionante. E ainda fica algumas pesquisas mentirosas dizendo que Lula está na frente. Se prepare, Lula. 1.600.000 votos que você teve na Paraíba em 2022, não vai ter nem 1 milhão, porque a população acordou, está vendo o que o senhor fez com os hospitais, com as BRs, com a triplicação. E governa sem a regra de teto de gastos, gastando com tudo, menos com a Paraíba, que lhe deu 1.600.000 votos. Tem vergonha, Lula? Obrigado, presidente.
1: Como orienta o governo?
2: Merinha. Senhor presidente, o governo orienta a favor. E é importante realçar para a sociedade como é que a justiça do trabalho é combatida aqui. A justiça do trabalho só é combatida por quem defende patrão. Porque a justiça do trabalho é uma trincheira de defesa das mulheres e homens que produzem nesse país. Então, o TST é importante. E essa inovação, como chamaram aqui, a justiça eleitoral também não tem nos Estados Unidos, ela é fundamental para nós aqui. Então, a gente não pode ter parâmetros de modelos dos outros. Nós temos que entender o papel da justiça do trabalho no Brasil. O governo, que não, em geral, não orienta outro poder, mas eu fiz questão de orientar para defender a existência da Justiça do Trabalho e dar o sim ao projeto, presidente.
3: Pela oposição, presidente.
1: Pela oposição, deputado Carlos Gilberto Silva.
3: Oposição, vota não. Senhor presidente, fazendo campanha lá no estado da Paraíba, visitando as cidades, as PBs estão esburacadas. O governo João Azevedo enganou o povo paraibano. O governo João Azevedo era só propaganda. Está lá as estradas, parece queijo suíço. Eu estou provando e mostrando aí nas redes sociais. O governo detém o poder da comunicação oficial para enganar e manipular a população paraibana, senhor presidente. Mas lá tem deputado de coragem, e eu estou mostrando ao povo paraibano, a PB66, a PB32, a PB293, todas as PBs praticamente que ligam o litoral ao sertão, esburacadas. Mas a propaganda, qual é a mais bonita do mundo? Parece que a gente está nos Estados Unidos. Governo João Azevedo e, posteriormente, o atual governador que assumiu o poder e, infelizmente, até agora não disse para que veio. Obrigado, senhor presidente.
1: Está encerrada a votação. Você quer que quem deu... Sim, 320, não 67, uma abstenção. Está aprovado o requerimento de urgência. Mensagem número 85 de 2023. Discussão em turno único da mensagem número 85 de 2023, que submete o texto da Convenção número 156 de 1981 da Organização Internacional do Trabalho sobre igualdade de oportunidades e de tratamento para os trabalhadores homens e mulheres, assinada em Genebra em 23 de junho de 1981, durante a 67ª sessão da Conferência Internacional do Trabalho, pendente de pareceres. Para oferecer parecer à mensagem pelas Comissões de Relações Exteriores e de Defesa Nacional, Previdência, Assistência Social, Infância, Adolescência e Família, Defesa dos Direitos da Mulher, Trabalho e Constituição e Justiça e de Cidadania, concedo a palavra à eminente deputada Benedita da Silva.
11: O plenário da Câmara aprovou agora há pouco dois requerimentos de urgência e agora está examinando uma mensagem do Poder Executivo que submete à análise do Congresso Nacional uma convenção da Organização Internacional do Trabalho.
12: Compete à Comissão de Constituição e Justiça e de Cidadania examinar a constitucionalidade, a juridicidade e a técnica legislativa da Convenção número 156 de 1981, da Organização Internacional do Trabalho, OIT, e do projeto de decreto legislativo que a aprova. No exercício dessa competência, verifica-se que não há óbice de constitucionalidade à Convenção e aos respectivos projetos de decreto legislativo. Ambos atendem aos preceitos constitucionais formais concernentes às atribuições da Presidência da República e do Congresso Nacional nos termos do artigo 84 do inciso 8º, combinado com o artigo 49, inciso 1º da Constituição Federal. No que respeita à constitucionalidade material, também a plena harmonia entre a Convenção, o projeto de decreto legislativo e as disposições da Constituição da República. A Convenção número 156 da Organização Internacional do Trabalho, adota em 1981, constitui importante instrumento internacional voltado à promoção da igualdade de oportunidade e tratamento entre homens e mulheres no mundo do trabalho, com especial atenção aos trabalhadores que possuem responsabilidades familiares. O instrumento parte do reconhecimento de que as obrigações relacionadas ao cuidado de filhos, idosos, pessoas com deficiência ou outros familiares dependentes podem representar obstáculos concretos ao acesso, à permanência e à progressão profissional dos trabalhadores. Embora tais desafios possam afetar homens e mulheres, seus efeitos recaem de forma desproporcional sobre as mulheres, em razão da persistente desigualdade na distribuição das atividades domésticas e de cuidado. Nesse contexto, a Convenção representa relevante avanço ao reconhecer que a conciliação entre trabalho e responsabilidades familiares não constitui questão meramente privada, mas tema de interesse público, cuja adequada disciplina demanda a atuação coordenada do Estado, dos empregadores e das organizações de trabalhadores. A Convenção estabelece o compromisso dos Estados-partes com a formulação de políticas destinadas a assegurar que trabalhadores com responsabilidades familiares possam exercer livremente seu direito ao trabalho, sem discriminação e sem que suas responsabilidades familiares constituam obstáculo ao acesso ao emprego, à qualificação profissional ou à progressão na carreira. A matéria revela

especial relevância no contexto brasileiro. Apesar dos avanços observados nas últimas décadas, persiste importante desigualdade relacionada à divisão do trabalho doméstico e das atividades de cuidado, circunstância que afeta especialmente a participação feminina no mercado de trabalho. A remuneração, a ocupação,

Trabalho, família e vida pessoal. Realidade que se reflete em menores taxas de participação no mercado de trabalho e em maiores barreiras à ascensão profissional. Sob essa perspectiva, a Convenção número 156 reforça valores já consagrados pela Constituição Federal, o princípio da dignidade da pessoa humana, artigo 1º, inciso 3º. Os valores sociais do trabalho, artigo 1º, inciso 4º. Os objetivos fundamentais de construção de uma sociedade livre, justa e solidária e de promoção do bem de todos, sem preconceitos ou discriminação, artigo 3º, inciso 1º e 4º. Bem como a proteção da família, da maternidade, da infância e da assistência aos desamparados, artigo 6º, 226 e 227. Oferecem sólido fundamento constitucional para a incorporação do instrumento ao ordenamento jurídico brasileiro. A Convenção também guarda estreita consonância com os direitos dos trabalhadores previstos no artigo 7º da Constituição Federal, especialmente aqueles relacionados à proteção do mercado de trabalho da mulher, inciso 20º. A redução dos riscos inerentes ao trabalho, inciso 22º, e a proibição de discriminação em matéria de admissão e permanência no emprego, inciso 30º e 31º. Ao buscar eliminar obstáculos decorrentes das responsabilidades familiares e promover a igualdade de oportunidade entre homens e mulheres, o instrumento internacional contribui para a concretização desses mandamentos constitucionais. Merece destaque ainda a estreita vinculação do texto convencional com a Seguridade Social. O artigo 4º, a linha B da Convenção, determina expressamente que sejam levadas em conta as necessidades dos trabalhadores com responsabilidades familiares no que tange às condições de emprego e à Seguridade Social, ao passo que o artigo 5º, a linha B, preconiza o desenvolvimento e a promoção de serviços comunitários, públicos ou privados, tais como serviços e equipamentos de cuidado à infância e de assistência à família. Tais comandos encontram plena correspondência na Constituição Federal, que estrutura a Seguridade Social como conjunto integrado de ações destinadas a assegurar os direitos relativos à saúde, à previdência e à assistência social. O artigo 194 assegura a proteção à maternidade no âmbito previdenciário, artigo 201, inciso 2º, e garante a assistência social a quem dela necessita, independentemente de contribuição com vistas à proteção da família, da maternidade, da infância, da adolescência e da velhice. Artigo 203, inciso 1º e 2º. No plano previdenciário, o ordenamento já contempla benefícios diretamente vinculados às responsabilidades familiares, como salário maternidade, inclusive em favor de adotantes, o salário família e a pensão por morte, disciplinados pela Lei número 8.213, de 1991, além da figura do segurado facultativo de baixa renda que se dedica exclusivamente ao trabalho doméstico no âmbito de sua residência, com alíquota reduzida de contribuição. No artigo 21, parágrafo 2º, inciso 2º, a linha B da Lei número 8.212, de 1991, o que reafirma o reconhecimento do valor social do trabalho não remunerado de cuidado exercido majoritariamente por mulheres. A ratificação da Convenção reforça, ademais, as respostas às interrupções de trajetória laboral impostas pelas responsabilidades de cuidado, que reduzem a densidade contributiva das trabalhadoras e comprometem sua cobertura previdenciária na velhice, ao promover a permanência, a integração e o reingresso desses trabalhadores na força de trabalho, artigo 7º, o instrumento favorece carreiras contributivas mais contínuas com efeitos positivos, tanto para a proteção individual quanto a médio e longo prazo.

0: para a sustentabilidade do próprio regime. No campo da assistência social e serviços e equipamentos de apoio à família preconizados pela Convenção, dialogam com a Lei Orgânica da Assistência Social, Lei número 8.742, de 1993, e com o Sistema Único de Assistência Social, SUAS, cuja matricialidade sócio-familiar orienta a oferta de proteção social básica especial por meio dos Centros de Referência de Assistência Social, CRAS, e dos Centros de Referência Especializado de Assistência Social, CREAS, o benefício da prestação continuada devido à pessoa idosa e à pessoa com deficiência, e o programa Bolsa Família, instituído pela Lei número 14.601, de 2023. Igualmente, aliviam encargos que recaem sobre as famílias cuidadoras, em especial as chefiadas por mulheres em situação de vulnerabilidade. No que concerne infância e adolescência, a oferta de creches e de educação infantil, dever do Estado em relação às crianças de até 5 anos de idade, nos termos do artigo 208, inciso 4º, da Constituição Federal, constitui mecanismo de efetividade da Convenção, como evidencia o dado registrado na exposição de motivos interministerial de que o nível de ocupação entre as mulheres de 25 a 49 anos de idade com crianças de até 3 anos vivendo no domicílio é de apenas 54,6%. O Estatuto da Criança e do Adolescente, Lei 8.069, de 1990, e o Marco Legal da Primeira Infância, Lei 13.257, de 2016, já apontam nessa direção, ao afirmar o direito da criança à educação infantil, ao instituírem políticas de apoio à parentalidade. De outra parte, o acelerado envelhecimento populacional amplia continuamente a demanda por cuidados de pessoas idosas e de pessoas com deficiência, encargo que hoje recai de forma desproporcional, sobretudo às mulheres, que por essa razão têm se afastado do mercado de trabalho ou nele se inserir de modo precário. Nesse cenário, a Convenção número 156 confere lastro internacional à Política Nacional de Cuidados, instituída pela Lei 15.069, de 23 de dezembro de 2024, que reconhece o cuidado como direito e busca a corresponsabilização entre Estado, mercado, comunidade e famílias, bem como entre homens e mulheres. A ratificação da Convenção também se harmoniza com compromissos internacionais anteriormente assumidos pelo Brasil. Destacam-se nesse contexto a Convenção sobre a Eliminação de Todas as Formas de Discriminação contra a Mulher, bem como as convenções número 100, número 111 da OIT, que tratam, respectivamente, da igualdade de remuneração entre homens e mulheres por trabalho de igual valor e da eliminação da discriminação em matéria de emprego e ocupação. Cumpre ressaltar que a Convenção 156 não estabelece privilégios nem impõe modelos rígidos de organização do trabalho ou da vida familiar. Seu propósito consiste em promover condições que permitam aos trabalhadores compatibilizar suas responsabilidades profissionais e familiares, reduzindo barreiras que historicamente contribuíram para a exclusão ou a limitação de oportunidades no mercado de trabalho. Nesse sentido, inclusive, o texto convencional não impõe encargos imediatos ou gravosos, pois suas cláusulas têm natureza programática, condicionando as medidas às condições e possibilidades nacionais e admitindo expressamente a aplicação por etapas, artigo 10, de modo que a ratificação consolida e projeta internacionalmente compromissos que, em larga medida, já estão previstos nas normas em vigor. Além disso, a adoção de políticas voltadas à conciliação entre trabalho e responsabilidades familiares produz benefícios que transcendem a esfera individual dos trabalhadores. A ampliação da participação no mercado de trabalho, a redução de desigualdades, a valorização das atividades de cuidado e o melhor aproveitamento do potencial produtivo da força de trabalho, contribui para o desenvolvimento econômico. A Convenção 156 reflete, portanto, importante evolução na proteção internacional dos direitos dos trabalhadores ao reconhecer que a igualdade de oportunidades somente pode ser plenamente alcançada quando são consideradas dificuldades concretas enfrentadas por aqueles que acumulam responsabilidades profissionais e familiares. Diante dos pontos, entendemos que a ratificação da Convenção 156 da Organização Internacional do Trabalho revela-se medida oportuna e compatível com a ordem constitucional brasileira, contribuindo para o fortalecimento da igualdade de oportunidade no mundo do trabalho e para a promoção de condições mais justas de conciliação entre a vida profissional e as responsabilidades familiares. Conclusão do voto, antes exposto, no âmbito da Comissão de Relações Exteriores e Defesa Nacional, no mérito, somos pela aprovação da Convenção número 156 da Organização Internacional do Trabalho, OIT, sobre igualdade de oportunidade e tratamento para os trabalhadores homens e mulheres, trabalhadores com responsabilidades familiares, assinada em Genebra em 23 de junho de 1981, durante a 77ª sessão da Conferência Internacional do Trabalho, com o projeto de decreto legislativo em anexo. Nas comissões de Previdência, Assistência Social, Infância, Adolescência e Família, Defesa dos Direitos da Mulher e do Trabalho, no mérito somos pela aprovação da Convenção em epígrafe com o projeto de decreto legislativo apresentado pela Comissão de Relações Exteriores e Defesa Nacional. Na Comissão de Constituição, Justiça e de Cidadania, somos pela constitucionalidade, juridicidade e boa técnica legislativa da Convenção 156 da Organização Internacional do Trabalho, OIT, sobre igualdade de oportunidade e tratamento para os trabalhadores, homens e mulheres, trabalhadores com responsabilidades familiares, assinada em Genebra em 23 de junho de 1981, durante a sessão da Conferência Internacional do Trabalho, bem como do projeto de decreto legislativo apresentado pela Comissão de Relações Exteriores e de Defesa Nacional. É o nosso voto, senhor presidente. É o relatório.
1: Benedita da Silva conclui a leitura do seu relatório a esse projeto de decreto legislativo que trata de um acordo, uma convenção da Organização Internacional do Trabalho.
2: Avançar o máximo possível na pauta? Os inscritos para discutir abrem mão? Todos abrem mão?
3: Orientação.
2: Declaro encerrada a discussão. Muito obrigado. Passa-se à votação. Em votação, o projeto de decreto legislativo número 996/2026. Em votação, aqueles que forem pela aprovação permaneçam como se acham. Aprovado.
4: Um minuto à oposição, presidente.
2: Em votação, a redação final. Aqueles que forem pela aprovação permaneçam como se acham. Aprovada, a matéria vai ao Senado Federal.
4: Um minuto à oposição, presidente.
2: Um minuto, deputada Talíria, um minuto, deputada Maria do Rosário, um minuto, deputado Cabo Gilberto Silva.
5: Obrigada, presidente. Eu queria parabenizar a relatora, deputada Benedita. Todo mundo precisa de cuidado ao longo da vida. Cuidado é uma necessidade humana. Quando nasce, quando envelhece, pessoas com deficiência às vezes precisam de mais suporte de cuidado. E hoje há uma sobrecarga em especial das mulheres por esse cuidado, que muitas vezes são expulsas do mercado de trabalho ou ficam conciliando a sobrecarga no trabalho com a sobrecarga doméstica. Nesse sentido, reconhecer que o trabalho de cuidado não remunerado é trabalho, aliás, há estimativas de que ele representa 11% do PIB brasileiro, é fundamental para garantir mobilidade social para mulheres, para garantir que o Estado se implique, como a gente já aprovou, inclusive, aqui o Plano Nacional de Cuidados, por compartilhar esse cuidado com as famílias. Parabéns, Benedita, parabéns ao governo Lula.
6: Senhor presidente, esta convenção...
2: Deputada Maria do Rosário.
6: Obrigada, presidente. Essa convenção
3: trata do mundo do trabalho a partir

0: partir do olhar de trabalhadores e trabalhadoras com as suas responsabilidades familiares. Eu quero aqui me dirigir ao senhor e a todas as pessoas que nos escutam para dizer a vida além do trabalho, sim. E quando a gente chega em casa, são as nossas crianças que são o sentido das nossas vidas. Então eu me dirijo a todas as mulheres brasileiras que buscam a igualdade, a todas as que são responsáveis exclusivamente mãe solo pelo cuidado, aos homens também. E quero dizer que esta convenção, ela cria dispositivos para que o Estado brasileiro proteja o cuidado no ambiente familiar como algo essencial para a vida e como uma responsabilidade sua. Cumprimento a deputada Benedita da Silva. A sua vida é o cuidado com essa gente brasileira, com as mulheres brasileiras e com as crianças. Então...
1: Presidente.
2: Deputado Cabo Gilberto Silva, um minuto.
1: Eu quero me solidarizar, senhor presidente.
3: Quero um minuto também, presidente.
1: Com todos os garis do nosso país.
4: Vamos seguir na
1: com todos os trabalhadores de serviços gerais. Com as pessoas negras do nosso país. Com as mulheres do nosso país, senhor presidente. No último evento que o descondenado Lula participou, lá no estado de Minas Gerais. E olha que era o evento das mulheres. Ele desrespeitou os garis brasileiros, senhor presidente. As pessoas que trabalham, dão duro para limpar as cidades do nosso país. A sujeira da população brasileira são essas pessoas que correm muitas vezes risco de vida para limpar as cidades. E o atual presidente da República, um irresponsável, dá uma declaração como aquela, desrespeitando esses trabalhadores. Lula, você é uma vergonha. O senhor que envergonha os brasileiros, não os garis. E os garis têm todo o apoio da oposição na Câmara dos Deputados. Obrigado, presidente.
2: Minuto. Deputado Bongás, um minuto.
5: Presidente, essa convenção da OIT é muito importante, nós sermos signatários, somos signatários, porque essa dupla jornada, que é praticamente uma dupla jornada para as mães, por exemplo, que têm o seu trabalho e precisam cuidar com uma criança que tem deficiência. Uma mãe que cuida um filho autista. Infelizmente, nós temos um número crescente de autistas. Essas mães têm uma dupla jornada e precisa ter uma política pública de cuidados. E é isso que nós estamos colocando para essas mães que têm essa dupla jornada, trabalhando e cuidando da sua família, do familiar, de uma criança. É fundamental ter essa política de cuidados. E o presidente Lula, nesse sentido, já tem trabalhado no Brasil a preocupação com as mulheres. As mulheres, trabalhando nas mesmas condições que o homem, devem ter o mesmo salário, porque elas são discriminadas quando têm salários menores. Então, esse é um esforço concreto do presidente Lula para realmente acabar com a discriminação, presidente, e ter a política de cuidados.
3: Um minuto, presidente.
2: Deputada Jandira, um minuto.
3: Senhor presidente, essa convenção da OIT, a 156, que a deputada Benedita relatou, é uma mensagem do presidente da República para transformar essa convenção em arcabouço legal no Brasil. E é bom dizer que a economia do cuidado, ela está concentrada nas costas das mulheres. Segundo o estudo da OIT, se fosse remunerar esse trabalho, que sequer é reconhecido como trabalho, ou fosse pagar esse trabalho, daria 11 trilhões de dólares. Isso é muito dinheiro, e esse não é reconhecido como trabalho, nem a maternidade, nem o cuidado que a mulher tem com todos. Com a família, com os vizinhos, com os idosos, inclusive fazendo o papel de mediadora de um filho atípico dentro de uma escola. Então é muito importante votar essa matéria e a gente garantir que entre para o arcabouço legal brasileiro. Viva as mulheres brasileiras, viva a Convenção 156 da OIT.
2: Mensagem número 86 de 2023. Discussão em turno único da mensagem número 86 de 2023, que submete o texto da Convenção número 190 da Organização Internacional do Trabalho sobre a eliminação da violência e do assédio no mundo do trabalho, assinada em Genebra, em 21 de junho de 2019, durante a 108ª Conferência Internacional do Trabalho, pendente de pareceres. Para oferecer parecer à mensagem, pelas Comissões de Relações Exteriores e de Defesa Nacional, Direitos Humanos, Minorias e Igualdade Racial, Defesa dos Direitos da Mulher, Trabalho e Constituição e Justiça e Cidadania, Conceda a palavra à deputada Benedita da Silva.
4: Senhor presidente, permissão para ir direto ao voto. Cumpre ressaltar que a convenção número 190 não impõe soluções uniformes ou incompatíveis com a realidade nacional. Ao contrário, ela estabelece diretrizes gerais para que os estados desenvolvam políticas públicas, mecanismo de prevenção, sistema de denúncia e medidas de proteção adequada às respectivas estruturas institucionais e às peculiaridades de seus mercados de trabalho. Além disso, a promoção de ambientes laborais livres de violência e assédio produz benefícios que transcendem a esfera individual dos trabalhadores. A redução de afastamentos por adoecimento, a melhoria do clima organizacional, o aumento da produtividade e a diminuição da rotatividade da mão de obra evidenciam que a prevenção da violência no trabalho constitui medida socialmente justa e economicamente racional. A Convenção número 190 reflete, portanto, a evolução contemporânea do direito do trabalho e dos direitos humanos, ao reconhecer que a proteção da pessoa trabalhadora não se limita à integridade física, mas abrange igualmente sua integridade moral, psicológica e emocional. Conclusão do voto. Ante o exposto, no âmbito da Comissão de Relações Exteriores e Defesa Nacional, no mérito, somos pela aprovação da Convenção número 190 da Organização Internacional do Trabalho, OIT, sobre a eliminação da violência e do assédio no mundo do trabalho, assinada em Genebra, em 21 de junho de 2019, durante a 108ª Conferência Internacional do Trabalho, com o projeto de decreto legislativo em anexo. Nas comissões de direitos humanos, minorias e igualdade racial, de defesa dos direitos da mulher e de trabalho, no mérito, somos pela aprovação da convenção em epígrafe com o projeto de decreto legislativo apresentado pela Comissão de Relações Exteriores e de Defesa Nacional. Na Comissão de Constituição e Justiça e de Cidadania, somos pela constitucionalidade, juridicidade e boa técnica legislativa da Convenção número 190 da Organização Internacional do Trabalho, OIT, sobre a eliminação da violência e do assédio no mundo do trabalho, assinada em Genebra, em 21 de junho de 2019, durante a 108ª Conferência Internacional do Trabalho, bem como do projeto de decreto legislativo apresentado pela Comissão de Relações Exteriores e de Defesa Nacional. Esse é o voto, senhor presidente.
2: Passa-se à discussão. Todos abrem mão da discussão para que avancemos na pauta? Não abre mão. Deputado Kim não abre mão. Então, daremos a palavra apenas ao deputado Kim para que ele possa falar contrário e encerramos a discussão para que votemos o mérito da matéria.
6: Presidente, permite um minuto enquanto ele se
2: dirige à tribuna. Permite. Deputado Glauber Braga, um minuto.
6: Presidente, senhoras e senhores, eu quero reafirmar o meu compromisso com a derrubada do veto de número 50. O que trabalhadores e trabalhadoras que deram a sua vida pelo sistema elétrico brasileiro, pelo setor de energia, estão solicitando, não é nenhum favor, é a garantia do mínimo de respeito. A mesma coisa em relação ao CEPEL. Não tem o menor cabimento nesse planejamento, entre aspas, assodado, a modificação do espaço para o Porto Maravilha ainda no ano de 2026. Trabalhadores e trabalhadoras estão mobilizados, mobilizadas, e o nosso mandato está junto com eles nessa luta fundamental. Nós não pararemos de brigar pela reestatização da

0: da Eletrobras. Enquanto isso não acontece, é fundamental que essas medidas possam respeitar os trabalhadores que deram a sua vida de contribuição.
1: Deputado Kim Kataguiri.
2: Senhor presidente, mais uma vez a gente está sendo feito de tonto pela OIT. Eu já participei de negociações em Genebra e a Europa costumeiramente empurra burocracia trabalhista para a África e para a América Latina e depois os seus governos não assinam esses tratados, fazendo com que as suas legislações trabalhistas sejam mais flexíveis e a gente fique com mais burocracia nos nossos países. Olha só o texto do tratado que a gente aprova aqui no Brasil. Ameaça de comportamento suscetível a causar dano psicológico. Então eu estou ameaçando um comportamento que é suscetível a causar um dano psicológico. Uma coisa absolutamente subjetiva. Absolutamente subjetiva. Como é que o judiciário vai julgar o que é eu ameaçar? Olha só, estou ameaçando ter um comportamento que pode ser suscetível a causar um dano que é psicológico. E ainda responsabilizar o empregador por essa ameaça de comportamento no trajeto da casa do trabalhador até o trabalho. Então, peraí, o trabalhador está pegando um ônibus da sua casa até o seu emprego. E aí alguma coisa acontece que ameaça a sua integridade psicológica. O empregador, que não tem nenhuma responsabilidade do trajeto do trabalhador, da casa do trabalhador até o trabalho, vai responder judicialmente por isso. Gente, não é à toa que só 30% dos países que integram a OIT concordaram com esse tratado, concordaram com essa norma. Nós, mais uma vez, Brasil, América Latina, África, estamos sendo feitos de tonto pela Europa, que vão lá, usam seus 3 votos, cada país lá na OIT, e empurram legislação trabalhista para nós. A gente fica com a legislação mais cara, a gente fica com a legislação mais burocrática, a gente aceita essa norma e, mais uma vez, o mundo desenvolvido empurra a gente para o subdesenvolvimento. Uma norma absolutamente abstrata, em que eu responsabilizo dessa maneira subjetiva ameaça de comportamento suscetível a causar dano psicológico. Gente, isso não é razoável. Depois a gente reclama que o judiciário causa insegurança jurídica. É claro que ele vai causar insegurança jurídica. Olha a norma que a gente coloca para ele interpretar. A insegurança jurídica é culpa do parlamento também. E aí vem parlamentar que diz que é de direita, que diz que defende segurança jurídica, coloca digital nisso. Coloca digital nisso porque nem está lendo o que está votando. Porque mal tem parlamentar aqui exercendo o próprio mandato. Infelizmente, é essa a realidade que a gente tem. Obrigado, presidente.
1: Declaro encerrada a discussão. Passa-se à votação. Em votação, o projeto de decreto legislativo número 997 de 2026. Em votação, aqueles que forem pela aprovação permaneçam como se acham. Aprovado. Em votação, a redação final. Aqueles que forem pela aprovação permaneçam como se acham. Aprovada. A matéria vai ao Senado Federal. Peço atenção a todos os líderes e ao plenário para um comunicado desta presidência. Acaba de ser aprovado pelo Senado Federal o nome do senador Rodrigo Pacheco, como indicação daquela casa para o Tribunal de Contas da União, com 63 votos favoráveis no Senado Federal. Informo a este plenário que no dia de amanhã, às 11 horas, nós faremos a apreciação da mensagem do Senado Federal para que confirmemos a indicação da casa vizinha pela nossa casa. Essa votação se dará pelo sistema eletrônico, já que não se trata de eleição e apenas confirmação do nome indicado e aprovado pelo Senado Federal. Comunico a todos, repetindo, que amanhã, às 11 horas, a Câmara fará a apreciação do nome do senador

0: Rodrigo Pacheco para o Tribunal de Contas da União. Projeto de Lei número 287 de 2024. Discussão em turno único do Projeto de Lei número 287 de 2024, que dispõe sobre a Estratégia Nacional de Controle e Avaliação da Qualidade da Assistência à Saúde prestada pela iniciativa privada. Pendente de pareceres, há requerimento sobre a mesa. Requerimento de retirada de pauta. Requer a retirada do projeto de lei número 287 de 2024 da pauta da presente sessão. Para encaminhar o requerimento de retirada de pauta, convido à tribuna a eminente deputada Adriana Ventura.
1: Em pauta, o projeto de lei 287, que dispõe sobre a Estratégia Nacional de Controle e Avaliação da Qualidade da Assistência à Saúde prestada pela iniciativa privada. Na tribuna, a deputada Adriana Ventura.
2: Fala da Estratégia Nacional de Controle e Avaliação da Qualidade de Saúde no setor privado. Ele, aparentemente, tem por objetivo aumentar o foco na segurança do paciente, buscar padrões mínimos de qualidade, uma coisa um pouco programática, e faz avaliação e divulgação de resultado de qualidade, né? Supostamente aumentando a transparência. Mas existe uma questão aqui que eu acho que tem que ser considerada, porque aqui intervenção direta, intervenção estatal sobre o sistema privado de saúde, privado. A gente está falando, tem multas altíssimas nesse projeto, que até R$500 mil. A gente está falando de rede de hospitais privados, laboratórios, consultórios, talvez médicos, clínicas privadas. E assim, simplesmente colocando multas, sanções. E isso faz naturalmente, como tudo que a gente impõe de cima para baixo, como tudo com esse excesso de controle, aumentar custo de serviços. Custo de serviços, principalmente para clínicas e pequenos prestadores. Então, a gente está criando mais uma camada de regulação estatal, aumentando burocracia, e é por isso que a gente não consegue entender, porque o projeto não demonstra, como que essa nova estrutura regulatória pode ter melhor resultado. Por isso, a gente está se posicionando contrário ao projeto. A gente acha um absurdo essas multas de até R$500 mil. A gente acha um absurdo essa interferência indevida de um Estado que não paga suas contas, de um Estado que leva o país para o abismo. E, assim, voltando ainda naquelas conversas. A gente aqui está discutindo tanta coisa, mas tem tanta coisa mais importante para discutir, né? E eu acho que a gente tem vários. Olha, hoje com o escândalo de Vorkar e Moraes, rapidamente o Senado aprova a indicação do Rodrigo Pacheco para o TCU. Outro dia o Bruno Dantas saiu do TCU correndo. O acordão da República continua, né? O acordão da República. Daqui a pouco a gente vai ver que vai ter indicação para o STF. Tem gente esperando a filhinha para ir para alguma... Olha, gente... Vorkaro perguntou a Moraes se deveria fugir dois dias antes da prisão. Eu fico perguntando para todos aqui. A gente devia estar discutindo projetinhos? Não devia estar falando da República e do futuro dos nossos filhos? É não, presidente.
0: Em votação, aqueles que forem a favor do requerimento de retirada de pauta, permaneçam como se acham. Rejeitado o requerimento de retirada de pauta. Para oferecer parecer ao projeto pelas comissões de Defesa do Consumidor, Saúde, Finanças e Tributação e Constituição e Justiça e de Cidadania, concedo a palavra ao eminente deputado Márcio Gerri.
3: Presidente Hugo Mota, colegas parlamentares, como já anunciado, trata-se do projeto de lei 287, que dispõe sobre a Estratégia Nacional de Controle e Avaliação da Qualidade da Assistência à Saúde. Eu vou, presidente, direto ao voto. A proposição sob análise reverte-se de elevado interesse público ao enfrentar a questão premente no cenário nacional: a garantia de padrões uniformes e rigorosos de segurança e eficácia no atendimento

0: prestado por instituições de saúde. Cumpre registrar uma menção elogiosa ao autor da matéria, ex-senador Flávio Dino, cuja sensibilidade parlamentar e trajetória pública se reflete na concepção deste projeto. A análise do mérito coincide integralmente com as ponderações expostas no parecer do eminente senador veneziano Vital do Rego, perante a Comissão de Assuntos Sociais do Senado Federal. Conforme destacado por aquele relator, a criação de uma estrutura sistemática de avaliação da qualidade confere racionalidade e transparência ao sistema de saúde, fortalecendo a atuação da Agência Nacional de Vigilância Sanitária. A estipulação de diretrizes focadas no tempo hábil de atendimento, na centralidade do paciente e na vedação a distorções discriminatórias traduz com exatidão o mandamento do artigo 197 da Constituição Federal, que atribui ao poder público a regulamentação, a fiscalização e o controle das ações de saúde. Ressalto-se que a iniciativa busca fortalecer o sistema de fiscalização e avaliação de unidades de saúde, sistemas, inclusive, já existentes, porém, que em nosso meio ainda precisam de aperfeiçoamento. Seu objetivo, por evidente, é contribuir para o aprimoramento da segurança e da qualidade da assistência prestada à nossa população. Relativamente à compatibilidade e adequação financeira e orçamentária do projeto de lei número 287 de 2024, verifica-se que a proposição não implica em receitas ou despesas públicas. Quanto à constitucionalidade formal da proposição, consideramos os aspectos relacionados à competência legislativa, à legitimidade da iniciativa e ao meio adequado para a veiculação da matéria. O projeto em análise atende os requisitos constitucionais formais relativos à competência legislativa da União, artigos 22 a 24 da Constituição Federal de 1988, e à iniciativa parlamentar, artigo 61 da Constituição Federal 88, que é legítima, uma vez que não se trata de tema cuja competência seja reservada a outro poder. Por fim, revela-se adequada a veiculação da matéria por meio de lei ordinária, visto não haver exigência constitucional de lei complementar ou outro veículo normativo para a disciplina do assunto. Por fim, observamos que a redação e a técnica legislativa empregada estão em conformidade com a Lei Complementar número 95, de 1998. Conclusão do voto. Ante o exposto, no âmbito das Comissões de Defesa do Consumidor e da Saúde, somos pela aprovação do projeto de lei número 287, de 2024. Na Comissão de Finanças e Tributação, somos pela não implicação em receitas ou despesas públicas do projeto de lei 287, de 2024. Na Comissão de Constituição e Justiça e Cidadania, somos pela constitucionalidade, juridicidade e boa técnica legislativa ao projeto de lei 287 de 2024. É este o relatório, senhor presidente Hugo Mota. Obrigado.
1: Passa-se à discussão. Podemos avançar na discussão? Declaro encerrada a discussão. O projeto foi emendado. Para oferecer parecer à emenda de plenário pelas Comissões de Defesa do Consumidor, Saúde, Finanças e Tributação e Constituição e Justiça e de Cidadania, concedo a palavra ao eminente deputado Márcio Gerri.
2: Deputado Márcio Gerri retorna à tribuna para apresentar o seu parecer às emendas de plenário. São duas emendas de plenário.
0: Presidente, durante a discussão da matéria, foi apresentada uma emenda de plenário. A emenda número 1 altera o inciso 4 do artigo 3 do projeto de lei para afirmar que será assegurada equidade com igualdade de tratamento e vedação de quaisquer discriminações. Retira, portanto, a lista não exaustiva de possíveis situações de discriminação descritas no projeto de lei. Após diálogo com diversos líderes partidários, optamos por rejeitar a emenda número 1 de 2026, tendo em vista que a especificação dos critérios de gênero, religião, etnia, localização geográfica e condição socioeconômica presente no inciso 4 do artigo 3º do projeto de lei é essencial para orientar a fiscalização da vigilância sanitária nos serviços privados de saúde. A substituição dessas hipóteses por uma cláusula genérica enfraquece a força normativa do dispositivo e priva os órgãos reguladores de parâmetros objetivos para combater assimetrias históricas e territoriais no acesso à saúde. Além disso, a manutenção explícita dessas categorias confere efetividade ao princípio da equidade, previsto na Lei Orgânica do Sistema Único de Saúde. Menção pontual a essas vulnerabilidades direcionadas.

0: iniciou na criação de indicadores de avaliação precisos pelo órgão nacional de vigilância sanitária, garantindo a proteção de grupos vulneráveis sem gerar insegurança jurídica. Ante o exposto, no âmbito da Comissão de Defesa do Consumidor de Saúde, somos pela rejeição da emenda número 1 de plenário. Na Comissão de Finanças e Tributação, somos pela não implicação sobre as despesas ou receitas públicas da emenda número 1 de plenário. Na Comissão de Constituição e Justiça e Cidadania, somos pela constitucionalidade, juridicidade e boa técnica legislativa da emenda número 1 de plenário. Esse é o relatório, senhor presidente.
1: Passa-se à votação. Em votação, o projeto de lei número 287 de 2024. Ressalvado o destaque. Orientação de bancadas. Como orienta o bloco, o deputado Wildo Rocha.
2: Senhor presidente, obviamente que nós vamos votar a favor. Projeto de lei interessante que cria a Estratégia Nacional de Controle e Avaliação dos Serviços de Saúde prestado pela iniciativa privada. É de grande importância, tendo em vista que nós temos percebido muitos erros praticados dentro de hospitais que poderiam ser evitados, até por uma fragilidade realmente do controle. E esse projeto de lei vem justamente criar essa estratégia e criar um padrão nacional para que todo o sistema de saúde prestado à população tenha um controle e tenha uma avaliação. Isso aqui fortalece, sem dúvida nenhuma, a Anvisa. A Anvisa não fica sem poder, fortalece o poder da Anvisa. Portanto, o projeto é importante, muito importante, para o povo brasileiro que está submetido a tratamento de saúde privada. Portanto, parabenizo o relator, Márcio Gerbi.
1: Como orienta o PL, o PT, a Federação PT-PCdoB-PV, deputada Maria do Rosário.
3: Senhor presidente, a matéria tem um mérito incrível, porque ainda que seja a iniciativa privada a prestar o serviço de saúde, a qualidade, a segurança na assistência à saúde, mediante o estabelecimento de padrões nacionais, avaliação de serviços, divulgação de resultados e ampliação da transparência e controle sobre a qualidade deste atendimento, tem que ser assegurada pelo Estado. E esta fiscalização e transparência é essencial. Eu quero agradecer hoje ao ministro Flávio Dino, que foi deputado federal, que foi senador. Ele próprio, com sua vida marcada, e diante dele e da família, sempre a minha solidariedade, porque Flávio Dino, inclusive, perdeu um filho nessa condição de atendimento. Então, fica aqui meu reconhecimento e gratidão a Flávio Dino, a Márcio Gé, e votamos a favor, senhor presidente.
1: Vamos à votação.
4: Orientação, presidente.
1: O Partido Novo, para orientar, em seguida faremos a votação simbólica. Partido Novo, deputada Adriana Ventura, para orientar.
4: Presidente, o Novo orienta não, por uma razão muito simples. A gente está falando, novamente, de uma interferência numa relação privada. Existe um consultório, existe um laboratório e querem colocar regra numa relação privada de entes privados. Eu acho muito bacana querer qualidade, mas eu acho que a gente deveria estender as mesmas exigências de qualidade para hospitais públicos, para laboratórios públicos, porque, assim, eu não vejo nenhum gestor sendo responsabilizado, tem que pagar a multa por falta de qualidade. Então, é uma interferência na iniciativa privada, exigindo, se metendo em relação privada de novo, enfiando o nariz onde não se deve, já que a própria relação do público com o contribuinte, essa relação, esse padrão de qualidade, não existe essa cobrança. Aliás, não existe nem na saúde, nem na educação. Basta ver que a gente tem hoje brasileirinhos fadados ao fracasso. É não.
1: Em votação, aqueles que forem presidente, pela aprovação, presidente, permaneçam como se acham. Aprovado. Em votação, a emenda de plenário, comparecer pela rejeição, ressalvado o destaque. Aqueles que forem pela aprovação, permaneçam como se acham. Rejeitada. Destaque de bancada número 2, requer destaque para votação em separado do artigo 7º, apresentado ao projeto de lei número 287 de 2024 para fins de supressão. Para encaminhar a favor do destaque, deputada Adriana Ventura.
4: Olha, esse destaque, o objetivo realmente é suprimir a outra aberração que tem nesse projeto, né? Multa. Multa aplicada dentro desta interferência à iniciativa privada, porque assim, buscar qualidade eu acho super legal. Mas eu acho que o poder público tem que primeiro olhar para o trabalho que ele presta, né? Para depois exigir padrão. É uma interferência em relação de privados. Se eu vou num hospital privado e sou mal atendida, se eu vou num consultório, numa clínica e sou mal atendida, eu simplesmente não volto. Eu não pago, eu judicializo, eu faço o que eu quiser. Agora, a gente está aprovando um projeto que simplesmente está aumentando uma intervenção estatal. Eu gostaria de perguntar para o autor, né, que hoje, infelizmente, é um ministro ativista, Flávio Dino, e para o relator, deputado Márcio Gerri, que temos uma relação cordial, ele veio falar comigo, por que que não aplica padrão de qualidade nos hospitais públicos? Tem hospital público que não dá nem para entrar. Nos consultórios, nos laboratórios que atendem a população. O padrão primeiro precisa começar ali, gente. Vocês estão querendo interferir em negócio que não é da alçada do poder público? É uma vergonha. É mais Estado que vai continuar fazendo menos. Sabe, se o Estado fizesse o papel dele na saúde, na segurança e educação, ok, mas ficar metendo o bedelho onde não é chamado e não dá conta de dar um bom atendimento para o cidadão brasileiro nos hospitais públicos, um monte de gente morrendo na fila, um monte de gente em fila de eletiva, uma pouca vergonha. Então, esse projeto aqui, mais regulação estatal, mais controle para quê? Eu não sei. Deve ser para vender facilidade depois, né? Porque a única coisa que a gente fala hoje no Brasil é da pouca vergonha do conluio dos poderes, da corrupção, Vorcaro, jantarzinho com Macallan de 3 milhões de reais, Polícia Federal, André envolvido, PGR prevaricando, é todo mundo prevaricando aqui. E essa aí aqui a gente está votando de brincar de ser bonzinho, qualidade de serviço, interferindo em iniciativa privada. Vamos criar vergonha na cara? Então, assim, presidente, sendo muito objetiva, esse destaque tem por objetivo uma única coisa: tirar a multa absurda que querem colocar para consultórios, hospitais privados, relação privada, de 500 mil reais. O cliente já dá a resposta. Se ele não é bem atendido e a qualidade não é boa, ele não volta, ele não paga, ele faz uma consignação de pagamento e acabou. Agora, esse daqui é o típico projeto, mais um, que é para todo mundo achar bonitinho, que bonitinho, garantir qualidade, sendo que não cuida da própria casa, nem da saúde, nem da educação e muito menos da corrupção. Obrigada, presidente.
5: Encaminhar contra, presidente. Estou inscrito.
1: Para encaminhar contrário ao destaque, deputada Jandira Fegali.
5: Senhor presidente, existe um mandamento constitucional que diz que saúde é dever do Estado e direito de todos. Teve um limite, inclusive, nesse embate na Constituição, quando exatamente se buscou fazer o controle absoluto de toda assistência de saúde, seja ela pública ou privada, da sociedade brasileira. Cabe ao Estado fiscalizar o oferecimento de serviço de saúde, seja ele público ou privado. O artigo 6º aqui é claro: os padrões de qualidade e atributos de qualificação decorrentes desta lei aplicam-se também aos estabelecimentos públicos de saúde, os quais também devem ser alvo de avaliação com divulgação dos resultados na forma do regulamento. Esta lei está extensiva ao serviço público. E quem não cumpre padrões de qualidade na defesa da saúde da população tem que ter punição. Quando eu tiro a multa, eu vou punir como? Que é o quê? Que fecha o serviço? Pode fechar também, quer piorar a punição, a gente piora. O que não pode é alguém, uma instituição privada, querer prestar serviço à sociedade, não ter nenhuma fiscalização pública. Isso é o quê? Isso é defesa de quem? De que empresa vocês estão querendo defender aqui? Interesse de quem? Do povo é que não é. Vocês estão defendendo interesse aqui de empresário da saúde quando quer suprimir esse texto. O povo aqui é que vocês não estão defendendo. Então, é papel, sim, do Estado fiscalizar a saúde do Brasil, seja ela pública ou privada. O SUS é um sistema absolutamente controlado, inclusive pelo controle social, além da avaliação do próprio Ministério. Mas o setor privado é o que tem menos fiscalização e é onde mais tem erros de atenção à saúde da população, onde mais se controla.

0: contrata sem critério, onde mais se atende mal é no setor privado, inclusive em muitos planos de saúde. Então, a fiscalização é fundamental. E vocês querem tirar a única penalidade que tem no texto. Lei que não pune, ninguém cumpre. Tem que punir. Se vai fiscalizar, tem que punir, presidente. Então, nós somos contrários a esse destaque. Queremos garantir o texto na íntegra.
1: Em votação.
2: Orientação, presidente.
1: Orientação de bancadas. Como orienta o Partido Novo?
2: Bom, presidente, eu não vi no texto nada que garanta a qualidade de serviço público. Nada, nada. Tem um poderá ali muito mal colocado. Não vi multa para serviço público mal prestado, falta de atendimento. Tem hospitais públicos que, sinceramente falando, quando alguém vai para lá já sabe que sai de lá num caixão ou não sai. Então, eu acho que garantir qualidade é bom. Interferir em iniciativa privada, relação privada, é uma aberração, principalmente quando a gente não cuida. Por isso, a gente está sugerindo suprimir esse abuso de poder, de tentativa de intervenção estatal em relação privada, porque, infelizmente, SUS não é só público. SUS inclui privado. Então, a gente tem um privado que não entrega o serviço na ponta, a gente tem um público que não entrega serviço na ponta, usa o privado e agora quer estourar com o privado, porque daí não funciona nada. Por isso...
3: Para orientar, presidente.
1: Em votação.
3: Para orientar.
1: Aqueles que forem pela aprovação do dispositivo destacado, permaneçam como se acham.
3: Presidente, para orientar, presidente.
1: Está aprovado, aprovado, está mantido o texto.
3: Presidente, solicitei para orientar.
4: A gente também queria orientar.
1: Matéria vencida, deputado. Nós
3: não,
1: já
3: mas eu solicitei antes da votação, vossa excelência ouviu.
1: Em votação, a emenda de redação número 1. Aqueles que forem pela aprovação permaneçam como se acham. Aprovada. Em votação, a redação final. Aqueles que forem pela aprovação permaneçam como se acham. Aprovada. A matéria vai à sanção.
5: Presidente.
1: Deputado Márcio Gerri, relator da matéria.
5: Presidente, muito obrigado. Eu queria agradecer aos colegas pela aprovação dessa matéria. Ela seguramente é um reforço importante no sistema de saúde do nosso país. Reforça a Anvisa, reforça a ANS. Eu queria fazer, ao final, uma referência muito especial à consultoria da Casa, pelo auxílio sempre muito qualificado. E fazer uma referência muito especial ao autor desta proposição, o ex-senador, ex-governador e agora ministro do Supremo Tribunal Federal, o ministro Flávio Dino. Ele que fez essa proposição, trazendo com ela não só a percepção da importância desse tema para milhões e milhões de brasileiros e para o próprio sistema de saúde, mas que também, certamente, quando o faz, há sempre a lembrança de um momento trágico, que foi a perda tão trágica ali do Marcelo Dino, exatamente no contexto de problemas de atendimento hospitalar. Algo que aconteceu, infelizmente, com o Marcelo.
2: Relator, presidente.
5: Naquele acontecimento tão eternamente triste para ele e a família, mas que, infelizmente, também... é algo que se reveste de muita tristeza para milhares e milhares de famílias quando envolvidos em casos como este. Então, é sempre muito bom a gente buscar mecanismos que aprimorem os serviços de saúde, que aprimorem o atendimento aos cidadãos e cidadãs no Brasil inteiro. Portanto, eu acho que é um momento fundamental e importante. Queria agradecer mais uma vez a acolhida desta Casa a esse projeto de lei. Obrigado, presidente.
1: Quero... cumprimentar, deputado Márcio Gerri, Vossa Excelência, pelo relatório aprovado. O projeto segue a sanção presidencial e o intuito justamente desta presidência ao pautar esse projeto de lei é justamente evitarmos que o que aconteceu com esse jovem, filho de um ex-parlamentar, hoje ministro da Suprema Corte, como um acontecimento muito trágico, foi o falecimento do filho do ministro Flávio Dino, e com certeza tivemos muitos outros casos que poderiam ter sido evitados com assistência correta sendo fornecida, principalmente por hospitais também da rede privada, com certeza...

0: nos leva a, com esse trágico acontecimento, podermos tentar corrigir para frente aquilo que pode ser corrigido e evitar que novos acontecimentos similares a esse voltem a acontecer. Espero que o presidente da República possa sancionar o projeto para que, com uma lei em vigor, tenhamos com certeza a melhora no atendimento à população brasileira. Cumprimento Vossa Excelência. Deputado Bongás, gostaria de fazer alguma consideração?
1: Não, eu havia solicitado exatamente porque a deputada Adriana falou que era só para os privados e que era um absurdo ter um controle público sobre algo que é de caráter público, que é a saúde. Então, se um hospital é negligente, não atende, a pessoa morre, vai deixar morrer? Vai achar isso normal? Não é normal, tem que ter uma regra. Então, é fundamental que a gente aprove essa regra. E segundo, o artigo 6º diz claramente: os padrões de qualidade e atributos de qualificação decorrentes dessa lei aplicam-se também aos estabelecimentos públicos de saúde. Então, muita gente não leu integralmente o que estava posto. Está escrito aqui, também para os públicos, não só para os privados. Apenas esse tema que eu queria colocar, a bem da verdade, e o que está escrito no texto. Obrigado, presidente.
0: Agradeço a Vossa Excelência. Projeto de lei número 241/2023. Discussão em turno único do projeto de lei número 241/2023, que reorganiza as polícias militares e os corpos de bombeiros militares dos estados, dos territórios e do Distrito Federal e da outras providências. Pendente de pareceres, tendo proposições apensadas. Para oferecer parecer ao projeto pelas comissões de Previdência, Assistência Social, Infância, Adolescência e Família, Finanças e Tributação e Constituição e Justiça e de Cidadania, concedo a palavra ao eminente deputado Cabo Gilberto Silva.
2: Presidente, enquanto Cabo Gilberto Silva sobe, eu poderia fazer uso da palavra, porque eu queria comunicar uma coisa a Vossa Excelência ao plenário, um assunto grave.
0: Um minuto, deputada Soraya Santos.
2: Presidente, o assunto aqui, eu queria pedir ao meu amigo que deixasse o nosso presidente me ouvir. Eu vou ficar parada. Presidente Hugo, o assunto é muito sério. Nós votamos nessa casa uma matéria que garante e tem necessidade de fazer o teste toxicológico quando você vai tirar a carteira, a primeira carteira. O que acontece é que o Conantra, presidente, fez uma resolução, e está muito claro aqui, mexer em fios de cabelo. Presidente Hugo Mota, olha o que está acontecendo, eu chamo a atenção do plenário, o assunto da gravidade. Olha o que está acontecendo com as mulheres, presidente. Isso aqui é fio de cabelo? Isso aqui é fio de cabelo? Isso aqui é uma mulher de 25 anos que tem que fazer exame a cada 2 anos porque ela é caminhoneira. Olha o que está acontecendo, isso aqui é crime, presidente. E aí a internet, essa mulher, veio pedir socorro achando que estava impondo a eles esse tipo de constrangimento, presidente. Na verdade, eu quero esclarecer, essa casa, quando votou essa matéria, votou para proteger vidas, porque o Brasil mata muito por trânsito. Mas o Conantra também...
3: Agora em Brasília são 7 horas em ponto, por conta da transmissão desta sessão deliberativa da Câmara dos Deputados, que está na ordem do dia. Hoje a Rádio Câmara vai apresentar a Voz do Brasil, logo mais às 9 horas da noite. Deputada Adriana Ventura.
2: Na mídia, passou na televisão, passou nos jornais, nas ferramentas de mídia. Eu quero esclarecer, esse parlamento votou matérias para salvar vidas. Isso aqui...
3: Deputada Soraya Santos, do PL do Rio de Janeiro.
2: Isso é abuso de poder e isso é violência institucional. Gostaria de pedir a Vossa Excelência que saísse dessa presidência uma recomendação para a abertura de processo criminal para apurar esse crime que está simplesmente criando escalpo em mulheres pelo simples fato de tirar uma carteira de motorista. Presidente, muito obrigada.
0: Receberemos, deputada Soraya, a sua reivindicação e daremos o tratamento regimental para evitar qualquer tipo de abuso às mulheres brasileiras em qualquer situação.

0: O relator, o deputado Cabo Gilberto Silva, não está em plenário, então quero convidar o deputado Alberto Fraga para fazer a leitura do parecer do deputado Cabo Gilberto Silva.
1: Presidente, com licença, enquanto ele se encaminha à tribuna,
0: deputada,
1: você pode me
0: Adriana.
1: Por gentileza, você pode me informar o que será votado hoje? Porque está meio fora de ordem, eu só gostaria de organizar, assim, né, porque pelo rito a gente vai...

0: Deputado Fraga, com a palavra.
1: Presidente, peço permissão, Vossa Excelência, para ir direto ao voto. Análise de mérito. Os quatro projetos de lei, ora submetidos à apreciação do plenário, compartilham direta ou indiretamente a proposta de alteração do artigo 24A, inciso 1º do Decreto-Lei 667, de 1969, que reorganiza as polícias militares e os corpos de bombeiros dos estados, dos territórios e do Distrito Federal, com a finalidade de reduzir o tempo exigido de atividade militar de 30 para 25 anos, como condição na transferência para inatividade remunerada, com remuneração integral do posto ou da graduação, com possível diferenciação entre homens e mulheres. Desde já, manifestamos nossa posição favorável, no mérito, à modificação legislativa proposta. Como bem pontuou o relator da Comissão de Segurança Pública e Combate ao Crime Organizado, Coronel Assis, o aperfeiçoamento do sistema de proteção social e das regras de inatividade dos militares estaduais é dever constante deste Parlamento, sobretudo em face do impacto que a Lei 13.954, de 2019, produziu nas carreiras das Forças Armadas e das Forças Auxiliares. Ao longo dos últimos anos, diversas proposições foram apresentadas com o intuito de corrigir distorções, valorizar o serviço militar estadual e ampliar a segurança jurídica dos integrantes destas corporações. Desse modo, o nosso substitutivo apresentado em anexo representa importante avanço ao consolidar e ajustar as contribuições dos projetos em suas diferenças e particularidades. Sobre o texto original do PL 241, de 2023, de autoria do deputado Capitão Augusto, preservou-se o mérito da ampliação de 5 para 10 anos do limite de averbação de tempo de serviço de natureza civil, pública ou privada, devidamente comprovado e não concomitante, para fim de transferências para a inatividade. Essa alteração promove justiça e reconhecimento ao militar que tenha dedicado parte da sua vida profissional e outras atividades antes do ingresso na carreira, sem qualquer prejuízo ao seu bom funcionamento. A partir do PL 1512 de 2023, de autoria do deputado Sargento Portugal, foram incorporadas previsões relativas à valorização da experiência profissional e ao aprimoramento dos critérios de tempo prestado a outras forças auxiliares ou em instituições policiais, civis e militares, mantendo-se, contudo, a prerrogativa dos governadores de Estado quanto à nomeação dos comandantes gerais em respeito à hierarquia e à disciplina, princípios estruturantes das instituições militares estaduais. Com base no PL 1269, de 2024, de autoria da deputada Antônia Lúcia, extraíram-se as inovações voltadas à isonomia no ingresso às corporações militares, com a inclusão do novo artigo 24K, ao Decreto-Lei número 667, de 69, garantindo igualdade de acesso entre homens e mulheres e a vedação de restrições ou reservas de vagas sem justificativa técnica. Essa previsão reforça o compromisso do Parlamento com a equidade de oportunidades e com a valorização das mulheres policiais e bombeiras, alinhando-se aos princípios constitucionais de igualdade e da dignidade da pessoa humana. O substitutivo também promove ajustes estruturais relevantes ao Decreto-Lei 667, atualizando o artigo 24A para restabelecer parâmetros mais equilibrados de tempo de serviço para inatividade com preventos integrais, 35 anos para os homens com 25 de exercício de atividade de natureza militar e 32 anos para as mulheres, em substituição à regra anterior de 35 anos uniformes, dos quais, no mínimo, 30 anos de exercício de atividade de natureza militar, um requisito que tem gerado insatisfações e controvérsias jurídicas desde 2019. Nesse ponto em particular, é necessário observar que a aposentadoria com proventos integrais, no caso de servidores públicos e civis dos estados e do Distrito Federal, enquanto não promovidas alterações na legislação

interna dos respectivos regimes próprios somente remanesce na atualidade a partir de regras de transição inicialmente fixadas nas emendas constitucional número 41 de 2003 e número 47 de 2005, que exigiram, além do implemento de idade mínima, a comprovação de 35 anos de contribuição se homem e 30 anos se mulher, com 25 anos de efetivo exercício no serviço público e tempo mínimo na carreira e no cargo. O artigo 4º da Emenda Constitucional número 103, de 2019, manteve o requisito de tempo de contribuição, porém condicionou o direito a um somatório de pontos de idade e de tempo de contribuição que aumenta a cada ano em clara demonstração de inviabilidade de se diminuir em lei o tempo total exigido em atividade. Sendo assim, a nova regra que reduz de 30 para 25 anos o tempo de exercício de atividade de natureza militar, de modo a admitir o aproveitamento de 10 anos de tempo civil, atende diretamente a um anseio expresso na justificativa do projeto principal, de autoria do deputado Capitão Augusto, que aponta ser desproporcional à atual tolerância de apenas 5 anos de serviço em atividade não militar, quando comparado àquela adotada pelas carreiras dos policiais da União, os quais, pela Lei Complementar número 51, de 85, pode averbar 10 anos em cargo de natureza não policial. Também abrange, em parte, o objetivo do projeto de lei 2449, de 2026, de autoria do deputado Sargento Portugal. No substitutivo, a calibragem na devida diferenciação entre homens e mulheres está em conformidade com o entendimento firmado no julgamento de referendo na medida cautelar. Na ação direta de inconstitucionalidade, a DI 7727/DF, do dia 25 de abril de 2025, pelo STF, que suspendeu a eficácia das expressões para ambos os sexos, contida nos artigos 5º, caput, e 10, parágrafo 2º, inciso 1º, da Emenda Constitucional número 103, de 2019, bem como para determinar que o Congresso Nacional corrija a inconstitucionalidade mediante edição da norma adequada. Na ocasião, assentou-se que deve ser aplicada por simetria até que o novel regramento constitucional entre em vigor. A diferenciação contida no artigo 40, inciso 3º da Lei Maior, na redação dada pela Emenda Constitucional 103 de 2019, ou seja, a regra geral de 3 anos de redução para todos os prazos que se refiram às mulheres policiais, civis e federais. Artigo 5º, parágrafo... Artigo 5º, caput e parágrafo 3º e 10, parágrafo 2º, inciso 1º da Emenda Constitucional 103. No texto ora proposto, mantivemos essa diferença de 3 anos para os policiais e bombeiros militares dos estados, dos territórios e Distrito Federal. Consequentemente, foram mantidas as regras de transição fixada em função desses parâmetros presentes no artigo 24G do Decreto 667, de 69, e foi preservado o atual artigo 24H. Como bem lembrou o relator na Comissão de Segurança Pública, nós sempre tivemos a preocupação de manter a necessária simetria entre as normas aplicáveis às Forças Armadas e às Forças Auxiliares, em respeito à sua origem histórica e à integração entre essas instituições. As alterações propostas nos substitutivos não representam, portanto, qualquer afastamento desse princípio, mas o seu aperfeiçoamento, ao reconhecer que as carreiras de policiais e bombeiros militares possuem especificidades que demandam tratamento jurídico próprio. A exposição cotidiana a riscos, o enfrentamento direto à criminalidade organizada, ao tráfico de drogas, à violência urbana e às situações que constantemente colocam em perigo a integridade física e emocional desses profissionais justificam parâmetros diferenciados para a inatividade e para a gestão de pessoal. O substitutivo, assim, não rompe os laços de afinidade com as Forças Armadas, mas os reforça ao reconhecer as diferenças concretas entre as missões de defesa externa e de segurança interna, valorizando de forma justa e proporcional aqueles que atuam dioturnamente na linha de frente da proteção da sociedade brasileira.

0: Exame de adequação financeira pela Comissão de Finanças e Tributação. Em relação à análise financeira e orçamentária, o regimento interno da Câmara dos Deputados, o artigo 32, inciso a linha X, e 53, inciso 2, é a norma interna da Comissão de Finanças e Tributação, dispõe que o exame de compatibilidade ou adequação que deve verificar a conformidade da proposição com o plano plurianual, a lei de diretrizes orçamentárias, a lei orçamentária anual e as demais normas pertinentes às receitas e às despesas públicas. Nos termos do artigo 1º, já fui. Eu estou exatamente lendo o voto, que fizeram um relatório, que é um livro aqui. O PL número 241 de 2023 e seus apensados, PL 1512 de 2023, o PL 1969 de 24, o PL 2449 de 26, ao tratar de alterações em regra de transferência para inatividade dos militares do território do Distrito Federal, contempla matéria essencialmente regulamentar, não implicando em aumento de despesa ou redução de receita. Dessa maneira, concluímos pela não implicação orçamentária e financeira. Conclusão do voto. Ante o exposto na Comissão de Previdência e Assistência Social, Infância, Adolescência e Família, somos pela aprovação dos projetos de lei 241 de 2023, 1512 de 2023, 1269 de 24 e 2449 de 2026 e do substitutivo da Comissão de Segurança Pública e Combate ao Crime Organizado, todos na forma do substitutivo em anexo. Na Comissão de Finanças e Tributação, somos pela não implicação financeira e orçamentária dos projetos de lei 241, 1512, 1269 e 2449, do substitutivo adotado pela Comissão de Segurança Pública e Combate ao Crime Organizado e do substitutivo apresentado pela Comissão de Previdência, Assistência Social, Infância, Adolescência e Família. Na Comissão de Constituição e Justiça e de Cidadania, somos pela constitucionalidade, juridicidade e boa técnica legislativa dos projetos de lei 241, 1512, 1269, 2449, do substitutivo adotado pela Comissão de Segurança Pública e Combate ao Crime Organizado e do substitutivo apresentado pela Comissão de Previdência, Assistência Social, Infância, Adolescência e Família. Ufa, esse é o relatório, presidente.
1: Passa-se à discussão da matéria. Para discutir a favor, deputado Capitão Augusto. Para discutir a favor, deputado Chico Alencar. Para discutir a favor, deputada Érica Cocai.
2: Em pauta, o projeto de lei 241 de 2023, que reorganiza as polícias militares e os corpos de bombeiros militares dos estados e também do Distrito Federal.
3: É absolutamente essencial das polícias militares, corpo de bombeiro, mas, ao mesmo tempo, o caráter de uma atividade que é uma atividade com risco, que é uma atividade que carrega um nível de penosidade também. E que é justo que nós tenhamos a diminuição do tempo necessário para a aposentadoria. E ela corrige também uma distorção, porque ela estabelece a aposentadoria diferenciada, o tempo de aposentadoria, para as mulheres. O que está, mesmo com a reforma da Previdência, que foi um golpe profundo contra a classe trabalhadora, esta reforma da Previdência que foi engendrada, articulada, com fios de muita crueldade, Mesmo com a reforma da Previdência, nós tivemos a diferenciação entre o tempo de aposentadoria necessário para a aposentadoria para as mulheres e para os homens, considerando que as mulheres trabalham mais do que os homens, porque a carga do trabalho doméstico, ela ainda é prioritariamente estabelecida para as mulheres. Então, portanto, ela busca corrigir, em verdade, um processo de diminuição de direitos para a aposentadoria que nós queremos construir para inúmeras categorias. Nós estamos com um projeto aqui que estabelece a diminuição do tempo de aposentadoria para vigilantes, para mineradores, também para rodoviários. São uma série de categorias que trabalham com penosidade, até porque a própria reforma da Previdência, que foi este golpe contra a classe trabalhadora, ela é uma reforma que assegura que determinadas categorias deveriam ter depois legislações específicas para assegurar aposentadorias em tempo diferenciado em função da natureza da própria atividade. Então, portanto, estabelecer que policiais e bombeiros possam se aposentar com menor tempo de serviço é absolutamente justo e vai ter o nosso voto favorável. E, como disse, também estabelecer essa diferenciação, que foi um profundo golpe contra as mulheres na reforma da Previdência, eliminar a diferenciação que nós conquistamos aqui para as polícias em nível, as polícias bancadas pela União, onde se encontra as polícias aqui do Distrito Federal. E, por fim, dizer, e é sempre bom lembrar, que no governo passado nós tivemos aqui para as Forças de Segurança do Distrito Federal uma proposta de 8%, e agora tivemos mais de 50% no governo Lula, que cuida da segurança no Brasil.
1: Para discutir contrário, deputada Adriana Ventura. Para discutir contrário, deputado Luiz Carlos Rauli. Para discutir, deputado Rauli. Para discutir contrário.
4: Senhor presidente, caro Coronel Fraga, deputado federal, meu amigo deputado Fraga, parabéns. Eu, agora que eu vi que estava escrito ao contrário, mas dizer do elogio pelo seu trabalho em favor da segurança pública nesses anos todos. O Brasil só não tem uma segurança pública melhor porque não tem pessoas como você coordenando nacionalmente a Polícia Militar Brasileira e a Segurança Pública. Lamentavelmente, o governo do Brasil é um governo incompetente. Mais de 35 mil homicídios, morte, assassinato, estupros, isso faz parte do dia a dia hoje no Brasil. Lamentavelmente, morre mais num ano no Brasil do que as guerras pelo mundo todo. Mas você faz um trabalho e a Polícia Militar, o Corpo de Bombeiro, a Polícia Federal, tem feito um trabalho dignificante em todo o Brasil. Então, só queria aproveitar para elogiar o seu trabalho. Pessoas como você merecem estar aqui no Parlamento e merecem ser eleito pelo povo de Brasília. Deus te abençoe, amigo.
1: Para discutir a favor, deputado Rodrigo Hollenberg.
2: Agora, para discutir a favor, deputado Rodrigo Hollenberg, esse projeto de lei 241 de 2023 reorganiza as polícias militares e os corpos de bombeiros militares dos estados e também do Distrito Federal.
5: Senhoras e senhores parlamentares, todos aqui sabem que a atividade de policial militar ou de corpo de bombeiros militar é uma atividade extremamente desgastante. Portanto, esse projeto faz justiça ao permitir que um policial militar que complete 35 anos de serviço, que ele possa contabilizar pelo menos 10 anos numa carreira civil. Ou seja, ainda assim, ele, para se aposentar aos 35 anos de serviço, ele terá que trabalhar 25 anos na Polícia Militar ou no Corpo de Bombeiros, podendo também contar o tempo que trabalhou eventualmente nas Forças Armadas, também como um trabalho militar. Isso é extremamente importante porque a gente sabe do desgaste que essa categoria sofre. Vou dar um exemplo aqui no Distrito Federal, que nós temos uma redução do contingente de policiais militares e bombeiros muito aquém da necessidade da cidade, o que faz com que esse trabalho seja ainda mais estressante. Por outro lado, o projeto faz justiça ao fazer uma diferenciação do tempo de serviço do policial e do corpo e do bombeiro homem, da policial militar e da bombeira mulher, reduzindo de 35 anos para 32 anos e também permitindo contabilizar para efeito de aposentadoria 10 anos de prestação de serviços civis. Portanto, senhor presidente, senhoras e senhores parlamentares, eu tenho uma profunda admiração e uma profunda gratidão ao trabalho da Polícia Militar e do Corpo de Bombeiros do Distrito Federal. Sou testemunha da competência desses servidores públicos, da dedicação e do desgaste sofrido pelos membros dessas corporações para garantir a segurança pública no âmbito do Distrito Federal e no âmbito de todo o país. Portanto, considero o projeto meritório. Essa será a orientação da bancada do PSB para que possamos aprovar um projeto que melhora as condições de aposentadoria do policial militar e do bombeiro militar. Muito obrigado, senhor presidente.
1: Para discutir a favor, o deputado Hildo Rocha.
2: Esse projeto de lei reduz o tempo exigido de atividade militar de 30 para 25 anos na transferência para a inatividade remunerada com remuneração integral do posto ou da graduação. Na tribuna, deputado Hildo Rocha.
6: Por pautar uma matéria de tão grande relevância para a segurança pública, porque isso implica em fazer justiça aos policiais militares dos estados, do Distrito Federal e também aos policiais Corpo de Bombeiros, Corpo de Bombeiros Militares de todo o Brasil. Aqui está se permitindo que com 25 anos de efetivo trabalho dedicado às polícias ou ao Corpo Bombeiro, seja possibilitado a aposentadoria desde que agregue até 10 anos de serviço realizado e outras atividades. É mais do que justo, é correto, tendo em vista o alto grau de periculosidade que é exercido pelos policiais militares e corpo bombeiro. Nós sabemos da importância dos policiais, do fortalecimento dos policiais militares, eles que estão na frente do combate à criminalidade, às facções, aos grupos organizados, criminosos organizados, que nós temos inclusive aprovado endurecimento a essas atividades, endurecer as penas, endurecer o tempo de cumprimento das penas, mas para isso é necessário que nós tenhamos policiais, militares, corpo bombeiro preparados e também motivados, sabendo que eles vão ter um tempo de aposentadoria adequado para poder trabalhar com mais vontade e assim melhorar o trabalho deles em favor da comunidade, da coletividade. Quero parabenizar o autor, que é o capitão Augusto, e o relator, deputado Cabo Gilberto, pela relatoria. Inclusive, ele fez um substitutivo em que as mulheres vão ter menos tempo de serviço para poder aposentar, ou seja, com 32 anos de serviço, baixando para 22, porque se ela já tiver exercido alguma atividade em outra categoria, ela vai poder se aposentar com apenas 22 anos de serviço no Corpo Bombeiro ou na Polícia Militar. Temos outras categorias para serem também aprovadas as suas aposentadorias diferenciadas e aposentadorias especiais, a exemplo dos agentes comunitários de saúde e agentes de combate às endemias, que eu aqui defendo, categoria que defendo e que entendo que também tem que ter direitos em função do trabalho que desempenho em favor do SUS. Muito obrigado e peço voto favorável a essa matéria.
1: Para discutir a favor, deputada Maria do Rosário.
7: Senhor presidente, senhores deputados, nós vamos votar favoravelmente essa matéria, porque nós votamos a favor do serviço público e respeitamos os policiais, militares, homens e mulheres desse país. Parece que está dando uma dor na consciência dos bolsonaristas. Apresentaram aqui um projeto para tentar reverter o mal que fizeram na reforma da Previdência em 2019 com a PEC 103. A PEC 103 prejudicou enormemente, a emenda constitucional 103 prejudicou enormemente as mulheres, os trabalhadores e trabalhadoras. E eu quero referir que aqui nós temos uma mudança no tema da idade, do tempo de contribuição, mas principalmente está sendo resgatado aqui uma diferença para a aposentadoria entre homens e mulheres. Algo que nós defendemos porque reconhecemos na mulher policial e nas trabalhadoras de um modo geral que estão na linha de frente do cuidado, da atenção, com dupla e tripla jornada, mas que na reforma da Previdência, a emenda constitucional feita por Jair Bolsonaro desprezou as mulheres. Mas eu preciso aqui, em defesa das mulheres policiais, pedir que analisemos também a PEC 31 de 2025, que assegura as policiais civis, penais, as mulheres que atuam no socioeducativo também, a redução do tempo de contribuição, a redução, porque é fundamental que uma distorção seja corrigida. Como os homens policiais incorporam na sua carreira o tempo para aposentadoria, deputada Soraya, o tempo de serviço militar obrigatório dos homens, conta para aposentadoria como policiais. Quando o governo Bolsonaro colocou a mesma idade, com os homens incorporando o tempo de serviço militar, as mulheres passaram a se aposentar com mais tempo que os homens. Isso tem que ser corrigido. E por isso nós apresentamos a PEC 31 para as policiais civis, para as agentes socioeducativas e para também policiais penais. E aqui se corrige o tema também importante das policiais militares, dos policiais militares. Saibam, os governadores vão chiar. Há quem vai reclamar, mas o nosso voto aqui vai ser favorável pelos trabalhadores e trabalhadoras que colocam sua vida em risco, em defesa da população, que merecem a nossa consideração e merecem o nosso respeito. E por isso, estamos resgatando e desfazendo uma parte terrível da reforma da Previdência e da Emenda Constitucional 103 de 2019 do Jair Bolsonaro. Muito obrigada.
1: Declaro encerrada a discussão. Passa-se à votação. Em votação, o substitutivo oferecido pelo relator da Comissão de Previdência, Assistência Social, Infância, Adolescência e Família, ao projeto de lei número 241 de 2023. Orientação de bancadas. Em votação,
8: todos querem orientar a votação.
9: Presidente,
10: sim para todos.
1: Vossas Excelências querem orientar? Sim, podemos colocar sim para todos.
10: Sim para todos.
9: Mas com orientação, presidente.
8: Iremos não, novo não.
1: Abrir presidente. Para que os partidos possam orientar. Como orienta o bloco, o deputado Hildo Rocha?
6: Senhor presidente, o bloco orienta sim. A matéria é importante, fazer justiça para os policiais militares de todo o Brasil e para os corpos de bombeiros militar de todo o Brasil. Então, o bloco vota sim.
9: PL, presidente.
11: Federação Pessoal Rede.
1: Para orientar pelo Partido Liberal.
9: Presidente.
1: Deputada Bia Kicis.
9: Obrigada. O PL orienta sim. Essa é uma matéria muito importante. Eu quero cumprimentar aqui o deputado Fraga, Alberto Fraga, que fez a leitura do relatório, e dizer que nós precisamos valorizar os nossos homens e mulheres das forças de segurança, PM, Corpo de Bombeiros Militar. E esse projeto ele vem para fazer uma correção para que eles possam se aposentar mais cedo, com mais justiça, tendo em vista toda a atividade perigosa que eles exercem desde a sua formação, ao longo de toda a carreira. Então, presidente, nós estamos muito felizes de podermos votar esse projeto e que isso traga justiça para os nossos policiais militares, corpos de bombeiros de todo o Brasil, de todos os estados e aqui do Distrito Federal, especialmente, né, para as mulheres. Obrigada.
11: Federação Pessoal Rede.
12: Federação.
1: Para orientar pela Federação PT, PCdoB, PV. Antes de passar a palavra à deputada Alice Portugal para orientar pela Federação, vamos aqui comemorar e agradecer a Deus pelo retorno do deputado Pedro Czaj, líder do PT, ao plenário desta casa, depois do incidente. Seja bem-vindo de volta. Vossa Excelência alegra esta casa com a sua presença. Que Deus o abençoe, o ilumine e o fortaleça, não só para enfrentar as eleições, mas para seguir contribuindo com o bom debate político em favor do país aqui nesta casa. Receba o nosso abraço, deputado Pedro Czaj.
13: Presidente, vou aproveitar essa oportunidade para lhe agradecer. Agradecer esta casa. Agradecer a solidariedade de todos os líderes das bancadas. Agradecer três médicos, deputada Jandira, deputado Hugo Mota e deputado Luizinho. E hoje abracei o doutor Luizinho, os três médicos que nos socorreram. Agradecer a equipe aqui de saúde, aqui está lá o Luizinho. Um abraço fraterno para ti. Olha os três aqui que me socorreram. Muito, muito obrigado. E não tenho tantas sequelas pela rapidez do atendimento e pela generosidade aqui da casa. Ao hospital, a solidariedade de tanta gente. Aqui nós juntamos todos, cuidar da vida, cuidar da saúde. Quando o presidente ligou para mim dizendo cuida 2 horas por dia da tua vida, da tua saúde, foi um bom pito para mim e quem sabe para todos nós, cuidar da vida, cuidar da saúde. Então, muito obrigado, Hugo Mota, nos visitou, Jandira, a todos do Brasil inteiro, de Santa Catarina, que torceram, se solidarizaram, oraram, né? Fizeram suas orações para a gente estar aqui hoje. Estou muito contente que tenho mais uma oportunidade na minha vida e vou seguir servindo ao Brasil e servindo ao povo de Santa Catarina. Muito, muito obrigado a todos vocês. Muito
1: Vamos
13: obrigado.
1: Em frente, Pedro. Deus o abençoe. Deputada Alice Portugal, para
12: Saúde
1: orientar
12: ao
1: pela
12: nosso
1: federação.
12: Líder. Saúde ao nosso líder. Senhor presidente, a nossa federação, Brasil da Esperança, tem hoje a satisfação de encaminhar, sim, a esse que é o primeiro resgate dos prejuízos criados com a reforma da Previdência. Sem dúvida alguma, os policiais de todo o Brasil merecem essa indicação como uma lei federal para garantir, retrair prejuízos que lhe foram impostos com aquela reforma. É fundamental incorporar tempos de outras áreas de forças, é fundamental garantir o recálculo de idade e isso nós queremos ampliar para os demais trabalhadores públicos brasileiros que foram ultra prejudicados, inclusive com a bitributação da cobrança previdenciária e nós queremos a aprovação da PEC 6, que garante a suspensão paulatina da...
1: Como orienta a...
14: Minoria.
1: O PSB.
15: Senhor presidente, o PSB orienta, sim. Entendemos que é uma questão de fazer justiça aos policiais militares e aos bombeiros. E aqui manifestamos um apelo, senhor presidente, para que seja a mesa possa atender o pedido de várias lideranças para o apensamento da PEC número 6, a PEC 555, a PEC do confisco, para que gradativamente a gente possa acabar com o confisco criado lá atrás. Portanto, o PSB orienta sim.
1: Uma orienta a Federação Pessoal Rede.
11: A Federação Pessoal Rede vota sim e entende que o projeto é um passo adiante na busca da isonomia estrutural, inclusive entre homens e mulheres, nas forças dos serviços de segurança pública, direito da população. E também é um passo para a garantia inegociável de direitos adquiridos por essa categoria. Repetimos, forças de segurança pública, polícia militar, bombeiros, polícia civil também, são serviço público que a população precisa ver bem remunerada, respeitada, bem orientada dentro dos cânones da cidadania e dos direitos humanos, para que todos tenhamos esse serviço bem prestado para todos nós. E avancemos na PEC da segurança pública.
1: Pela minoria, como orienta o PDT, o Avante, o Solidariedade, o PRD, o Partido Novo, o Missão, maioria, a minoria.
16: Missão orienta não, presidente.
1: O Missão orienta o voto não. A minoria, deputada Soraya Santos.
17: Presidente, primeiro quero cumprimentar o capitão o Gilberto pela relatoria. Primeiro, é mais do que justo a soma do trabalho fora da corporação, como acontece com todas as profissões. Mas Vossa Excelência traz uma questão que eu participei ativamente na negociação das categorias. Primeiro, na reforma da Previdência, queriam nivelar as mulheres com os homens, que sempre tiveram 5 anos de diferença. O acordo foi de 3. Mas na negociação, presidente Gumota, das policiais, o sindicato que veio representar a categoria, infelizmente, esqueceu das policiais mulheres. Elas ficaram de fora. Eu quero registrar aqui o deputado Eduardo da Fonte, que trouxe várias dessas mulheres. E essa questão que a gente louva não poderá ser tratada num projeto de lei. Por isso que a gente tem que pegar essa iniciativa, reparar essa injustiça, porque uma corporação e um sindicato têm que tratar de todos os seus, sejam eles homens ou mulheres. E nesta levantada de discussão, nos obriga a pegar uma PEC e reparar essa distorção para as mulheres policiais. Parabéns, e aqui, óbvio, a gente encaminha assim. Não se coloca nome, culpa de quem? É decisão do Parlamento, que é soberano em qualquer reforma.
18: Oposição, presidente.
1: Oposição. Para orientar pela oposição, deputado Coronel Meira.
19: Como presidente da Comissão de Segurança Pública e Combate ao Crime Organizado desta Casa, estou muito feliz, muito honrado, exatamente pelo trabalho que esta comissão faz, onde demos a prioridade a quê? Ao operador de segurança pública, ao homem e à mulher, que botam a farda e vai para a rua trabalhar, sem saber se volta para sua casa. Quero parabenizar o capitão Augusto aqui pela iniciativa. Quero parabenizar o excelente relatório do Cabo Gilberto e dizer que não é só isso que vamos entregar para os senhores operadores, policiais militares e bombeiros militares. Temos o banco de horas, que foi aprovado aqui nesta casa, exatamente com o apoio total do presidente da casa, Hugo Mota, 144 horas. Temos o Habite Seguro, que vai sair agora também, dando a condição de você poder comprar uma moradia digna e com um valor que caiba exatamente no seu contra-cheque. Temos também outro, o FUNAFIM, vamos rever a nível nacional, imposto de renda e muito mais. Quero colocar, presidente. Quero colocar que a Comissão de Segurança Pública dessa casa está entregando verdadeiramente a todos os operadores, a todos que fazem segurança pública no Brasil, o melhor. Porque a gente entende, na hora que você resolve o operador de segurança pública, você está resolvendo verdadeiramente a segurança na ponta para o cidadão brasileiro, o homem e a mulher, vai ter uma assistência melhor. Muito obrigado, muito obrigado, muito obrigado. Estamos juntos nessa luta.
1: Para orientar pelo governo, em votação, aqueles que forem pela aprovação permaneçam como se acham. aprovado. Estão prejudicados a proposição inicial e o substitutivo da Comissão de Segurança Pública e Combate ao Crime Organizado.
16: Aí, Hugo. Parabéns,
1: presidente. Com o voto contrário do Parabéns, Partido Fraguinha. Novo e Não, também do Partido Missão. Em votação, a redação final. Aqueles que forem pela aprovação permaneçam como se acham. Aprovada. A matéria vai ao Senado.

0: Senado Federal. Cumprimento o relator da matéria, o deputado Cabo Gilberto Silva, pelo seu trabalho, a quem passo a palavra para tecer algumas considerações. Antes disso, um minuto presidente. Ao líder do Progressistas, deputado doutor Luizinho.
1: Peço um minuto quero também, aqui presidente. Registrar e agradecer a presença no plenário do nosso ministro do Esporte, Paulo Henrique, que veio aqui atender a demanda dos deputados. Ministro, muito obrigado pela sua presença. Está fazendo um grande trabalho, substituindo melhor ainda que o nosso antigo ministro André Fufuca.
0: Deputado Cabo Gilberto Silva.
2: Senhores parlamentares, esse projeto foi fundamental. Infelizmente, algumas pessoas que não entendem nada de segurança pública ficam opinando e a gente até respeita. É um avanço. Coloca a mulher para poder ela agregar 10 anos que ela trabalhou, não está dando nada de graça. E no mínimo 22 anos de carreira militar. Então é importante a população saber primeiro, inclusive os parlamentares, do que se trata o projeto. São 35 anos hoje que o policial trabalha, igual a qualquer um. É doença mental, é a questão da saúde. Então é importante todos vocês entenderem a magnitude desse projeto. O Estado não vai perder nada, até porque eu quero parabenizar todos os parlamentares, na pessoa do senhor presidente, que colocou em pauta, senhor presidente. Muito obrigado ao senhor, presidente Hugo Mota, por ter colocado, atendido o pedido da segurança pública, que estamos tentando resolver o básico, só mais 30 segundos, presidente, resolver o básico para que possamos avançar. Precisamos avançar muito mais, para que possamos avançar no combate ao crime organizado, nas facções criminosas, retomarmos o Estado paralelo que, infelizmente, por conta de governos, a bandidagem cresceu como nunca. Então, eu quero parabenizar a todos os parlamentares que votaram favoráveis a esse projeto muito importante. Agradecer ao Coronel Fraga, o Coronel Meira, pela postura aqui em apoiar projetos como esse e ao nosso querido Meira por ter lido. Obrigado.
3: Presidente, dá um minuto.
0: Deputado Cabo Gilberto Silva, mais uma vez reconhecer a luta de Vossa Excelência em favor dos nossos policiais militares, policiais civis, os bombeiros do Brasil. Foi uma luta muito grande para que conseguíssemos chegar até aqui. Quero reconhecer o papel relevantíssimo que Vossa Excelência cumpriu para a aprovação dessa matéria. E esta Casa confirma, mais uma vez, o reconhecimento às nossas forças de segurança, na certeza que a cada reconhecimento feito, quem ganha a nossa sociedade com mais segurança de qualidade, que é realizada por esses homens e mulheres que estão todos os dias nas ruas para dar à sociedade a condição de viver em um país mais seguro. Parabéns, deputado Cabo Gilberto, parabéns à bancada da segurança pública nesta casa, parabéns a todos os partidos que praticamente de forma unânime aprovaram o relatório recém trazido pelo deputado Cabo Gilberto Silva a esta casa. Deputado Marcel Van Hatten, um minuto.
3: Senhor presidente, a oposição acaba de fazer uma coletiva para anunciar uma série de medidas tomadas diante dos absurdos que nós vimos hoje noticiados em relação a Alexandre de Moraes, Gonê e Daniel Vorkar. Mas talvez o mais importante aqui, além do pedido de impeachment, com quase 100 deputados assinando, pedimos a prisão de Alexandre de Moraes ao vice-procurador-geral da República, Hindenburgo Chateaubriand. Está muito claro que ele procurou utilizar da sua influência para proteger um cidadão que hoje está preso por corrupção, Daniel Vorkar. 2 dias antes de sua prisão, Alexandre de Moraes recebe uma mensagem de Daniel Vorkar, que tem um contrato de 129 milhões com a esposa de Alexandre de Moraes, perguntando se não deveria sair do país para evitar a prisão. Ficou muito claro tudo o que Alexandre de Moraes fez nesses últimos anos e, portanto, pedimos sua prisão.
4: Presidente. Senhor presidente. Presidente. Senhor presidente. Presidente, pela liderança.
0: Deputado Domingos Sávio, para falar pela liderança da oposição.
4: Obrigado, senhor presidente, colegas parlamentares. Olhe que, ao longo de uma trajetória de 8 mandatos de vida pública, eu confesso que o que eu tenho a dizer aqui é aquilo que nenhum homem que, de fato, como eu, preza a democracia, gostaria de estar vivenciando. Que o senhor Alexandre de Moraes tenha agido, na minha opinião, como um crápula. Cheguei a dizer aqui nessa tribuna que a minha opinião de algum comportamento, de atitudes dele, se assemelhavam à de um psicopata. Aliás, buscando de alguma forma referência a colocações feitas até por ministros, seus pares. Isso não é novidade. O que nós temos visto são acusações graves contra o senhor Alexandre de Moraes, familiares. O que nós temos visto é atitude de perseguição de maneira covarde, criminosa. É um inquérito absolutamente fora da legalidade, aberto há 7 anos para perseguir pessoas. Mas isso não é novidade. O que é novidade e que qualquer pessoa com o mínimo de decência, de senso democrático, e aí eu me refiro a todos os parlamentares aqui dessa casa, chamando cada um à reflexão e cada um dos brasileiros e brasileiras. O que não é novidade é você ver que a Polícia Federal desse país traz provas incontestes de uma ligação direta, do envolvimento direto do senhor Alexandre de Moraes com o maior escândalo, e não apenas escândalo, o maior crime de corrupção e de roubo da história da República, promovido pelo seu Daniel Vorcaro. Quando a gente vê comprovado que ele, que alegava não ter nenhum envolvimento, foi quem elaborou o contrato de cerca de 130 milhões de reais para sua mulher, sob o pretexto de que seria para trabalhar para o Banco Master, mas parece que o trabalho era do próprio Alexandre de Moraes. A consultoria era do juiz, porque agora fica provado que o senhor Daniel Vorcaro entra em contato com o ministro da Suprema Corte para se aconselhar, para pedir a consultoria, se ele deveria fugir do Brasil, se ele deveria fugir. Mas antes disso, ele já havia pedido por mais de uma vez, e há indícios, claro, de ter sido atendido, para que houvesse a intervenção, para que houvesse a proteção do criminoso, o que é caracterizado de forma clara na lei como obstrução de justiça, a obstrução de justiça feita pelo juiz da Corte Máxima, que deveria estar preso. É isso que deveria estar o senhor Alexandre de Moraes, preso, não só o impeachment. Porque depois a gente vê declarações do senhor Daniel Vorcaro dizendo que eu tenho com o senhor ministro Alexandre, dívidas de vida. É isso que nós estamos nos deparando, meus colegas parlamentares e o povo brasileiro. É isso que eu digo, que me enoja. É isso que eu digo, que faz com que a gente tenha que constatar que está podre a República, porque as instituições estão contaminadas. O STF, que é uma instituição que nós prezamos, a Suprema Corte, algo fundamental no equilíbrio democrático, está corrompida. E não é só pelo senhor Alexandre de Moraes, é para aqueles que também encobrem todos os seus crimes. E a coisa chegou a tal ponto que ele não se sente na obrigação nem de responder. E o Senado da República, que é o mecanismo de freio, o freio existe, está na Constituição, mas não tem homens e mulheres em número suficiente, porque lá tem bons senadores e senadoras, mas é uma minoria, não tem lá a coragem de pisar no freio, de frear os desmandos, a roubalheira, a podridão que tomou conta da Suprema Corte. Mas não é só lá. A Suprema Corte protege, impede as investigações sobre o gabinete do presidente da República, que também está fétido, está podre, o gabinete do senhor Lula, porque por lá passaram os lobistas para roubar os aposentados, inclusive com indícios, com provas envolvendo o seu filho, o Lulinha, que não pode ser investigado, porque o senhor Andrei, o chefe da polícia, colocado pelo Lula, também obstrui a justiça, também contribui para produzir inquéritos falsos, como fez

0: para prender patriotas do 8 de janeiro e protege o filho do presidente não colocando pessoal suficiente para investigar o INSS, as fraudes do INSS. Senhor presidente, hoje, eu e outros colegas parlamentares, mais uma vez, hoje, protocolamos um novo pedido de impeachment. Mas domingo já tem vários, o outro senador também protocolou. Nós precisamos mais do que isso, que o povo brasileiro acorde, que nesse 7 de setembro a gente vá para a rua gritar com todas as forças fora Moraes, fora Lula, fora essa podridão, esse mar de lama que está sendo banalizado, e os apaniguados que querem manter isso dizem: mas isso não é nada, que isso? Não tem nada com o Lulinha, não tem que investigar, não. Não tem nada com a secretária dele, que o Lula disse que nunca tinha visto, que não conhecia. Né? Alguns temem até pela vida dela. Porque, de certa forma, ele disse: olha, eu vou proteger o Jacques Wagner, eu vou proteger o Lulinha, mas você não. Não é? Mas ela estava lá. Ela é que fazia interlocução em nome do Lulinha. Ela é que preparava os esquemas. Para quê? Para a corrupção se implantar, roubar o dinheiro do povo. E isso está afetando a sua vida, cidadão. Porque esse custo de vida alto, o seu dinheiro que não está valendo mais nada, é porque a gente está num país mergulhado na corrupção. A gente está num país em que há abusos de gastos públicos sem nenhum critério. E a gente vai manter isso? A gente vai ser enganado de novo? A gente vai deixar o STF com ministros envolvidos no crime? Olha, eu estou falando aqui de maneira clara. O senhor Alexandre de Moraes está com acusações da Polícia Federal de ser um criminoso, de estar acobertando o senhor Vorcaro, de estar se locupletando, se enriquecendo com a roubalheira que foi feita nesse país, e nós não vamos fazer nada. Isso é institucionalizar o crime. É dizer: olha, isso é o normal, o Brasil vai ser eternamente assim, as futuras gerações não terão esperança. Não, eu não aceito isso. Nós temos que mudar o Senado da República, nós temos que mudar a Presidência da República e nós temos que fazer esse impeachment de ministro envolvido com o crime. É isso que tem que ser feito, mas para isso é preciso que o povo também venha para a rua no 7 de setembro. Como veio para a rua para a gente fazer o impeachment da Dilma? E que eu estava aqui para concluir, senhor presidente, apenas mais 30 segundos, eu estava aqui. Nós votamos o impeachment da Dilma. Eu era líder da oposição e hoje falo novamente como oposição. Passou da hora de votar impeachment de ministro do STF. E o do Lula? Nós temos que fazer o impeachment do Lula, mas com todos os brasileiros votando. Esse vai ser o impeachment mais importante da história desse país. No dia 4 de outubro, fazer o impeachment do Lula. Dizer: chega, Lula, chega de roubar, chega de mentir, de dizer que não acredita em Deus e depois ficar enganando as pessoas.
1: Presidente, presidente, um minuto, por favor.
2: O tempo de liderança, presidente, para o Partido dos Trabalhadores.
3: Darei em seguida as palavras aos deputados Coronel Girão. Um minuto, deputado Paulo Soares, em seguida. Deputado Coronel Girão, um minuto. General Girão, desculpa.
4: Obrigado, presidente. Presidente, eu, como democrata, desde o primeiro momento, quando eu entrei na Academia Militar das Agulhas Negras, em 1973, e agora, desde 1º de janeiro, quando fui eleito em 2019 e tomei posse em 1º de fevereiro, realmente eu nunca vivenciei um problema e um estado de falta de democracia tão grave, tão crítico no país quanto estamos vivenciando no momento, principalmente no dia de hoje, que para mim entornou o caldo. Realmente, sinceramente, presidente, se dependesse desse deputado e talvez de muitos outros deputados, nós estaríamos com a sessão do Congresso Nacional, da Câmara e do Senado paralisadas e uma sessão do Congresso convocada para discutirmos o risco à democracia que estamos vivendo. Esta é a minha fala, presidente, que eu lamento bastante. Tanto que estejamos vivendo isso daí. Sinceramente, a história poderá cobrar de muitos de nós a responsabilidade com essa quebra de todos os princípios democráticos possíveis e imagináveis, inclusive com censura à imprensa e com cerceamento do sagrado direito do segredo em relação à fonte. É um absurdo o que estamos vivendo, presidente. Lamento muito o Brasil do momento. Muito obrigado.
3: Deputado Paulo Soares, um minuto.
1: Obrigado, presidente. Boa noite, presidente. Boa noite a quem nos acompanha também pela TV Câmara. Sabe, eu sou um cidadão comum que teve a honra e a oportunidade de estar aqui como parlamentar nesse momento e não perco a minha capacidade de indignação diante do que acontece nesse país. Escândalos e mais escândalos de corrupção. O escândalo do Banco Master, talvez o maior da história da República Federativa do Brasil. Uma hora é denúncia contra a gente da direita, outra hora é denúncia contra a gente da esquerda, agora chega ao Judiciário. Será possível que ministro da Suprema Corte estaria facilitando fuga de criminoso desse país? Mensagens gravíssimas reveladas hoje. A gente não pode perder a capacidade de se indignar e de se mobilizar contra o que há de errado. Mais uma vez, eu faço um apelo, inclusive, ao presidente do Congresso, presidente do Senado, Davi Alcolumbre, para que a gente possa dar sequência à CPMI, né, do Banco Master. Basta de escândalo e corrupção no nosso querido Brasil.
3: Deputado Bungais, um minuto. Ah, desculpa, V. Exª está inscrito como líder, para falar pela liderança do PT.
5: Presidente, quando puder, um minuto.
3: O deputado Eli, um minuto.
5: Presidente, nós estamos vivendo um estado de exceção no Brasil. Pessoas são condenadas porque escrevem uma frase, são condenadas porque fizeram movimento livre no 8 de janeiro. Agora, o ministro deixa a sua DNA no relacionamento vergonhoso nessa questão do Banco Master. E agora, José, vai ficar desse jeito? Alguém está acima da lei nesse país? Cadê o devido processo legal? O ministro que peitou essa casa colegiada, seu presidente, é uma vergonha. 10 segundos, presidente. Seu presidente, é uma vergonha. Esse ministro voto monocrático que peitou essa casa, esse ministro que não tem respeitado a vida na sextolia fetal, este Senado que deu de presente para o Brasil 40 gramas de maconha para ser traficada por aí, é preciso, sim, de um Senado forte que peite esse sistema para o bem do Brasil.
3: Deputado Bungais, para falar pela liderança do PT.
6: Obrigado, presidente, deputado Hugo Mota, colegas e colegas deputados. Olha a bomba do dia de hoje. Revista Piauí divulga. Liberei mais uma hoje. Está se referindo ao escândalo do Bolso Master. COAF encontrou uma parcela que não era conhecida. Daquele escândalo da solicitação do Flávio Bolsonaro dos 134 milhões de reais para financiar supostamente o filme Dark Horse. Nós já sabíamos, porque as parcelas já haviam sido identificadas, e aqui tem os dados do COAF, das 6 parcelas que haviam sido liberadas lá em fevereiro, em março, abril, maio de 2005, que chegavam a 61 milhões de reais. 61 milhões de reais. Qual é a novidade? A novidade que apareceu, o que diz a manchete, liberei mais uma hoje, que foi liberada em setembro, 19 de setembro, 1.666.667 dólares. E está por vir mais uma que não está denunciada aqui, que seria a 8ª parcela, que estava sonegada, porque o Flávio Bolsonaro mentia, dizendo que isso não existia. Então, pode-se chegar não aos 61 atuais, mas aos 72 milhões de reais que então seriam depositados, solicitados por Flávio Bolsonaro para Vorcaro, para supostamente o filme. Mas as explicações e a contradição do Flávio Bolsonaro são até risíveis.

mas mostram realmente como esse que se apresenta como candidato à presidência da República mente para o povo brasileiro. Primeira versão: eu nunca tive contato com o Vorkaro, mentiu.

0: inclusive a visita à casa dele, ele já com domicílio, prisão domiciliar, usando tornozeleira, e nesse momento ainda foi visitado pelo Vorkaro. Depois ele disse que a mentira, que ele não teria financiado o filme, também foi desmentido pelos próprios dados. A terceira versão, o último pagamento foi feito em maio, mentiu de novo, os dados de hoje mostram que foi em setembro. Depois, a nova mentira, que o Havengate teria sido fechado, também está mostrando pelas provas documentais aqui que ele estava ativo naquele momento. Ou seja, tem um conjunto de desinformações e mentiras que são dadas para a sociedade, que fez com que nós, do PT, entrássemos com 3 pedidos de inquérito. O inquérito para ter investigação sobre 61 milhões, que agora já vão para 72 milhões, para que tivesse cooperação internacional para rastrear os recursos que estão lá fora, no exterior, e também um inquérito para apurar os desvios das emendas parlamentares que também, supostamente, de colegas deputados daqui, teriam ido para o filme Dark Horse. O que é importante que a gente diga aqui é que as perguntas que precisam ser feitas e respondidas pelo Flávio Bolsonaro, ele é candidato a presidente da República, isto foi diretamente para o filme? É lavagem de dinheiro? É manutenção do Eduardo lá nos Estados Unidos para operar contra o nosso país, a economia, o emprego do nosso país? Quem é que está pagando essa conta? Vai esse dinheiro, por acaso, para alimentar influenciadores ou robôs que querem interferir nas eleições democráticas aqui no Brasil? Para onde está esse dinheiro? Flávio Bolsonaro, a palavra é sua, explique isso para a população. Prometeu em 30 dias explicar, não explicou, já passaram 90 dias e ainda não explicou. E essa situação, querendo jogar no colo dos outros, não vale. Porque no caso do Banco Master, quem autorizou foi Roberto Campos Neto, que era bolsonarista, quem pediu dinheiro para o Vorkaro era bolsonarista, o próprio Flávio, quem colocou o BRB a colocar dinheiro para salvá-lo foi o Ibanez bolsonarista, quem colocou dinheiro dos aposentados do Rio de Janeiro foi o Castro, também bolsonarista, e quem andou com o avião foi colega deputado Nicolas, também do Vorkaro, e quem tentou aumentar o fundo garantidor, também bolsonarista. Ou seja, o velho Brizola dizia, quem tem couro de jacaré, tem pata de jacaré, tem... Só um minuto, presidente. Tem pata de jacaré, tem olho de jacaré, tem couro de jacaré, jacaré é. Flávio Bolsonaro, esta você deve à população brasileira. É o Bolsomaster com a extrema direita tentando enganar o povo e, ora, se apresentando como candidato à presidência da República. É inaceitável. Explique e não minta para a população brasileira.
1: Presidente, eu estou aguardando a informação do que será votado hoje, na ordem, e o presidente Hugo Mota ficou de me informar nos próximos minutos. Será que você podia informar para o plenário o que será votado hoje, o que será votado amanhã, por gentileza?
2: Os itens 7, 8, 12, 13, 15 e 16.
1: Tudo isso hoje?
2: É.
1: Que ótimo.
2: Com a palavra a deputada Jandira Fegali.
3: Senhor presidente, eu estava acabando de ler a matéria que o deputado Bongás leu agora na tribuna e fiquei metabolizando aqui tudo que eu ouvi hoje nesse plenário. Obviamente que tudo que envolve o Banco Master tem que ser investigado. Não temos dúvida disso, seja quem for. No entanto, eu não vejo essas figuras do PL ou da extrema-direita defender a investigação sobre a atitude de André Mendonça também, que sentou em cima do caso Flávio Bolsonaro. Precisa investigar a atitude do ministro também do Supremo, que não permite a investigação de Flávio Bolsonaro e atua parcialmente a favor da eleição dele. Isso também não é a atitude do ministro do Supremo. Então é preciso parar com a hipocrisia, porque Flávio Bolsonaro está enfiado até o pescoço no escândalo do Banco Master e pegou dinheiro pessoalmente. Essa matéria mostra que ele mais uma vez mentiu. Ele disse que tinha parado de pegar dinheiro em maio de Vorkaro e essa parcela foi em setembro, de 25. Então, o dinheiro continua sendo enviado para Flávio Bolsonaro, depois do escândalo, depois de prisão, depois de tudo. E o ministro André Mendonça senta em cima deste caso e cria fatos parcialmente para interferir nas eleições, favorecendo Flávio. Isso também precisa ser cobrado e dito aqui. Vai investigar todo mundo? Ok. Mas não pode ser parcial nas avaliações que são feitas aqui. Obrigada, presidente.
2: Com a palavra o deputado Marcel Van Hatten.

0: Obrigado, muito obrigado, presidente. Presidente, uma esculhambação mesmo geral, viu? Agora, Gonê, que aparece nas mensagens trocadas por Daniel Vorcaro com outros interlocutores, quer anular, isso mesmo, anular todas as provas colhidas pela Polícia Federal e apresentadas por André Mendonça. São tantas coisas que estão aparecendo hoje que é impressionante que a República, de fato, não tenha caído ainda. Vorcaro levou o filho de Paulo Gonê a Londres, indicam mensagens. Viagem foi em março de 2025. Interlocutor pergunta se filho de Gonê pode ir e Vorcaro responde, óbvio, né? Aí, outra mensagem aqui do Vorcaro, deputado Marcon. Indignado que o banco não pagou o escritório do Alexandre de Moraes, levou uns dias para pagar, e aí ainda bota PQP, não pagaram Bárcio de Moraes, vamos ter problemas. É por isso, senhor presidente, que nós pedimos ao Hindenburgo Chateaubriand, que é o vice-procurador-geral da República, porque o Gonê, obviamente, é suspeito, a prisão de Alexandre de Moraes. Está comprovado que Alexandre de Moraes utilizou-se da sua função para obter vantagem indevida por meio do escritório da sua esposa e para oferecer proteção a um corrupto que está preso. Isso para não entrar em todos os outros detalhes sórdidos apresentados, inclusive, deputado Marcon, que os filhos do Alexandre de Moraes receberam 300 mil reais de limite num cartão de crédito. Lulinha também, 300 mil reais de mesada. Mas que coincidência, esse número parece cabalístico. Não tem outra saída. É impeachment de Alexandre de Moraes e cadeia. Cadeia.
1: Projeto de lei número 1400 de 2015 do Tribunal Superior do Trabalho. Discussão em turno único do projeto de lei 1400 de 2015 que dispõe sobre a criação de varas do trabalho na jurisdição do Tribunal Regional do Trabalho da Primeira Região e da Outras Providências, tendo parecer da Comissão de Trabalho e Administração e Serviço Público pela aprovação com emenda. Relator, deputado Áureo, pendente de pareceres. Há requerimento sobre a mesa. Requerimento de retirada de pauta. Requer retirada de pauta do PL 1400/2015 da pauta da presente sessão. Deputada Adriana Ventura, para encaminhar o requerimento, convido a deputada para fazer o seu encaminhamento.
2: Presidente, enquanto ela vai para a tribuna, um minuto, por favor.
1: Um minuto, deputado Gilberto.
2: Presidente, eu fico impressionado com a postura do governo Lula. Ele agora está atacando o ministro André Mendonça. Eu faço esse desafio aqui no plenário da Câmara dos Deputados, no plenário do Senado Federal, no plenário da Suprema Corte, deputado Marcel, deputado Cris, deputado General Girão. Qual o artigo da Constituição Federal que foi desrespeitado pelo ministro da Suprema Corte? Zero. Imaginem se Alexandre de Moraes tivesse feito o que fez com a direita brasileira, com os aliados do descondenado Lula. Imaginem como o governo estava se preocupando e se colocando aqui contra o ministro ditador da toga Moraes. É uma vergonha, senhor presidente. Dois pesos e duas medidas. Quando erra, nós falamos, é obrigação nossa como parlamentares, porque quando todos assumem o mandato de deputado federal, chegam ali, levantam a mão e diz, prometer defender a Constituição Federal. Uma vergonha. Obrigado, presidente.
1: Deputada Adriana Ventura com a palavra, 3 minutos.
3: Obrigada, presidente. Na verdade, eu pedi essa retirada de pauta de novo para entrar na reflexão. Né? O que a gente está aprovando aqui? É prioridade para o Brasil? Olha só, gente. Gonê disse que sentia saudades de Vorcaro e chamou o banqueiro de máquina. Olha só que bonito! Gonê, nosso procurador-geral da República. Então, assim, a gente vê essa... Ai, como é que eu vou usar uma palavra chique aqui? Essa vulgarização, essa precarização, essa prevaricação do Gonê, que não tem vergonha na cara, não tem vergonha na cara, e agora vai anular, vai pedir anulação, né, do ministro André Mendonça, da Inveja. Que falta de vergonha na cara, que falta de decência. Eu quero saber aqui quem é o líder, o estadista que vai aparecer, porque já estão fazendo lambança e estão querendo esconder tudo embaixo do tapete, apagar tudo. Fui lá agora conversar com o senador Davi Alcolumbre, perguntar o que ele vai fazer,
4: O que, que o presidente do Congresso Nacional vai fazer? Sabe por quê? Porque é vergonhoso a gente ver instituições da República contaminadas, prevaricando. Aqui na, o que é no Brasil só tem prevaricador? Todo mundo deveria fazer e não faz? PGR deveria fazer e não faz? Sente saudade do Vorcaro. Claro, porque pagou a conta do filho dele. Aí, olha só, gente. Gratidão da vida a você, disse Vorcaro a mensagem a Moraes. Lógico, bandido, agradecendo o ministro do Supremo Tribunal Federal. E aí, a gente está votando, e é por isso que eu pedi retirada de pauta, criação de varas de trabalho no Rio de Janeiro. E com todo respeito, eu não quero nem entrar aqui no mérito, se precisa, se não precisa, mas cria 12 cargos de juiz do trabalho, juiz de trabalho substituto, 132 cargos de analista do judiciário, 24 cargos de oficial de justiça, 72 funções de comissão. Que palhaçada é essa? O Brasil está desmoronando. Cidadão brasileiro não confia aqui nesse Congresso, nesse parlamento, a gente está votando que aumento de cargo? Isso é uma irresponsabilidade? De novo, cadê os líderes dessa casa? Presidente Gumota, a gente precisa moralizar essa pauta. Só favorzinho, pocinho de bondade para a reeleição de presidente Lula? De papai senador? Que é? Estão destruindo o nosso país e ninguém faz nada? Por isso, vamos parar de votar bobagem. É impeachment de ministro, moralização, bandido na cadeia, inclusive qualquer bandido de qualquer poder. Está dando vergonha.
1: Aqueles que forem pela aprovação do requerimento permaneçam como se acham. Rejeitado. Para fazer a leitura do parecer do deputado Marcelo Crivella ao projeto pelas comissões de finanças, tributação e de constituição de justiça e cidadania, concedo a palavra ao deputado Daniela Dvaguinho.
2: Presidente, quanto ela vai, eu não usei naquela hora um minuto da oposição.
1: Vamos dar continuidade, daqui a pouco a gente já concede o prazo. A Daniela Vaguinho, para ler o parecer, por favor.
5: Projeto de lei número 1400 de 2015 busca adequar a estrutura da Justiça do Trabalho na jurisdição do Tribunal Regional do Trabalho da Primeira Região, mediante a criação de novas varas do trabalho e de cargos e funções necessários ao seu funcionamento. A proposta atende a uma necessidade concreta de fortalecimento da estrutura da Justiça do Trabalho no Estado do Rio de Janeiro, especialmente em localidades que apresentam demanda jurisdicional compatível com a instalação de novas unidades. A criação das varas do trabalho permitirá ampliar a capacidade de atendimento do Tribunal Regional do Trabalho da Primeira Região, aproximando a prestação jurisdicional da população e contribuindo para a redução da sobrecarga das unidades atualmente existentes. Trata-se, portanto...
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10: Olá, boa noite.
11: Boa noite para você que nos acompanha em todo o país.
10: Terça-feira, 1º de setembro de 2026.
11: E vamos aos destaques do dia.
10: Economia brasileira.
11: PIB cresce 0,5% no segundo trimestre do ano.
10: Aumento foi impulsionado pela agropecuária. Márcia Fernandes.
12: O principal crescimento foi impulsionado pelo desempenho da pecuária e da produção de alimentos como café e soja.
11: Mudança no calendário. Começa hoje a escolha do Simples Nacional para o ano que vem.
10: Pequenas empresas têm até 30 de setembro para escolher novo modelo da reforma tributária. Cleide Lopes.
13: Elas poderão optar como irão recolher o imposto.

0: Imposto sobre bens e serviços e a contribuição sobre bens e serviços.
1: Campanha alerta passageiros sobre consequências de atos de indisciplina em voos e aeroportos.
2: E vamos falar também dos direitos dos viajantes.
1: ANAC Passageiros recebe relatos contra empresas aéreas. Yuri Sherman, gerente da agência, destaca o serviço.
3: É muito importante a gente estimular a utilização da nossa plataforma como uma alternativa mais rápida, mais célere e mais resolutiva até do que o Poder Judiciário.
2: E hoje na apresentação da Voz do Brasil, Luciana Vasconcelos e Luciano Seixas.
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2: O governo reuniu especialistas e gestores para discutir os efeitos das apostas online, nas chamadas bets, na vida dos brasileiros.
1: A ideia é fornecer subsídios para novas medidas na regulamentação do setor.
2: Participaram da primeira reunião entidades ligadas à saúde, indústria, comércio, setor artístico e cultural e crianças e adolescentes.
4: Um dos tópicos foi o impacto das bets na saúde brasileira. A regulamentação da propaganda foi elencada como alternativa a este problema. O ministro da Saúde, Alexandre Padilha, classificou o vício em jogos online como um problema de saúde pública e destacou que o Sistema Único de Saúde oferece atendimento online para ludopatas.
5: Quando a pessoa entra no meu SUS digital, solicita a consulta e começar o plano terapêutico, tem um conjunto de psicólogos e psicólogas que vão atender essa pessoa, pelo menos 10 consultas, depois você pode renovar esse plano para mais 10 consultas, pode continuar a consulta.
4: Leandro Domingos Teixeira, vice-presidente financeiro da Confederação de Bens, Serviços e Turismo, CNC, destacou o impacto das bets sobre o comércio brasileiro e defendeu tributação e limitação do número de plataformas no país.
6: Defendemos uma rigorosa fiscalização sobre os jogos online, ampliando a tributação incidente, já que a atividade que exerce são nocivas à saúde dos apostadores e também à economia popular.
4: Nem as crianças escapam dos riscos envolvendo as apostas online, como destaca Maria Melo, coordenadora do programa Criança e Consumo do Instituto Alana.
7: As plataformas de aposta replicam de forma ainda mais agressiva a mesma lógica de exploração comercial que a gente vê nas redes sociais hoje, que é baseada em desenho viciante, recompensa variável, gamificação e muitas vezes o uso de crianças como vetor de marketing. O uso de influenciadores mirins de até 6 anos de idade.
4: Os participantes da reunião também apresentaram como sugestão a proibição das plataformas de jogos online no país, a criação de programas de saúde mental nas empresas, implantação de estratégias de fiscalização e monitoramento dos sites de apostas, principalmente os ilegais. As propostas serão estudadas pelo governo e servirão de base para as políticas de regulamentação das bets no país. Reportagem Graziele Bezerra.
1: O produto interno bruto brasileiro cresceu 0,5%.
2: O indicador mede o valor de todos os bens e serviços produzidos pelo país.
8: O Produto Interno Bruto, PIB, que mede a soma de todos os bens e serviços produzidos no país, cresceu 0,5% no segundo trimestre de 2026. Os dados são do Instituto Brasileiro de Geografia e Estatística, IBGE. Foram movimentados R$ 3,4 trilhões no segundo trimestre. O principal crescimento foi no setor agropecuário, impulsionado pelo desempenho da pecuária e da produção de alimentos como café e soja. O coordenador de contas nacionais do IBGE, Ricardo Moraes, detalha os setores que tiveram destaque.
9: O produto interno bruto cresceu 0,5% no segundo trimestre em relação ao primeiro trimestre de 2026. Na série com ajuste sazonal, os maiores destaques foram a extrativa mineral, com crescimento de 3,4%, a agropecuária, com 2,8%, e os serviços de informação e comunicação, com crescimento de 2,1%.
8: Entre os demais setores que apresentaram resultados positivos, o setor de serviços cresceu 0,2% e a indústria avançou 0,1% na comparação com o trimestre anterior. A economista Maria de Lourdes Molo explica o que significa esse índice.
10: E é o valor total da produção de bens e serviços finais que são obtidos pelo país em território nacional em determinado período de tempo, geralmente 1 ano. Em geral, a produção é medida em unidades monetárias. Ele representa tudo que a

0: economia produz, que para essa produção existem empregos, existem salários, existem lucros, as rendas das pessoas são geradas a partir da geração desse produto.
1: Também foi registrado o crescimento do PIB em relação ao ano passado. Na comparação com o segundo trimestre de 2025, o índice teve alta de 2%. Reportagem, Márcia Fernandes.
2: A implantação da reforma tributária está dando mais um passo.
3: A partir de hoje, pequenas empresas devem optar pelo Simples Nacional e a forma de recolhimento do IBS e da CBS em 2027.
2: O prazo vai até 30 de setembro.
4: Micro e pequenas empresas enquadradas no Simples Nacional terão uma nova decisão tributária para tomar ainda em 2026. Entre os dias 1º e 30 de setembro, elas poderão optar como irão recolher o imposto sobre bens e serviços e a contribuição sobre bens e serviços no primeiro semestre de 2027. Pela nova regulamentação, as empresas poderão continuar recolhendo o IBS e o CBS dentro da guia única do Simples Nacional, ou optar pelo chamado regime regular, no qual os dois tributos serão calculados e pagos separadamente. A escolha pelo regime regular não significa sair do Simples Nacional. A empresa continuará no regime simplificado para os demais tributos, mas seguirá regras próprias para calcular e pagar o IBS e CBS. A microempresária do ramo de alimentação do Rio Grande do Sul, Carolina Kader, disse que ainda não fez a opção, mas vai decidir com o seu contador a melhor opção.
5: Eu acho que para isso a gente tem que ter, enquanto empresário, orientação contábil, assim, né? Para poder fazer essa escolha e optar pela melhor forma de fazer essa declaração tributária.
4: O contador Reginaldo Moraes da Silva destaca a importância dessa opção.
6: O IBS, o CBS, ele vem com a reforma tributária, tá? Tá mudando dois impostos, o PIS e o COFINS. Eles deixarão de existir num processo de transição a partir do ano que vem. E aí, o que acontece? Com essa mudança, o IBS e o CBS, que é o IBS, que é o de serviço, e o CBS, que é o de comércio, basicamente, né? A gente vai conseguir aproveitar crédito dos nossos fornecedores.
4: As empresas que fazem parte do Simples Nacional continuarão enquadradas automaticamente. Reportagem Cleide Lopes.
2: Para o empresário individual, não mudou o prazo. O período de solicitação de opção para se tornar ou permanecer sendo MEI permanece em janeiro.
3: E se você tem dúvidas, acesse ainda o site gov.br/Receita Federal.
2: E uma dica, no YouTube da Receita tem um vídeo que pode ajudar o pequeno empresário na hora da escolha.
3: Empresas brasileiras que tiveram as exportações afetadas pelas novas tarifas dos Estados Unidos podem ter mais tempo para cumprir compromissos tributários.
2: O Ministério do Desenvolvimento, Indústria, Comércio e Serviços regulamentou a prorrogação por mais um ano do chamado drawback suspensão.
3: O regime suspende o pagamento de tributos na compra ou importação de insumos usados na produção de bens destinados à exportação.
2: Na prática, a empresa assume o compromisso de exportar o produto dentro de um prazo determinado. E é justamente esse prazo que poderá ser ampliado.
3: Só no mês de julho, a aviação civil brasileira registrou quase 12 milhões de viajantes em voos nacionais e internacionais.
2: Desse total, cerca de 9 milhões e 100 mil foram em voos domésticos, um crescimento de 1,9% em relação ao mesmo período do ano passado.
3: E é nesse cenário, com tanta gente viajando para dentro e fora do país, que foi lançada a campanha para alertar passageiros sobre consequências de atos de indisciplina em voos e aeroportos.
2: Para se ter uma ideia, o Brasil registrou 881 casos de indisciplina no transporte aéreo entre janeiro e junho desse ano.
3: 154 episódios estão inseridos em categoria 3 de resolução da ANAC, Agência Nacional de Aviação Civil. Isso significa que a ocorrência pode comprometer a segurança operacional.
2: Para conhecer melhor a resolução da ANAC, que cria regras para atos de indisciplina nos aeroportos e a bordo, vá em pareceexagero.com.br.
3: Agora a gente vai falar sobre os direitos dos passageiros e a ferramenta ANAC Passageiros, que ajuda a orientar usuários e mediar reclamações.

0: ações contra companhias aéreas.
1: Sobre o assunto, conversamos com Yuri Sherman, gerente de regulação das relações de consumo da ANAC. Acompanhe. Olá, nós estamos com Yuri Sherman, gerente de regulação das relações de consumo da ANAC. Boa noite, muito obrigada pela sua presença aqui na Voz do Brasil.
2: Boa noite, Luciana.
1: Yuri, vamos começar falando qual é o papel da ANAC na proteção dos passageiros.
2: Obrigado pela oportunidade de esclarecer, Luciana. Essa nossa atuação, ela se dá por duas frentes. Tá? Uma frente voltada a garantir um ambiente econômico favorável à vinda de novas empresas, para que a gente tenha mais concorrência no nosso setor. E no fim do dia, mais concorrência é bom para o consumidor, né? Gera mais oferta de serviços, mais oferta de produtos, mais opções de tarifas para os passageiros. E a gente tem uma segunda frente que é diretamente voltada à garantia de direitos essenciais aos passageiros. Isso se dá não só por meio da nossa norma, mas pela nossa atuação fiscalizatória, né? Onde a gente tem ali uma atuação nos aeroportos, a gente acompanha remotamente também o cumprimento dos deveres das empresas. A gente tem também uma atuação de educação para o consumo, né, para que os passageiros conheçam seus direitos, conheçam seus deveres. E ainda nessa linha de garantir direitos, a gente cria um ambiente propício à resolução de conflitos de consumo.
0: Como é que a agência tem atuado para prevenir problemas e estimular a solução desses possíveis conflitos?
2: Num primeiro momento, Luciano, por meio da fiscalização. Né? Por meio da fiscalização que a gente vai ali a campo, né, que as empresas veem que a gente está atuante, né, que a gente está ali acompanhando o que elas estão fazendo. As empresas veem que cumprir as regras é fundamental, né, é necessário. Agora, o transporte aéreo, ele é muito complexo, né, tem várias complexidades no transporte aéreo e, por isso, intercorrências podem acontecer. No caso de intercorrências, você só fiscalizar, você só punir, não resolve os problemas individuais, né? E é daí que vem a nossa atuação voltada à resolução de conflitos. E a gente faz isso tanto pelo monitoramento do saque das empresas, né? Vendo como que as empresas estão respondendo ali no saque, como que os atendentes das empresas estão preparados para responder às demandas dos passageiros. E a gente faz isso também por meio de uma plataforma de resolução de conflitos, que é o ANAC Passageiro.
1: Bem, Yuri, falando em conflitos, nós ouvimos alguns passageiros que tiveram problemas durante a viagem. Uma delas foi a Amanda Evangelista, que teve problema com a bagagem. Vamos ouvir?
3: Oi, meu nome é Amanda, eu tenho 35 anos, sou residente de Brasília. Recentemente, voltando de Foz do Iguaçu, no Paraná, eu despachei a minha mala pela companhia aérea e, chegando no destino, chegando em Brasília, eu verifiquei que itens da minha mala, como perfume, tinham sido roubados, furtados de dentro da minha mala, enquanto a mala estava sob responsabilidade da companhia aérea e do aeroporto, já que ela não estava comigo. Eu queria saber o que fazer nesses casos.
1: Yuri, o que a gente pode falar para a Amanda?
2: Bom, em primeiro lugar, a gente está diante de um cometimento de um crime, né? Então é imprescindível que a Amanda registre a ocorrência policial, né, para que tenha a devida apuração policial. E registrada a ocorrência, ela precisa fazer um protesto junto à empresa aérea na primeira oportunidade, né? Então, assim que ela verificou que tinha algum item faltando na sua bagagem, ela faz o protesto junto à empresa aérea e aguarda a resolução. Caso a empresa não resolva o problema, né, considerando que a empresa tem a obrigação de reembolsar por esses itens surrupiados, né, pela violação da bagagem, aí a Amanda pode registrar uma reclamação na plataforma ANAC Passageiro e lá a empresa vai responder e a ANAC também vai monitorar toda essa situação em âmbito coletivo, né?
0: Tá certo. Tem também aqui a reclamação da Ana Cláudia Ferraz sobre atrasos de voos. Vamos ouvir.
4: Oi, meu nome é Ana Cláudia Ferraz, moro em Rio Branco, no Acre. Recentemente tive um problema num voo que a gente teria que embarcar meia-noite, né, no horário Acre, e embarcamos, só que permanecemos 3 horas dentro da aeronave, porque a aeronave apresentou problemas. Depois de 3 horas, eles cancelaram o voo, e no cancelamento do voo eles não ofereceram hotel, nem lanche.

0: transporte nem alimentação e só conseguimos chegar em casa 6 horas da manhã. E nesse caso, como que a gente procede?
1: No caso de atraso de voo, a partir de 1 hora, a empresa é obrigada a fornecer facilidade de comunicação. A partir de 2 horas, é obrigada a fornecer alimentação. E a partir de 4 horas, a empresa é obrigada a fornecer hotel ou hospedagem para quem não for residente naquela localidade do atraso, né? Então, ainda que nessa situação a passageira estivesse dentro da aeronave, né, e permanecido lá durante 3 horas, depois de 2 horas, a empresa deveria ter fornecido essa assistência material de alimentação e, resolvida ali a questão da reacomodação em outro voo, deveria encaminhar os passageiros ou para o hotel, né, para que aguardasse ali, né, como, pelo que eu entendi, houve pernoite, ou encaminhar os passageiros para sua residência e depois também custear o retorno do passageiro até o aeroporto.
2: E agora ela pode fazer uma reclamação no ANAC Passageiros?
1: É imprescindível que ela faça uma reclamação no ANAC Passageiro, tá, Luciana? A nossa plataforma é uma plataforma que propicia a resolução de conflitos individuais. Então, ela vai registrar uma reclamação, a empresa vai ter até 10 dias para responder, e depois disso, o passageiro vai avaliar como que foi essa resposta da empresa. E a ANAC está ali nos bastidores acompanhando tudo, né? Vendo como que, em âmbito coletivo, se dá essa atuação das empresas, onde que as empresas estão pecando, como que a gente vai utilizar aquilo para direcionar nossos esforços fiscalizatórios. E a gente tem tido resultados positivos com a plataforma, né? Resultados que a gente precisa compartilhar, né? Coisa de 80% de resolutividade, um tempo médio de resposta pelas empresas na casa de 4 dias. Então é muito importante a gente estimular a utilização da nossa plataforma como uma alternativa, né? Mais rápida, mais célere e mais resolutiva até do que o Poder Judiciário.
3: É um aplicativo ou um endereço na internet?
1: A gente tem a versão web, né, do ANAC Passageiro, e a gente tem a opção de acesso também por meio do super app da ANAC. Os dois são possíveis. Então, entrando ANAC Passageiro, gov.br/ANAC Passageiro, o passageiro entra lá na nossa plataforma, consegue se informar sobre seus direitos e consegue registrar a sua reclamação.
2: E é mais fácil, fica mais rápido resolver os problemas.
1: Muito mais rápido, a gente tem informação clara, com linguagem simples. As empresas, como eu disse, né, têm respondido num tempo muito ágil, né, com um índice de resolutividade que a gente tem considerado satisfatório. Então, agradeço aí pela oportunidade de compartilhar a nossa plataforma.
3: Muito bem, nós conversamos com Yuri Sherman, gerente de regulação das relações de consumo da ANAC, aqui na Voz do Brasil. Muito obrigado por sua presença.
1: Obrigado a vocês pela oportunidade.
2: Amanhã será realizado o Dia C de capacitação destinado a profissionais de segurança pública que atuam na prevenção e enfrentamento da violência contra a mulher.
3: A formação será realizada presencialmente nas 27 capitais do país, com transmissão simultânea para 80 municípios.
2: A medida integra um pacote de medidas anunciadas nessa semana, ainda dentro do Agosto Lilás, que teve como objetivo conscientizar a população sobre a importância da proteção de mulheres e meninas no país.
3: Além da qualificação, foram assinadas duas portarias. É o que vamos ouvir agora na reportagem de Luciana Colares de Holanda.
4: A primeira portaria contou com a adesão de todos os estados e do Distrito Federal e estabelece a Secretaria Nacional de Segurança Pública como responsável pela avaliação dos planos estaduais e distrital de combate à violência contra a mulher. A elaboração caberá aos entes federativos. Para Michele Gonçalves dos Santos, diretora de ensino e pesquisa da Senasp, a medida contribui para a execução das políticas públicas na área.
5: Reforça a objetividade e a transparência da avaliação desses planos estaduais e distrital, planos esses que são instrumentos bastante efetivos e fundamentais para o planejamento e para a execução das políticas de enfrentamento da violência contra mulheres e meninas em todo o país. Assegura também uma aplicação mais transparente, mais célere e eficaz dos recursos do Fundo Nacional de Segurança Pública para esse fim.
4: A segunda portaria institui um grupo de trabalho para a elaboração de um protocolo nacional de atendimento às vítimas de violência sexual. A ideia é um atendimento

0: atendimento mais qualificado em todas as delegacias do país. Além disso, foi anunciado um dia de capacitação em 2 de setembro, chamado de Dia C, destinado a profissionais de segurança pública nas 27 capitais do país. O ministro da Justiça e Segurança Pública, Wellington Lima, falou sobre a importância dessa articulação institucional.
1: A violência contra as mulheres não pode ser enfrentada por uma instituição isoladamente. Portanto, estabelecemos os parâmetros, produzimos conhecimento, capacitamos os profissionais e integramos as instituições.
0: Também foi lançada uma publicação da Escola Nacional de Segurança Pública sobre o tema, que reúne evidências para o enfrentamento às violências de gênero, ainda em celebração às 2 décadas da Lei Maria da Penha. Reportagem Luciana Colares de Holanda.
2: Dicas do Enem.
3: Meu nome é Caroline Santos e a minha dúvida é: como melhorar o meu repertório para a redação?
4: Quem responde pra gente é Juliana Bessa, professora de Sociologia. Vamos ouvir.
5: Galera, para a prova do Enem, é importante a gente pensar que a gente tem 3 sociólogos importantes, o Durkheim, o Max Weber, o Karl Marx, mas é importante que você consiga aplicar as ideias deles aos outros temas que são importantes, assim, como cidadania, movimentos sociais, desigualdade social e também política, poder e Estado. São mais ou menos esses temas que você vai ver na prova do Enem. E é importante também pensar que esses temas dentro, por exemplo, de movimento social, você vai encontrar também na redação. Na redação, nos últimos anos do Enem, a gente teve temas como a questão de desafios para a população negra, para os povos indígenas, a questão das mulheres também, a invisibilidade do trabalho feminino. Então, essas são grandes áreas, mas a gente pode pensar vários temas aí dentro.
4: A prova de redação do Enem será realizada no dia 8 de novembro. 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
6: A Companhia Nacional de Abastecimento, a Conab, recebe até amanhã propostas para o fornecimento de 5.368 cestas de alimentos.
4: Elas serão destinadas a famílias indígenas do Rio Grande do Sul e Santa Catarina em situação de insegurança alimentar e nutricional.
6: A adesão pode ser feita de forma 100% digital, como explica Everton Santos, diretor de Normas e Sistemas de Logísticas do Ministério da Gestão e da Inovação em Serviços Públicos.
7: Agricultores familiares, cooperativas e associações já podem acessar o site do Contrata Mais Brasil, conferir o edital e participar. Basta fazer o cadastro na plataforma, informar quais alimentos pode fornecer, escolher a oportunidade e enviar a proposta. Tudo em um só lugar.
4: E atenção, os interessados na venda de alimentos devem acessar o site contratamaisbrasil.sistema.gov.br. Vamos repetir? contratamaisbrasil.sistema.gov.br.
6: E essas foram as notícias do Governo Federal.
4: Uma realização da Secretaria de Comunicação Social da Presidência da República.
6: Com produção da empresa Brasil de Comunicação.
4: Fique agora com as notícias do Poder Judiciário e do Congresso Nacional. Uma boa noite.
6: Boa noite para você e até amanhã.

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1: Você vai ouvir agora notícias do Poder Judiciário.
2: Presidente do STF abre seminário internacional que discute desafios do uso da inteligência artificial no judiciário.
3: Relator no STJ mantém prisão preventiva de tenente-coronel da Polícia Militar de São Paulo, acusado de matar esposa.
2: TSE lança plataforma para combater a desinformação durante o processo eleitoral.
3: Boa noite, eu sou Leandro Bezerra.
2: Eu sou Walter Lima.
3: Supremo Tribunal Federal abre segundo seminário Brasil-Itália da Rede Internacional sobre Sistemas de Justiça e Democracia.
2: O encontro discutiu os impactos da inteligência artificial no judiciário. Marta Ferreira.
4: Na abertura do evento, o presidente do Supremo Tribunal Federal e do Conselho Nacional de Justiça, ministro Edson Fachin, citou risco.

0: riscos concretos do uso da inteligência artificial que desafiam a magistratura, como citações jurisprudenciais inexistentes, vieses discriminatórios reproduzidos a partir de base de dados históricos e a opacidade dos modelos. Na avaliação do ministro, porém, a resposta a esses riscos não pode paralisar a inovação.
1: O caminho parece-nos ser o da experimentação supervisionada, ambientes controlados, registro de ferramentas certificadas, formação obrigatória da magistratura, comitês técnicos e éticos permanentes.
0: A agenda internacional continua amanhã e quinta-feira, com a 17ª Jornada Ítalo-Hispano-Brasileira de Direito Público. O encontro reúne no STF pesquisadores e especialistas dos três países para o intercâmbio acadêmico e a análise comparada de questões relacionadas ao direito constitucional e ao direito público.
2: O ministro do STJ, Reinaldo Soares da Fonseca, manteve a prisão preventiva do tenente-coronel da Reserva da Polícia Militar de São Paulo, Geraldo Leite Rosa Neto.
3: O PM é acusado de matar a esposa, também policial militar, Fátima Uchoa.
4: Pela investigação, em 18 de fevereiro deste ano, na capital paulista, Geraldo teria atirado na cabeça da companheira após discutirem. Depois, teria deitado o corpo dela no chão e alterado a cena do crime para simular suicídio, colocando a arma do crime na mão da vítima. Em abril, o ministro Reinaldo Soares da Fonseca definiu a competência do Tribunal do Júri para julgar a ação penal. E agora, ao negar a liminar, que é uma decisão provisória, o relator no STJ destacou que a prisão cautelar é necessária diante do risco de interferência na produção das provas e dos indícios de que o militar teria tentado alterar a cena do crime. O julgamento definitivo do habeas corpus caberá à quinta turma do STJ.
2: TSE lança plataforma para combater a desinformação durante as eleições.
3: A iniciativa reúne orientações para auxiliar no enfrentamento de conteúdos falsos. Guilherme Firmino.
5: O TSE lançou nesta terça-feira a plataforma TSE Facilita, Plataformas Digitais em Ação. A ferramenta facilita o acesso a informações e orientações sobre a atuação da Justiça Eleitoral e das empresas de tecnologia no combate à desinformação. Para o presidente do TSE, ministro Cássio Nunes Marques, o tribunal e as plataformas têm atribuições e capacidades que se complementam no enfraquecimento aos desafios do ambiente digital. A expectativa é que a ampla divulgação dos materiais contribua para dar mais efetividade às decisões da Justiça Eleitoral.
2: Justiça Federal condena homem que compartilhava na internet imagens de abuso sexual infantil.
3: A denúncia foi apresentada pelo Ministério Público Federal, Sabrine Menezes.
6: Segundo as investigações, o homem armazenava no celular e no computador 237 vídeos e imagens com cenas de conteúdo sexual envolvendo crianças e adolescentes. O material foi disponibilizado na nuvem em três ocasiões durante o ano de 2021. O homem foi condenado a 4 anos e 9 meses de prisão em regime semiaberto, além de multa. A sentença da Justiça Federal em São José dos Campos destacou ainda que o acusado tentou esconder a própria identidade com o uso de dados fictícios nos sites e e-mails para não ser incriminado. Ele foi condenado pelos crimes de distribuição e compartilhamento e posse e armazenamento de conteúdo sexual envolvendo crianças e adolescentes, mas poderá recorrer em liberdade.
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2: A você uma boa noite.
3: E até amanhã.
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9: Eu sou Paula Groba.
10: E eu sou Humberto Pinheiro.
9: E estes são os destaques de hoje do Jornal do Senado, que começa agora.
10: Vacina contra herpes zóster poderá ser oferecida gratuitamente pelo SUS.
9: Novo piso salarial de médicos e dentistas avança e segue para o plenário.
10: Senado aprova indicação de Rodrigo Pacheco para vaga de ministro do Tribunal de Contas da União.
9: Boa noite.
10: Boa noite.
9: Avançou no Senado a proposta que define a implementação gradual do novo piso salarial de médicos e cirurgiões dentistas ao longo de 3 anos.
10: A proposta foi aprovada pela Comissão de Assuntos Sociais e agora segue em regime de urgência para votação no plenário do Senado. As informações com o repórter

0: Termácio Maturana.
1: O novo piso salarial de R$ 13.662 para médicos e cirurgiões dentistas com jornada de 20 horas semanais vai ser aplicado gradualmente ao longo de 3 anos. 40% do valor a partir de 1º de janeiro de 2027, 70% em 2028 e 100% em 2029. Esse é o conteúdo de uma emenda da senadora Tereza Leitão, do PT de Pernambuco, aprovada nesta terça-feira pela Comissão de Assuntos Sociais. O relator foi Fernando Dueire, do PSD de Pernambuco.
2: A implementação gradual do piso assegura que esses empregadores se adaptem de forma planejada, sem demissões e sem interrupção de serviços essenciais.
1: O projeto já tinha sido aprovado nas comissões, mas recebeu emendas no plenário do Senado e, por isso, voltou aos colegiados. Na rede privada, o piso vai ser atualizado todo ano com base no IPCA, em vez de seguir o aumento do salário mínimo geral, como é atualmente. Na rede pública, o reajuste vai seguir leis específicas de cada unidade da federação, sendo que estados e municípios não vão precisar arcar com o aumento, porque o custeio será do Fundo Nacional de Saúde. O texto estabelece também que o trabalho noturno e as horas extras vão valer 50% a mais que o piso, em vez dos 20% para trabalho noturno e 25% para horas extras. Além disso, o projeto mantém o direito a 10 minutos de repouso para cada 90 minutos de trabalho e reforça que a chefia de serviços médicos ou odontológicos deve ser feita por profissionais habilitados nessas áreas.
3: E a comissão mista que analisa a chamada MP da taxa das blusinhas adiou para esta quarta-feira a reunião para a votação da proposta. O colegiado volta a se reunir nesta quarta-feira às 10 da manhã.
0: O presidente deputado Reginaldo Lopes e a relatora senadora Leila Barros ainda buscam um acordo sobre o texto. A medida zera o imposto de importação para compras internacionais de até $50. A MP perde a validade no dia 8 de setembro.
3: O Senado aprovou a indicação do senador Rodrigo Pacheco para o cargo de ministro do Tribunal de Contas da União, o TCU. A votação ocorreu em regime de urgência após articulação de lideranças partidárias.
0: Pacheco vai ocupar a vaga deixada por Bruno Dantas. Ele renunciou ao cargo nesta segunda-feira. Os detalhes com o repórter Douglas Castilho.
4: Com um rito especial, a indicação foi direto ao plenário, onde parlamentares exaltaram a atuação de Rodrigo Pacheco como presidente do Congresso em momentos delicados da história recente do país, como na CPI da Covid-19 e nos atos de 8 de janeiro. Após o resultado da votação, que se deu por 63 votos a favor e 4 contra, Rodrigo Pacheco agradeceu ao autor da indicação, presidente Davi Alcolumbre, aos companheiros de parlamento e falou da importância do papel a ser desempenhado.
5: Eu sei o que representa um Tribunal de Contas num país em que os recursos são escassos. Quando se fala de recursos públicos e de gastos públicos, todo cidadão tem o dever de cuidar e de zelar pela aplicação do recurso público e tem o dever de se permitir fiscalizar por um controle externo que é desempenhado pelo Congresso Nacional com auxílio do Tribunal de Contas da União.
4: O projeto de decreto legislativo de indicação do senador agora será encaminhado à Câmara dos Deputados, onde o nome de Pacheco também passará por análise e votação.
3: E nesta quarta-feira, a Comissão de Constituição e Justiça pode votar a proposta que reduz a jornada de trabalho para 40 horas semanais e acaba com a escala 6x1. Um dos favoráveis ao texto é o senador Paulo Paim, do PT do Rio Grande do Sul.
0: O parlamentar citou experiências no Brasil e em outros países que, segundo ele, mostram que a redução da jornada pode melhorar a qualidade de vida dos trabalhadores sem reduzir a produção. Paim fez um apelo para que a proposta seja votada pelos senadores e enfatizou que o fim da escala 6x1 deve ser visto como uma pauta nacional e não partidária. O texto já foi aprovado pela Câmara dos Deputados.
6: Alguns tentam embaralhar esse debate e dizem que o fim da escala 6x1 é uma questão eleitoral. Não é. Eleição passa, a vida da nossa gente fica. Essa é uma causa maior, é uma causa do país, é uma causa humanitária. E por isso, repito, a PEC 221 não tem dono. Não é de partido nenhum, ela é do povo brasileiro.
3: Já o senador Hermes Klan, do PL de Santa Catarina, defendeu responsabilidade e negociação coletiva no debate sobre o fim da escala 6x1. Ele disse que uma regra única pode não atender a todos os setores.
0: Segundo Klan, a redução da jornada com manutenção dos salários pode elevar o custo da hora trabalhada, afetando contratações, investimentos e preços. O senador também alertou para o risco de o trabalhador precisar de uma segunda renda.
7: É preciso também ter coragem para dizer que uma pauta legítima não pode ser transformada em bandeira eleitoral. É muito fácil anunciar, vamos reduzir a jornada, vamos dar mais descanso. Isso rende aplausos. O difícil é responder, quem vai pagar a conta? Quantos empregos serão afetados? Quanto vai aumentar os custos das empresas? Qual será o impacto sobre os preços?
3: Incitar ou induzir a prática de crimes em locais como escolas, universidades e centros de compras poderá render penas mais duras.
0: A Comissão de Segurança Pública aprovou o projeto que amplia a punição para esse tipo de conduta. A proposta agora segue para a Comissão de Constituição e Justiça. Repórter Bruno Lourenço.
8: O Senado aprovou o projeto de lei que tipifica o crime de massacre. A Comissão de Segurança Pública do Senado aprovou a proposta com normas gerais sobre segurança escolar. E agora a CSP votou a iniciativa que pune a incitação ou o induzimento a crimes contra a paz pública. A relatora, a senadora professora Dorinha Seabra, do União do Tocantins, diz que as propostas têm como objetivo reprimir e prevenir atentados, principalmente a instituições de ensino.
9: Os projetos em questão têm como objetivo reprimir e prevenir atentados a instituições de ensino, como os que ocorreram em um passado recente, podendo ser citados aqueles na Escola Estadual Tomásia Montoro, em São Paulo, e na creche Bom Pastor, no município de Blumenau, onde crianças e professores foram covardemente feridos e mortos.
8: O texto, que vai à Comissão de Constituição e Justiça, prevê que se da incitação pública resultar a efetiva prática do crime, a pena será aumentada de 3 a 6 meses e multa para 6 meses a 2 anos e multa. Se o chamamento ao crime for feito por meio da internet, a punição pode aumentar para até o dobro.
3: E a vacina contra o herpes zóster poderá ser oferecida gratuitamente pelo SUS a pessoas com mais de 50 anos.
0: O esquema a ser oferecido é de 2 doses. A proposta segue agora para a Câmara dos Deputados. Repórter Márcio Maturana.
1: A proposta recebeu parecer favorável da senadora Damaris Alves, do Republicanos do Distrito Federal.
10: A vacina Comirnaty já possui registro sanitário no Brasil e a indicação para adultos a partir de 50 anos para indivíduos imunocomprometidos.
1: A vacinação também vai ficar disponível para maiores de 18 anos com imunossupressão ou outra condição clínica que comprometa o sistema imunológico. O herpes zóster provoca lesões na pele, dor nos nervos, ardor, coceira e febre. É causado pelo mesmo vírus da catapora, que pode ficar adormecido durante toda a vida e ser reativado em adultos ou em pessoas com sistema imunológico comprometido, como no caso de doenças crônicas, câncer ou transplante.
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0: Com edição de Paula Groba e trabalhos técnicos de Eliseu Caires, o Jornal do Senado fica por aqui. Acompanhe agora as notícias da Câmara dos Deputados. Boa noite.
3: Boa noite e até amanhã.
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13: Câmara aprova financiamento para motoristas de aplicativo e taxistas.
14: Deputados prorrogam incentivos para doações de combate ao câncer.
13: Parlamentares apoiam discussão sobre o fim da escala de trabalho 6x1.
14: Boa noite. Jandira Fegali, do PCdoB do Rio de Janeiro, enumera as principais pautas em discussão no Congresso. Entre elas, o fim da escala de trabalho 6x1 e a proposta que amplia a participação da União na política de segurança pública. Ela cita ainda projetos sobre terras raras e minerais críticos.
15: Jandira Fegali também defende a isenção de impostos para compras internacionais de até $50. De acordo com a deputada, essas matérias estão entre as prioridades do Congresso no trabalho de esforço concentrado antes das eleições de outubro.
14: Alencar Santana, do PT de São Paulo, defende a redução da jornada de trabalho para 40 horas semanais

0: sem redução de salário e o fim da escala 6x1. A proposta deve ser analisada pelo Senado e, segundo o deputado, representa uma medida de proteção aos trabalhadores.
1: Alencar Santana sustenta que a mudança pode melhorar a qualidade de vida dos trabalhadores com mais tempo para descanso, convivência familiar e cuidados com a saúde. O parlamentar também destaca a importância de avançar na votação da proposta no Congresso.
0: De acordo com Maria do Rosário, do PT do Rio Grande do Sul, o fim da escala 6x1 é uma pauta histórica para os trabalhadores brasileiros. Segundo a deputada, a medida garante mais tempo de descanso, estudo e convívio familiar, especialmente para as mulheres.
1: Maria do Rosário também critica o empenho da oposição contra uma medida que, segundo ela, beneficia a classe trabalhadora. Na visão da parlamentar, ao tentar derrotar o fim da jornada 6x1, a oposição não atinge apenas o governo, mas impõe um retrocesso à classe trabalhadora.
0: Tadeu Venere, do PT do Paraná, acredita que a aprovação do fim da escala 6x1 é uma conquista histórica para os trabalhadores. Ao rebater a oposição à proposta, o deputado sustenta que a medida representa apenas o exercício do direito ao descanso, ao estudo e ao convívio familiar.
1: No entendimento de Tadeu Venere, os congressistas que tentam adiar o debate sobre a redução da jornada de trabalho demonstram menosprezo pela qualidade de vida da população mais vulnerável.
0: Márcio Gerri, do PCdoB do Maranhão, classifica o fim da escala 6x1 como um avanço no mundo do trabalho. O congressista ressalta o grande suporte popular ao tema e afirma que posicionamentos em contrário no Congresso não serão capazes de alterar esse apoio.
1: Para Márcio Gerri, a mudança em análise no Senado trará mais qualidade de vida com tempo para o convívio familiar, o lazer e a formação profissional. Ele recomenda acompanhar cada voto dos senadores para conhecer quem defende os direitos dos trabalhadores.
2: Trabalho.
0: A Câmara aprovou um projeto que regulamenta o exercício da profissão de psicopedagogo. O repórter Antônio Vital explica o que ficou definido na medida.
3: O plenário da Câmara aprovou o projeto já aprovado pelo Senado que regulamenta a profissão de psicopedagogo ou psicopedagoga. O texto aprovado recebeu parecer favorável da deputada Franciane Baier, do Republicanos do Rio Grande do Sul. Entre outras medidas, estabelece os requisitos para o exercício da atividade, como a exigência de diploma de graduação em psicopedagogia com estágio prático obrigatório. Mas cria regras de transição que permite que profissionais graduados em psicologia, pedagogia, licenciatura ou fonoaudiologia também exerçam a profissão, desde que tenham concluído o curso de especialização na área com duração mínima de 600 horas. A proposta também prevê que quem já exerce ou tenha exercido a atividade poderá continuar a atuar na área. O projeto define a psicopedagogia como uma atividade que envolve avaliação e intervenção em processos de aprendizagem. Quem exerce a profissão trabalha com crianças, adolescentes e outras pessoas que apresentem dificuldade para aprender. A relatora explicou que a atuação não se limita ao desempenho escolar. Dificuldades de aprendizagem podem decorrer de outros fatores, inclusive cognitivos, emocionais e sociais. O projeto foi aprovado de maneira simbólica, sem votos contrários, e a votação foi acompanhada das galerias do plenário da Câmara por representantes da categoria de todo o país. Para o deputado Rodrigo Hollenberg, do PSB do Distrito Federal, psicopedagogos e psicopedagogas são fundamentais para garantir os direitos de quem tem dificuldade de aprendizagem.
4: Essa Câmara hoje vai fazer justiça a uma categoria extremamente importante, eu diria indispensável, para garantir o aprendizado de nossas crianças, mas não apenas de nossas crianças. Como presidente da Comissão de Defesa dos Direitos das Pessoas com Deficiência, eu entendo que esse projeto é absolutamente indispensável para garantir que pessoas com dificuldade de aprendizado possam garantir um aprendizado adequado a partir desse apoio promovido pelos psicopedagogos ou pelas psicopedagogas.
3: Por ser uma atividade interdisciplinar, o projeto deixa claro que o exercício da psicopedagogia não pode ser confundido com o dos profissionais de saúde e educação. O projeto obriga ainda o sigilo profissional e, ao contrário de outros projetos que tratam do exercício de profissões, dispensa a necessidade de um conselho profissional. O projeto que regulamenta a profissão de psicopedagogo ou psicopedagoga seguiu para a sanção presidencial e pode virar lei. Da Rádio Câmara de Brasília, Antônio Vital.
2: Economia.
1: De acordo com Cobalcini, do MDB de Santa Catarina, as sobretaxas de até 37,5% impostas pelos Estados Unidos prejudicam a economia catarinense. O deputado destaca o impacto direto em cidades como Caçador, que, segundo ele, correm o risco de perder postos de trabalho.
0: Cobalcini, que preside a Comissão de Meio Ambiente,